Olha, nosso WhatsApp é DDD 21 997100537. Faremos um programa só com as indicações dos ouvintes. Bom demais, né? E com a sua participação, claro. Anotou? 21 997100537. Você é parte do programa, porque o Jazz Livre é seu. O Jazz Livre é nosso. Vamos começar destacando o álbum de um grande nome do jazz, tocando em seu trio. Bill Evans, com seu álbum Explorations, rompia um hiato na sua produção, que já durava pouco mais de um ano, desde o álbum Portrait in Jazz. Ao contrário de muitos músicos de sua época, que lançavam 2 a 4 discos por ano, Evans notabilizou-se por seguir um ritmo próprio de produção. E como valia a pena esperar por seus novos trabalhos, hein? No álbum Explorations, Evans vem liderando um trio com Scott LaFaro no baixo e Paul Mochan na bateria, numa performance que representa a fase de ouro do pianista. Deste disco, você fica agora com Beautiful Love. 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

tivemos neste programa especial sobre os álbuns de destaque no jazz do ano de 1961, o tema Beautiful Love, do disco Explorations, de Bill Evans. O sobrenome e o instrumento podem ser os mesmos, mas Bill Evans e Gil Evans não eram nem sequer nascidos no mesmo país. Enquanto Bill nascera em Nova York, Gil Evans era canadense de Toronto. Mas os dois tiveram grandes discos lançados em 1961. Gil Evans é muito conhecido por seus trabalhos ao lado de Miles Davis em discos como Pog and Bass e Sketches of Spain. Mas o disco Out of the Cool traz uma amostra inegável de seu talento como líder de formação. Associa o minimalismo do cool jazz à exuberância de uma formação orquestral. Um disco que merece realmente ser reverenciado naquele período. Fico com Stratus Funk, música do disco Out of the Cool, com The Gil Evans Orchestra. 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

Você ouviu aqui no Jazz Livre o tema Stratos Funk, do disco Out of the Cool, lançado por Gil Evans em 1961. Vamos agora para um tema que representa o auge criativo da formação liderada por Art Blakey e seus Jazz Messengers. O disco A Night in Tunisia traz o poder da liderança assertiva da bateria de Blakey, apresentando uma notável sessão que pendula entre hard bop e o blues nos diversos temas do trabalho. Um grande destaque do ano de 1961, sem dúvida. Ouviremos Yamah. 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

Ouvimos Yama, tema do álbum A Night in Tunisia, lançado por Art Blakey e The Jazz Messengers em 1961. Tenho certeza que a essa altura do programa, você, ouvinte do Jazz Livre, amante do jazz, já deve estar aí pensando em discos e músicas que fariam parte da sua lista de melhores do ano de 1961, não é? Então vou te fazer um convite. Vamos fazer um programa especial juntos? Mande a sua lista com 3 discos ou músicas que marcaram sua vida no jazz. De qualquer ano, de qualquer artista. Nosso WhatsApp é DDD 21 99710-0537. E você sabe, o Jazz Livre é nosso. Nenhuma lista de melhores discos de qualquer ano da virada dos anos 50 para os 60 pode prescindir de ter ao menos um tema dele. Miles Davis. Fiel à sua obsessão pelo improviso, este disco traz o resultado da primorosa liderança artística de Miles em sessões de estúdio. Formando seu mítico quinteto, tomam parte neste trabalho John Coltrane no saxofone, Red Garland no piano, Paul Chambers no baixo e Philly Joe Jones na bateria. Para quem ama o jazz, é necessário, nem que seja de vez em quando, ouvir Miles. Fique com o tema Surrey in the Fringe on Top, do disco Steaming with the Miles Davis Quintet, de 1961. 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

Você ouviu no Jazz Livre Surrey with the Fringe on Top, do disco Steaming with the Miles Davis Quintet, lançado em 1961. Pense em um álbum de John Coltrane onde toda a qualidade artística de sua verve não fica em desnível com a do grupo que lidera. Este disco existe e se chama My Favorite Things. O quarteto formado por Coltrane, somado a McCoy Tyner no piano, Steve Davis no baixo e Elvin Jones na bateria, traz gravações que ficaram na história. É sempre um prazer revisitar as faixas deste disco, lançado em 1961. Vamos ouvir o tema que dá nome ao álbum, My Favorite Things, e apreciar a qualidade do jazz de John Coltrane. 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

Ouvimos no Jazz Livre My Favorite Things, tema que dá nome ao disco de John Coltrane, lançado em 1961. O disco que virá a seguir representa um dos maiores encontros da história do jazz. A colaboração entre Thelonious Monk e John Coltrane não poderia ficar fora desta lista sobre os maiores lançamentos de 1961, é claro. Foi gravado ao longo de 3 dias, em sessões realizadas no ano de 1957, mas só lançado em 1961. O disco é uma prova de que duas verves fortes podem muito bem associar-se na construção de uma musicalidade equilibrada, trazendo expressividade e economia em doses precisas. Um trabalho que não poderia faltar em nossa seleção dos discos que marcaram o ano de 1961. Hora de fechar os olhos e se deixar levar pela alma artística de Thelonious Monk e John Coltrane no tema Twinkle Tinkle. 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

0: Você ouviu aqui no Jazz Livre Trinkle Tinkle, do disco Thelonious Monk with John Coltrane, lançado em 1961. Bill Evans, Gil Evans, Art Blakey, Miles Davis, John Coltrane e Thelonious Monk. Este programa especial sobre os álbuns de destaque no ano de 1961 apresentou um conjunto de músicas que separamos como uma amostra, lógico, da grande produção daquele ano. É sempre um risco escolher o melhor jazz de qualquer ano, porque havia e há muita música boa. Vamos renovar aquele convite. Envie uma lista com 3 discos ou músicas que fizeram a sua cabeça, que ajudaram você a se tornar um amante do jazz. Nosso WhatsApp é DDD 21 997100537. O Jazz Livre é seu, o Jazz Livre é nosso. Em breve, então, compromisso assumido, faremos um programa especial só com as indicações do nosso ouvinte. O Jazz Livre de hoje, sobre os melhores álbuns lançados em 1961, fica por aqui. O programa tem coordenação de Rodrigo Soprana, produção de Brisa Evangelista e Carlos Soca. Estagiário de produção, Leonardo Martins. Coordenação de operações de rádio, de Nielson Soares. Trabalhos técnicos de Lucas Alexandre, Rafael Napoleão e Silas Mendes. Eu sou Sidney Ferreira e espero que você tenha gostado do programa de hoje. A gente se encontra, certamente, no próximo Jazz Livre. Tchau.
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3: Olá, boa noite, eu sou Pedro Pontes e a partir de agora eu ofereço a você o que há de melhor na música instrumental brasileira e universal. Também o que há de melhor no jazz, no blues e até na música clássica. A programação musical é de Cacá Santiago e a sonoplastia Egberto Martins. Eu sou Pedro Pontes e conto com a sua companhia até às 11 da noite. Vamos juntos e começamos com Cainã Cavalcante, grande violonista e compositor, na música de Chico Buarque e do Lobo, Valsa Brasileira.

0: Kainan Cavalcante, de Chico Buarque e do Lobo, Valsa Brasileira.
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0: Muito bem, nós seguimos aqui o Todas as Bossas com a belíssima voz da saudosa e genial Billie Holiday.

0: Você ouviu o multi-instrumentista André Siqueira na música do próprio Siqueira, Lisa. E abrindo o bloco, Billie Holiday na música de James Davis, Jimmy Davis, Roger Ramirez e Jimmy Sherman, Loverman.
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0: Muito bem, você está ligado na MEC FM e nós seguimos o Todas as Bossas aqui com Danilo Caymmi.

0: Você ouviu Jacó do Bandolim e Época de Ouro, música de Pixinguinha, Lamento. E abrindo o bloco, Danilo Caymmi, na música de Tom Jobim, Tema de Amor de Gabriela.
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0: Nós seguimos aqui o programa Todas as Bossas com Dinah Washington.
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0: Você ouviu o piano do genial João Donato na música de Sérgio Mendes, Noa Noa, e a primeira Diana Washington na música de Fats Waller, Jitterbug Waltz.
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0: Nós seguimos aqui com o pianista Marcos Ariel.

0: Esta foi a diva Wanda de Sá, diva do Roberto Menescal, é claro, na música de Menescal e Bôscoli, Telefone. E a primeira, Marcos Ariel, do próprio Ariel, Valsa para Alice.
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0: Nós seguimos aqui com esse cantor extraordinário, Kevin Mahogany.

0: Você ouviu o saxofonista Art Pepper na música de Jimmy Giuffre, Four Brothers. E a primeira, Kevin Mahogany, na música do próprio Mahogany, Old Man Sing the Blues.
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0: E nós seguimos aqui com o cantor, compositor e violonista Zé Renato, na música de Vinícius de Moraes, Serenata do Adeus.

0: Muito bem, esta foi a última música do Todas as Bossas, interpretada pelo grupo Luderi, um grupo de samba, jazz, um grande quarteto, na música de Rubinho Antunes, Luderi. E a primeira, o cantor, compositor e violonista Zé Renato, na música de Vinícius de Moraes, Serenata do Adeus. Meu caro ouvinte, eu sou Pedro Pontes, desejo a você uma ótima noite, um forte abraço. O programa de hoje teve a programação musical de Cacá Santiago, sonoplastia de Egberto Martins e a apresentação de Pedro Pontes. Conto com a sua companhia amanhã, às 10 da noite, tá certo? Tchau, um forte abraço.
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5: Alô, amigos do Concertos UFRJ. Aqui fala o Henrique Casas e no programa de hoje continuaremos o nosso passeio pela obra de Ernesto Nazaré, através das gravações de Maria Tereza Madeira, pianista de grande categoria e de grande intimidade com esse universo. Maria Tereza realizou esse projeto grandioso, gravando a obra integral do Ernesto Nazaré, e nós estamos fazendo um resumo desses 12 CDs através de 8 programas aqui no Concertos UFRJ. Vamos dar seguimento com Guerreiro, Mágoas, que é uma meditação de 7 minutos e tanto de duração, e famoso tango brasileiro. Ernesto Nazaré, com a qualidade de sempre, a pianista Maria Tereza Madeira, com a categoria de sempre.

Ouvimos Guerreiro, Mágoas e Famoso, obras de Ernesto Nazaré, na interpretação de Maria Teresa Madeira. E vamos seguir com o Nazaré experimentando gêneros diferentes fora do seu universo musical. É o caso de 9 de Maio, um foxtrot, ou pelo menos ele designou como um foxtrot, é um foxtrot um pouco estranho. 9 de Julho, um tango argentino, e Vitória, música datada de 1918 e que naturalmente se refere à vitória dos aliados na Primeira Guerra Mundial. Ernesto Nazaré experimentando fora do seu habitat musical.

Ouvimos 9 de maio, Foxtrot, 9 de julho, Tango Argentino e Vitória, Marcha, obras de Ernesto Nazaré, um compositor que se propunha a explorar fora do seu habitat musical, fora do seu universo usual. Ou como se usa falar hoje em dia, fora da

Ouvimos Menino de Ouro, Matuto e Suculento, obras de Ernesto Nazaré, com o piano de Maria Teresa Madeira. E encerrando a seleção do programa de hoje, teremos Insuperável, Arreliado e Atlântico, três tangos muito caprichados de Nazaré, encerrando a seleção musical do programa de hoje.

0: ouvimos Insuperável, Arreliado e Atlântico, tangos de Ernesto Nazaré, na interpretação de Maria Tereza Madeira ao piano. O nosso Concertos UFRJ vai ficando por aqui, esperando encontrar vocês novamente semana que vem. Até lá!
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2: Doce Melodia, de Luiz Antônio e Abel Ferreira, com Zé da Velha e Silvério Pontes.

0: Doce Melodia, de Luiz Antônio e Abel Ferreira, com Zé da Velha e Silvério Pontes.
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Ricardo Kubala foi um dos violistas mais notáveis do país, unindo talento artístico a uma dedicação profunda ao ensino. Como professor do Instituto de Artes da Unesp, ele formou gerações de músicos, sempre compartilhando seu vasto conhecimento e sua paixão pela música de câmara e pelo repertório contemporâneo.

A trajetória de Ricardo Kubala inclui estudos na Faculdade Santa Marcelina, aperfeiçoamento na Academia da Filarmônica de Berlim e na Escola Superior de Música de Karlsruhe, além de mestrado e doutorado pela Unicamp. O músico atuou em prestigiadas orquestras e grupos de câmara no Brasil e no exterior, como a Orquestra Solistas de Trondheim, com a qual gravou uma premiada versão de As Quatro Estações para Deutsche Grammophon.

Apaixonado pela música brasileira e latino-americana, foi um pesquisador incansável, responsável por diversas estreias de obras para viola. Seu legado ultrapassa o palco e a sala de aula. Era reconhecido não apenas por sua arte, mas também por sua integridade e compromisso com seus alunos e música.

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5: Olá, ouvinte Arte Clube. Começa agora aquele momento do dia em que a gente conversa sobre arte, cultura e ouve boa música. O Arte Clube de hoje traz novidades do teatro, um papo com a autora e diretora da peça União Instável, a Rô Santana. Temos também os lançamentos musicais, o quadro Versão Brasileira e as dicas da agenda cultural. Fique com a gente até uma hora no Arte Clube.
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5: Começamos com os lançamentos da semana. Marisa Monte e o violonista espanhol Ninho Joselli. Também Caetano Veloso com o violão do César Mendes. E João Bosco com Bruna Black e Mestrinho.

0: Vimos aí no Arte Clube João Bosco, Bruna Black e Mestrinho, amigos novos e antigos. E a amizade é o tema central dessa canção do João Bosco e Aldir Blanc, que ganhou essa nova gravação no mais recente álbum do João Bosco. E nessa releitura, o cantor divide os vocais com a Bruna Black e recebe a participação do Mestrinho. A faixa dá nome ao disco do João Bosco, lançado em 2026. Esse projeto aí que reúne parceiros históricos e artistas da nova geração para revisitar momentos marcantes da trajetória dele. E antes tivemos outro lançamento recente prestando homenagem a João Gilberto. A canção João, parceria do César Mendes, Arnaldo Antunes e Caetano Veloso, celebrando aí a influência do criador da Bossa Nova, destacando a delicadeza, o rigor musical e a maneira singular de tocar e cantar que João tinha. A música abre o novo álbum de César Mendes e chegou às plataformas digitais agora acompanhada de um clipe dirigido por Dora Jobim. E abrimos a sequência com Marisa Monte, que se uniu ao violonista espanhol Nino Joselli em Nenhum Passo Atrás. A faixa é uma composição da Mari Jasca, Júlia Mestre e Mel Paranhos, e ganhou essa nova versão interpretada pelos dois artistas. A gravação revisita a canção lançada originalmente pela Mari Jasca em 2024 e aproxima a MPB do universo do flamenco. Esses foram os lançamentos musicais do Arte Clube dessa semana.
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0: Um casal à beira do divórcio decide adiar a assinatura dos papéis e revisitar a própria história. Entre lembranças do início do relacionamento, momentos de crise e situações do cotidiano, Davi e Aimee reconstroem no palco os altos e baixos da vida a dois em uma história que mistura humor, música e situações com as quais o público pode se identificar. Esse é o ponto de partida de União Instável, uma comédia romântica musical que também satiriza as dificuldades de um relacionamento. O espetáculo tem 5 canções originais e conta com Rose Moraes e Raul Franco no elenco. O texto e direção são da Rô Santana, vencedora do Prêmio Ubuntu 2024 na categoria Potência Literária. A peça está em cartaz às sextas-feiras, às 8 da noite, no Teatro Del Arte, no Barra Point Shopping, na Barra da Tijuca, até 30 de outubro. E a gente bate um papo com a Rô, que conta primeiro porque ela escolheu justamente o dia da audiência do divórcio como ponto de partida da história. Bem-vinda ao Arte Clube!
2: Olá, olha, em primeiro lugar, muito obrigada pela oportunidade de estar aqui falando sobre arte, falar sobre teatro. E União Estável, quando eu escrevi, e eu tenho um elenco tão incrível que comprou a briga do espetáculo, eu escrevi pensando nisso. Eu vou começar pelo final, pela audiência de divórcio. E a partir daí, a gente vai poder rever o início e o meio. Então, a peça ela tem vários flashbacks do primeiro encontro, das primeiras crises, das reconciliações. Então, é muito importante a gente lembrar que o final pode estar sendo bem ruim, mas a gente teve um começo, a gente teve um meio que foi incrível. E se a gente conseguisse rememorar, talvez a gente consiga resolver. Ou não. Né? Mas pelo menos é uma tentativa. Eu sou uma romântica mesmo, e eu acho que é muito interessante essa visão contrária, começar do final e voltar ao início. E se a gente conseguisse fazer isso na vida, ia ser tão incrível, né? Se a gente pudesse fazer um flashback das coisas que aconteceram durante a relação. Então é isso, eu escolhi começar pelo final para a gente poder reviver. Né? Esse casal, ele revive. Isso é muito interessante. E, claro, tem o humor. E o humor, você pode falar de qualquer assunto, por mais denso que seja, de uma forma lúdica.
0: O espetáculo União Instável satiriza e celebra a vida a dois ao mesmo tempo. A autora e diretora Rô Santana reflete sobre o que faz um casamento durar, mesmo com todas as crises que a peça retrata.
2: O espetáculo, ele satiriza e ele celebra a vida a dois, mas ele causa muita empatia, as pessoas se reconhecem no espetáculo, porque tem coisas que você pode contar com humor, mas elas são situações reais. O Luiz Fernando Veríssimo fazia isso com uma genialidade assim, ímpar, né? De te mostrar fatos da vida que você, nossa, já passei por isso, isso foi tão engraçado. Né? Então, eu acho que a peça, ela retrata isso. Ela retrata coisas que as pessoas vão se identificar, mas de uma forma leve. E eu acho que o casamento, ele dá certo pela parceria. Porque quando você encontra o seu par, a sua metade da laranja, né? Porque os gregos, eles acreditavam nisso, que todos nós temos uma metade que foi separada. Então, a gente passa a vida procurando a nossa outra metade. Então, quando você encontra e encontra de verdade, você não tem só um amor para a vida inteira, você tem um parceiro, você tem uma pessoa que vai torcer por você, você tem essa comunhão. E eu acredito. E eu acredito que as crises, elas, a gente pode rir dela depois de um tempo, ou a gente pode atravessar ela e só não pode deixar quebrar alguma coisa, porque aí se a gente começar a colar muitas coisas, pode ser que a gente não consiga uma hora montar de novo, entende?
0: A Rô Santana acabou de voltar de uma turnê de sucesso em Angola, com o espetáculo infantil Cinderela Negra. E ela conta como foi a experiência por lá e como é a transição de um musical infantil para uma comédia romântica adulta como União Instável.
2: Nossa, Cinderela Negra, ele é uma delícia, assim, um espetáculo incrível. Estaremos em cartaz em novembro, no mês da Consciência Negra, no Teatro Vanucci, no Shopping da Gávea, aqui no Rio. E Cinderela Negra, eu não fiz só uma releitura do clássico com pessoas negras. Eu levei para uma vila em Angola. E então nós falamos das tradições, nós usamos gírias. Então a recepção foi calorosa, incrível e rendeu frutos. Em janeiro eu estarei voltando a Angola como diretora para dirigir a versão angolana com atores angolanos de Cinderela Negra. E isso para mim é mais do que uma certeza de que foi especial, de que está sendo especial. Mas é aquilo, né? Nós como artistas, nós somos, temos que ser versátil, temos que ser camaleão, e como diretora, idem. A gente gira uma chavinha. Agora, tem uma coincidência entre Cinderela e União Estável, que bem uma coincidência, mas a gente fala de casamento. No final, né, no clássico, a princesa casa, né? Ah, aceita casar e viver feliz para sempre, e a minha Cinderela diz não, porque ela quer estudar, ela quer conhecer o mundo, ela quer fazer a carreira dela, que ela é florista. E depois de alguns anos, que eu tenho uma narradora que fala, ela diz, depois de alguns anos, eles namoraram durante muitos anos, um dia se casaram e viveram felizes para sempre. Então, assim, eu não sou contra o casamento, eu sou contra uma criança casar, né? E União Estável, eles têm isso, eles se conhecem jovens e ainda fazendo faculdade, então tem todo esse caminho, né, de conhecer, namorar, viver o romance, tudo, cada coisa tem sua etapa. Isso é interessantíssimo, assim, se eu posso linkar um espetáculo ao outro. Mas eu gosto muito, e eu estou dirigindo esse espetáculo, já estou pensando no próximo, e enfim, é uma vida muito interessante. É aquilo, né? Trabalhe com o que você gosta, se você não vai trabalhar um dia na sua vida.
0: Obrigado, Rô Santana, pelo papo aqui no Arte Clube. Ela reforça o convite para você se divertir com a União Instável.
2: Então é isso, eu gostaria de convidar a todos para assistir União Instável, que vai estrear dia 2 de outubro, todas as sextas-feiras, vai ficar em cartaz no Teatro Del Arte, que é ali no Barra Point Shopping. E todos estão convidados para essa comédia divertidíssima. Eu costumo dizer que é uma comédia musicada, porque nós temos algumas músicas que foram feitas para o espetáculo, um elenco incrível, Raul Franco e Rose Moraes, que cantam, dançam, representam. E obrigada, Rádio Mac, porque é uma rádio que sempre apoia a arte, e isso é muito importante. Obrigada, eu sou Rô Santana, diretora da peça, espero vocês lá.
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0: Anote aí, a fotógrafa, documentarista e escritora Sil Azevedo apresenta Árvore das Palavras, um curta-metragem que recupera a história de três homens negros que durante a ditadura militar produziram clandestinamente um jornal e participaram da resistência pela democracia. O filme reúne depoimentos, imagens de arquivo e cenas ficcionais e também antecipa o universo do futuro longa sobre a luta contra o racismo no Brasil. A avant-première acontece nesta terça-feira, no dia 6 de outubro, amanhã, às 18 horas no Sesc Tijuca, com entrada gratuita. E a diretora reforça o convite.
3: Olá, Geisen Campos e ouvintes da Arte Clube da querida Rádio MEC. Aqui é Sil Azevedo, fotógrafa, documentarista e escritora. E tenho um convite muito especial para vocês. Nesta terça-feira, dia 6 de outubro, acontece o avant-première de Árvore das Palavras, documentário que dirigi e que foi selecionado pelo edital do Sesc Pulsar. O filme resgata histórias de memória, resistência e a importância da imprensa negra na luta contra a ditadura. A sessão começa às 18 horas no Sesc Tijuca. A entrada é gratuita. A gente espera vocês lá.
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0: No nosso multiverso musical, a gente ouve grandes sucessos em interpretações alternativas. E começamos com Gal Costa cantando Chico Buarque.

0: ET Espíndola, O Meu Amor, do Chico Buarque, antes Ed Mota, Coisas do Brasil, do Guilherme Arantes. E abrimos com Gal Costa, Futuros Amantes, também do Chico, no nosso multiverso musical, com grandes sucessos e interpretações alternativas.
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0: Vamos viajar pelos museus do mundo e conhecer grandes histórias. O Museu da História de Paris faz 160 anos com pesquisa jovem e mediação que desafiam a narrativa oficial. Quem nos leva até lá é a nossa parceira da RFI, Márcia Bechara.
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4: No coração do Marais, um dos bairros mais históricos de Paris, um museu acompanha as transformações da capital francesa há mais de um século e meio. Criado em plena remodelação urbana da cidade luz, o Museu Carnavalet celebra agora seus 160 anos olhando para o passado, mas também para as novas histórias que moldam a cidade. Fundado para preservar a memória de uma Paris em transformação, o Museu Carnavalet volta a se perguntar como registrar uma cidade que continua mudando, como conta a conservadora do museu, Neguine Mathieu.
5: Nós imaginamos uma festa, um fim de semana festivo em vários momentos, pensado e construído para e com um público de jovens adultos. Trabalhamos durante algum tempo para chegar a isso. E um primeiro elemento importante foi ter associado a essa festa o Comitê de Jovens Adultos do Museu para colocar em prática um projeto de participação cidadã no qual 50 jovens de 18 a 26 anos se envolvem e participam das escolhas de orientação da instituição. Durante um ano, eles estiveram conosco em intervalos regulares e nós os consultamos. Foi muito importante para nós ouvi-los e ver como eles imaginavam o futuro do museu e, de certa forma, o futuro de Paris.
6: L'avenir du musée et un peu l'avenir de Paris.
4: A programação reúne objetos curiosos, memórias pouco conhecidas e percursos dedicados a histórias que durante muito tempo ficaram à margem dos grandes relatos sobre Paris.
5: Nós queríamos introduzir um pouco de sonho, de imaginação. É verdade que o cotidiano e a realidade andam muito presentes e, às vezes, são um pouco difíceis. E existe essa ideia de que também precisamos escapar um pouco dessa realidade para compreender melhor o presente e a nós mesmos, para conseguir nos projetar no futuro e, talvez, para não nos impor limites. Também precisamos dizer a nós mesmos que podemos imaginar coisas para além dos modelos atuais e das dificuldades do presente, e que precisamos buscar invenção, criatividade e coisas diferentes para nos construirmos individualmente ou coletivamente a Paris de amanhã.
4: Entre visitas, performances, experiências criativas e até leituras de tarô, um dos destaques do fim de semana convida o público a sonhar Paris, como conta Neguine Mathieu.
5: Teremos uma experiência ao mesmo tempo imersiva e enigmática. A proposta é viver uma noite que revisita 160 anos de sonhos parisienses, colocando também o universo dos sonhos, da celebração e talvez da utopia e da imaginação no centro de tudo, porque também precisamos disso para nos projetarmos e imaginarmos outras possibilidades. Imaginamos um jogo que reflete isso, que acompanha essa ideia. Teremos noites musicais e visitas inusitadas, singulares, criativas e até divinatórias, sempre de forma divertida.
4: Olhar para o passado também significa identificar quais transformações do presente merecem ser transmitidas às próximas gerações neste fim de semana de celebração dos 160 anos do Museu Carnavalet.
5: Ao longo da noite, vamos descobrir também atores que estarão lá para nos guiar e nos mostrar coisas insólitas do cotidiano ou das próprias salas do museu. No Museu Carnavalet, há o casarão histórico e as salas de exposição. Haverá, portanto, esses personagens míticos que vão nos acompanhar. E há também, claro, a área verde, porque, de fato, no centro de Paris, o Museu Carnavalet possui jardins muito bonitos e intimistas, misteriosos. Eles estarão coloridos, iluminados e embalados pela música.
6: E minha música.
4: das grandes obras de Haussmann, o urbanista que abriu os grandes bulevares e deu a Paris a aparência que conhecemos hoje, a capital diversa e múltipla do século XXI, o Museu Carnavalet continua registrando as mudanças de Paris e as maneiras de contá-las.

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1: No nosso Multiverso Musical, novas interpretações para versos de sucesso de grandes nomes da MPB. Começamos a sequência com João Gomes cantando Milton Nascimento.

Ouvimos no Arte Clube Silvia Machete, do Guilherme Arantes, Cheia de Charme, e antes João Gomes, de Milton Nascimento, Canção da América.

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1: E fechamos o Arte Clube com o quadro Versão Brasileira, com a MPB reinterpretando grandes sucessos internacionais. Quero agradecer a sua companhia, aos trabalhos técnicos do Eduardo Monteiro, e eu te espero amanhã. Te deixo com Carlos Navas, depois Rita Lee.

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8: Uma hora e dois minutos.
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9: Seja muito bem-vindo, seja muito bem-vinda. Vamos começando mais um programa Circular Brasil, de música instrumental. Hoje nossos artistas trazem sonoridades muito variadas. Primeiro, a gente começa com a música do pianista, compositor e arranjador Alberto Rosenblit, um dos grandes compositores de trilhas sonoras para o audiovisual que temos aqui no Brasil. Inclusive, aqui no programa vamos ouvir faixas de um disco que foi a trilha sonora da novela A Favorita. Logo depois, vamos para o som impregnado do universo nordestino de dois músicos talentosos que se uniram para fazer um projeto, o Jefferson Gonçalves na gaita e o Beto Lemos nos violões e rabeca. São faixas do disco Paisagens Sonoras. E para terminar, vamos apreciar as faixas de um disco do grupo Aquarela Carioca, chamado Mundo da Rua. É hora de relaxar e curtir a diversidade da nossa música e a criatividade dos nossos músicos. Ouvidos atentos e coração aberto, o Circular Brasil está começando. Alberto Rosenblit é compositor, arranjador, produtor, além de pianista também. Uma boa parte da sua carreira foi dedicada à criação de importantes trilhas sonoras para o audiovisual, incluindo aí, entre outras coisas, várias novelas para a Rede Globo de televisão. Seus discos e seus trabalhos em geral contam sempre com excelentes músicos. Hoje vamos ouvir faixas de um disco chamado A Favorita. Trata-se de temas da trilha sonora da novela de mesmo nome, exibida na Rede Globo de televisão. Vamos ouvir quatro faixas desse disco aqui no programa Circular Brasil de hoje. Todas as músicas e os arranjos são de autoria do Alberto Rosenblit. A gente começa com a faixa título, A Favorita, e logo depois vem Tema para Zé Bob.

Alberto Rosenblit, pianista e arranjador, é o compositor dessas músicas que acabamos de ouvir. Ele é a primeira atração do programa Circular Brasil de Música Instrumental de hoje. Estamos ouvindo faixas de um disco chamado A Favorita. São músicas que fizeram parte da trilha sonora da novela de mesmo nome. Essa que tocou agora se chama Tema para Zé Bob.

E a primeira foi a faixa título do disco, A Favorita. O trabalho contou com uma grande quantidade de músicos do primeiro time. Todas as faixas são de autoria do Alberto e os arranjos e orquestrações ficaram a cargo dele também. A gente ouve mais dois temas desse disco agora: Corações de Metal e logo depois Lembranças.

Esse tema que acabamos de ouvir se chama Lembranças, e antes dele foi Corações de Metal. São músicas de autoria do pianista e compositor Alberto Rosenblit. Os arranjos e orquestrações também ficaram a cargo dele. As faixas estão presentes no disco que contém a trilha sonora da novela A Favorita, exibida na Rede Globo de televisão. Alberto Rosenblit é uma figura de destaque na produção de trilhas sonoras para o audiovisual aqui no Brasil, tendo realizado uma enorme quantidade de trabalhos neste setor e atuado em outros setores da música também. E agora, vamos para a nossa segunda atração do programa Circular Brasil de hoje. Vamos mudar totalmente de estilo para um novo universo musical. Para conferir o resultado do encontro de dois talentosos músicos, o Jefferson Gonçalves e o Beto Lemos. Jefferson Gonçalves, gaitista, e Beto Lemos, no violão, guitarra e rabeca, se uniram para gravar o disco Paisagens Sonoras. Todas as músicas são de autoria dos dois, e eles mergulharam a fundo no universo da música produzida no Nordeste do Brasil. O álbum teve a participação de vários outros músicos também. Nós teremos a oportunidade de ouvir cinco faixas desse disco aqui no programa Circular Brasil de hoje. E a gente começa com duas delas agora, Um Pé Lá e Outro Cá. E logo na sequência, Ventos do Araripe. Como eu falei, os temas são de autoria do Jefferson Gonçalves e do Beto Lemos.

Você está acompanhando o programa Circular Brasil de música instrumental e neste momento estamos na nossa segunda atração do programa de hoje. Dois músicos que se juntaram para fazer um registro de sua visão a respeito do universo nordestino, da música no Nordeste do Brasil. São eles o Jefferson Gonçalves e o Beto Lemos. O resultado do disco, Paisagens Sonoras, do qual estamos ouvindo algumas faixas aqui no programa de hoje, né? Esses temas que a gente está ouvindo fazem parte desse disco. A gente acabou de tocar Ventos do Araripe, e antes dela foi Um Pé Lá e Outro Cá. Ambas são de autoria da dupla. O Jefferson toca gaita e o Beto Lemos nos violões, guitarra e rabeca. E um pouco de percussão também, o Beto toca. Vamos agora para mais três faixas desse disco, todas também de autoria dos dois. Vem aí agora Bendito das Candeias. Logo a seguir, Paisagens e depois Viva Dominguinhos. 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

Estas são faixas presentes no disco Paisagens Sonoras, um encontro dos músicos Jefferson Gonçalves, na gaita, e o Beto Lemos, nos violões e rabeca. Eles contaram com a participação de vários outros músicos também no disco, né? E os dois se juntaram e compuseram todas as faixas desse álbum, inspirados em um mergulho profundo na música feita no Nordeste do Brasil. A gente acabou de ouvir Viva Dominguinhos, antes dela foi Paisagens, e a primeira se chama Bendito das Candeias. E agora, vamos para um universo diferente. Mais uma vez, né? Vamos mudar mais uma vez. Seguindo para a terceira atração do programa Circular Brasil de hoje. Vamos para a música do grupo Aquarela Carioca. O grupo Aquarela Carioca já gravou vários discos. Hoje ouviremos faixas de um álbum chamado Mundo da Rua. Os integrantes do grupo que gravaram esse disco foram o Lui Coimbra no violoncelo, rabeca e voz, o Marcos Suzano na percussão, bateria e programações, Mário Seve nos saxofones e flautas, o Paulo Brandão no baixo e programações e o Paulo Muilaert nas guitarras, viola e acordeon. Nós vamos conferir quatro faixas desse disco aqui no programa Circular Brasil de hoje. A gente começa com Scheherazade, de Nikolai Rimsky-Korsakov, numa adaptação do Lui Coimbra e do Marcos Suzano. Logo depois, a gente ouve Valsa para a Senhora D, música do Lui Coimbra.

Essa é a música do grupo Aquarela Carioca. São faixas do disco Mundo da Rua. E você está acompanhando o programa Circular Brasil de Música Instrumental. Acabamos de ouvir Valsa para a Senhora D, música do Luiz Coimbra, e a primeira foi Scheherazade, de Nikolai Rimsky-Korsakov, numa adaptação do Luiz Coimbra e do Marcos Suzano. E para fechar o programa de hoje, vamos para mais duas faixas desse mesmo disco. Vem aí Pisk Blue, tema de autoria do Paulo Muilaerte, e depois Acalanto para Júlia, música do Mário Sévi.

0: Esse é o som do grupo Aquarela Carioca. Eles foram a última atração do programa Circular Brasil de Música Instrumental de hoje. Nós ouvimos faixas do disco Mundo da Rua. Esse tema que tocou agora se chama Acalanto para Júlia, de autoria do Mário Sev. Antes dela, foi Pisk Blue, música do Paulo Mui Laerte. O grupo Aquarela Carioca é composto pelo Luiz Coimbra no violoncelo, rabeca e voz, o Marcos Suzano na percussão, bateria e programações, o Mário Sevi nos saxofones e flautas, Paulo Brandão no baixo e programações e o Paulo Mui Laerte nas guitarras, viola e acordeon. E por aqui vamos terminando o programa Circular Brasil de hoje. Muito obrigado pela sua companhia e pela sua audiência. Os trabalhos técnicos do programa ficam a cargo do Rafael Napoleão. Semana que vem, nesse mesmo dia e no mesmo horário, estaremos de volta trazendo uma seleção dos mais diversos estilos e gêneros da música instrumental produzida no Brasil. Um grande abraço para você e até a próxima.
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1: Duas horas. 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
3: Sinfonia em Sol Maior, A Caçada, de Leopold Mozart. Orquestra Barroca Orfeu, Regente Mitigaik.

0: Sinfonia em Sol Maior, A Caçada, de Leopold Mozart. Orquestra Barroca Orfeu, Regente Mitch Geig.
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0: Rondó Polonaise para piano em Ré Maior, de Wilhelm Wilms. Piano Arthur Schoendewerd.

0: Rondó Polonaise para piano em Ré maior, de Wilhelm Wilms. Piano, Arthur Schoendewerd.
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0: Prazer Fugaz, de Joseph Lanner, Ensemble Wien.

0: Prazer Fugaz, de Joseph Lanner, Ensemble Vim.
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0: Variações sobre La ti dare la mano, tema da ópera Don Giovanni, de Franz Danzi. Clarineta, Sabine Mayer. Orquestra da Ópera de Zurich, sob a regência de Franz Welser-Möst.

0: Variações sobre La ti dare in la mano, tema da ópera Don Giovanni, de Franz Danzig. Clarineta, Sabine Mayer. Orquestra da Ópera de Zurich, sob a regência de Franz Welser Möst.
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0: Valsa Grande Viena, de Johann Strauss Filho. Orquestra Sinfônica da Rádio TV de São Petersburgo, regente Stanislav Gorkovenko.

0: Valsa Grande Viena, de Johann Strauss Filho. Orquestra Sinfônica da Rádio TV de São Petersburgo, regente Stanislav Gorkovenko.
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0: Suíte orquestral da ópera Boris Godunov, de Mussorgsky. Orquestra da Suíça Romande, regente Leopold Stokowski.

0: Suíte Orquestral da Ópera Boris Godunov, de Mussorgsky. Orquestra da Suíça Romande, regente Leopold Stokowski.
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0: Desçamos alegremente a Courtil, coro da revista musical carnavalesca de Richard Wagner. Coro e Orquestra Sinfônica de Bamberg, regente Karl Anton Rickenbacher.

0: Desçamos alegremente a Courtil, coro da revista musical carnavalesca de Richard Wagner, coro e orquestra sinfônica de Bamberg, regente Karl Anton Rickenbacher.
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0: Suíte Opus 34, de Charles-Marie Vidor. Flauta, Beatriz Magalhães Castro. Piano, Brigitte de Moura Castro.

0: Suíte Opus 34, de Charles-Marie Vidor. Flauta, Beatriz Magalhães Castro. Piano, Brigitte de Moura Castro.
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0: Concerto para violoncelo em Lá menor, número 1, opus 4, de Julius Klengel. Solista, Christoph Richter. Orquestra Filarmônica da Rádio NDR de Hanover, sob a regência de Beat Engelsert.

0: Concerto para violoncelo em Lá menor, número 1, opus 4, de Julius Klengel. Solista Christoph Richter, Orquestra Filarmônica da Rádio NDR de Hannover, sob a regência de Beat Engelsert.
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3: Quatro horas e um minuto.
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5: Eu sou Tony Villani, esse é o Sala de Concerto e o nosso encontro com o melhor da música de câmara em apresentações ao vivo aqui pela Rádio MEC. E hoje nós fizemos um convite e ele aceitou, o violonista Augusto César Cornélio. Seja muito bem-vindo. Obrigado por aceitar o nosso convite.
6: É uma alegria enorme estar aqui com vocês. Eu sou fã do programa, acompanho o programa, sou ouvinte apaixonado.
5: E hoje você está participando conosco.
6: Muito obrigado.
5: Augusto César Cornélio é bacharel em violão pela UFRJ, Universidade Federal do Rio de Janeiro, na classe de Léo Soares. E no final dos anos 1990, Augusto César se dedicou à atividade pedagógica, permanecendo 20 anos à frente do curso extracurricular de violão do Colégio Santo Agostinho, na Barra da Tijuca. Com a banda Dom, que nós vamos falar sobre ela daqui a pouco, ele se apresenta há mais de 25 anos por todo o país, tendo gravado 5 CDs, um DVD, tornando-se também compositor de diversas canções desse grupo. Ele escreveu e publicou 4 livros, sendo um deles infantil, com a temática inclusiva dedicada ao seu filho autista, que também nós vamos falar há pouco. Se apresentou como palestrante na área da luta pelos direitos da pessoa com deficiência. E o nosso convidado, Augusto César Cornélio, retornou aos estudos do violão com o violonista Vicente Pascoal e completou o curso de luteria com Luciano Bonotto, no Rio de Janeiro, tendo construído o seu primeiro instrumento chamado Esperança, que você não trouxe hoje. Mas da próxima vez, com certeza, você vai falar. E ele lança seu primeiro álbum dedicado à música de concerto, intitulado Sobre Amor, com peças de Vicente Pascoal, Léo Brauer e Manuel de Ponce. O nosso convidado nos oferece um programa inteiramente afinado com a proposta da Rádio MEC, clássica e atual. Nós vamos ouvir no repertório de hoje músicas que vão de Johann Sebastian Bach a Vicente Pascoal. Mas eu já vou começar o Sala de Concerto ouvindo de Tom Jobim e Vinícius de Moraes, Valsa de Eurídice. Quando você quiser, por favor.

0: Com Augusto César Cornélios, tivemos Valsa de Eurídice, de Tom Jobim e Vinícius de Moraes. Este é o Sala de Concerto pela Rádio MEC, Rio de Janeiro, Belo Horizonte, São Paulo, também pela internet, nosso aplicativo. Augusto, você já tinha uma carreira docente e um trabalho autoral. O que leva você a estudar novamente o violão clássico?
1: Bom, é uma trajetória de vida mesmo, né? Eu me formei na faculdade em 99 e a partir daquele ano eu fundei a banda Dom com dois colegas também, o Felipe, o Fred, e a gente viajou o país inteiro. Acho que tem poucos estados que a gente não esteve. Gravamos CD, gravamos DVD, enfim. E eu fiquei envolvido nesse trabalho, nessa atividade, durante esse tempo todo, né? Dando aulas, enfim, né? E até que meu pai veio a falecer, e próximo do falecimento dele, a gente conversando do quanto a música era importante. Meu pai era pianista, e o pai do meu pai era músico também, era um saxofonista, dono de orquestra de jazz em 1950, em Montenegro, no Rio Grande do Sul. E a gente falando sobre a música, como a música tinha sido um elo de ligação. Meu pai era um cara muito severo quando eu era criança, um cara muito sisudo, muito lacônico, e a música foi a forma de nós nos aproximarmos um com o outro, né? A gente falava o tempo todo de música, né? Eu conversava com ele, mesmo distante, o tempo todo, né?
0: Digamos que o seu retorno ao violão clássico seja uma memória afetiva.
1: Com certeza, quando meu pai faleceu, eu peguei o violão, né? Naquela ânsia de tentar transbordar um pouco do sentimento, e não vinha nenhuma canção recente, vinha todo o repertório que eu tinha estudado lá atrás. E eu lembrava muito do meu pai dizendo assim: poxa, você se dedicou tanto, não deixa escapar esse repertório que é tão bonito, enfim. E aí eu voltei a estudar, procurei o Vicente, né, que hoje é meu orientador, meu professor, né, e voltei a estudar violão.
0: E esse repertório desse álbum? Conta um pouquinho sobre ele, por favor.
1: Esse álbum, ele é um pouco da minha identidade mesmo. Tem alguns temas que são chaves na minha vida.

0: Um deles é o tempo e, com certeza, o maior deles é o amor. Eu acho que
1: O amor em todas as suas formas.
0: isso, o amor como um sentido de vida, né? Eu acho que a gente é feito de amor, né? Assim, somos feitos para amar, né? É uma vocação nossa. E aí eu pensei peças, né, que falam sobre o amor, sobre diversas formas de amar, o amor do pai com o filho, o amor entre duas pessoas, o amor de amigos, né? Enfim, o amor pela música
1: É
0: também.
1: o amor humano em geral que a gente
0: Com
1: tem que levar em
0: certeza.
1: consideração a todo momento. De Vicente Pascoal, nós vamos ouvir a seguir Dedicatórias 1 e 4.
0: Isso, eu escolhi essas dedicatórias do repertório do Vicente. Vicente, além de ser um grande violonista, um grande professor, quando eu comecei a ter aula, eu percebi o quanto ele era como compositor também, um cara muito potente. E eu me identifiquei. Essas duas dedicatórias, a primeira é uma dedicatória chamada Thank You, é um agradecimento a duas pessoas que ajudaram muito a ele. E a outra dedicatória é uma dedicatória de admiração por um grupo folclórico inglês. Então, dedicatória 1 e 4 de Vicente Pascoal.
1: Vamos a ela, então. Muito obrigado.

0: De Vicente Pascoal tivemos Dedicatórias 1 e 4 e a interpretação do nosso convidado, César Cornélios. Esse é o Sala de Concerto, hoje recebendo o violonista Augusto César Cornélios. Augusto, seu repertório tem obras de autores que são de referência para o estudo do violão clássico. É o caso do cubano Léo Blau, que nós vamos ouvir daqui a pouco. Você traz algumas obras dele, por exemplo, os estudos e temas populares que são desafiantes para você, com certeza. Conta um pouquinho sobre isso.
1: Eu acho o que eu acho mais desafiador no Brau é, ele é um violonista, né? Então ele é um cara que conhece bem o instrumento, tem intimidade com o instrumento, conhece os recursos e a falta deles, né, do instrumento. E essas peças todas que eu escolhi são peças simples, são peças muito curtas, muito simples, e aí torna-se mais difícil.
0: Por quê?
1: O meu professor, Léo Soares, né, dizia uma coisa muito bacana, muito bonita. Ele dizia assim: a obra-prima prima pela simplicidade. Ser simples é desafiador. Minha avó dizia isso para mim: meu filho, a vida é fácil. A vida não é simples, mas é fácil. É, então, assim, a gente tem que buscar essa simplicidade, né, e traduzir essa simplicidade no belo, né? No belo. Isso é muito desafiador.
0: Agora, é uma verdade, é como é difícil nos dias atuais a gente conseguir ser simples. E temos que primar nessa premissa de conseguir ser simples. Menos é mais, sempre.
1: Com
0: Não é verdade?
1: certeza, a gente vive numa sociedade tão acelerada, tão abarrotada de falas e de narrativas e de contextualizações, de informações, que a gente acaba se perdendo e esquecendo a simplicidade. E nesse ponto, a música vem em nosso socorro. Esse tipo de música que vocês apresentam aqui, como uma resistência, e eu acho uma resistência muito bonita, muito valorosa, né, de uma dimensão humana que não pode se perder.
0: Pois é, Augusto, a nossa resistência também depende muito de vocês. Vamos então, Léo Brauer. Estudos de 1 a 6 e dois temas populares cubanos: Canción de Cunha e Ojos Brujos.

0: Tivemos então Ojos Brujos, Canção de Cunha, antes seis estudos, obras de Léo Brau, na interpretação do nosso convidado, Augusto César Cornelis. Augusto, pode descrever o violão em uso?
1: Claro, esse aqui é um violão do Frederico Hermann, que é um luthier e violonista de Minas Gerais, e ele é inspirado, um modelo em homenagem, né, a um outro luthier chamado Friedrich. E ele é um violão de pinho com laterais e fundo de jacarandá.
0: Olha, nós, depois do Léo Brau, que nós acabamos de ouvir, teremos o estudo número 1, de Heitor Villa-Lobos, e três canções de Manuel de Ponce. Depois do cubano Léo Brau, teremos um brasileiro e um mexicano. Heitor Villa-Lobos sempre disse: eu vou copiar. A música é o alimento da alma, com certeza. E ela é um instrumento capaz de modificar e transformar sociedades e comportamentos. A música latino-americana ou a música das Américas, ela te fala alto ao coração.
1: Com certeza, eu falei do meu pai, né? E uma das coisas que eu fazia quando eu era adolescente, né? Ele tinha uma discoteca enorme de LPs, né? Isso no século passado. E eu me lembro que eu buscava os LPs e ficava ouvindo. Ele tinha na ordem, eu tentava manter a ordem, mas eu não conseguia. E aí eu ficava ouvindo escondido dele, aquela discoteca maravilhosa de LPs. E nessa discoteca tinha muita coisa latino-americana, muita música latino-americana. Ele gostava muito de música caribenha, muita de música brasileira, de bossa nova, de jazz, enfim.
0: Vamos então para o próximo bloco.
1: Vamos.
0: Teremos aqui três canções populares mexicanas: La Pajarera, Por Ti Mi Corazón, La Valentina de Manuel de Ponce.
1: Essas são peças maravilhosas. O estudo 1 é uma das peças

0: partes mais antigas que eu toco e foi uma das primeiras que eu quis voltar a tocar, porque realmente me remete todo ao meu estudo, né, à minha trajetória. E as três canções mexicanas, elas falam de amor, então por isso que elas fazem parte do álbum. Elas fazem parte desse álbum, porque esse álbum se chama Sobre o Amor, e são canções de amor. São canções do início da década de 20, do século passado, e são canções que o André Segovia estimulou o Manuel Ponce a arranjá-las, né, para violão.
1: Começamos então com
0: Vamos lá,
1: Villa-Lobos. Vamos
0: Villa-Lobos,
1: lá,
0: depois
1: então,
0: Ponce.
1: por favor.

0: Nós ouvimos então três canciones populares mexicanas de Manuel Ponce e o estudo número um de Heitor Villa-Lobos e a interpretação do violonista Augusto César Cornelius. Augusto, você dedicou grande parte da sua vida ao ensino musical, um trabalho autoral com a banda Dom e também uma importantíssima causa, a contribuição para o conhecimento sobre o autismo. O dia 2 de abril foi instituído como o Dia Mundial da Conscientização do Autismo. Conta um pouco sobre a história da sua relação ao transtorno do espectro autista. Ele acontece de várias formas e de várias intensidades. Você tem essa vivência em casa.
1: Isso,
0: Começamos?
1: é isso aí. Bom, eu sou uma pessoa com deficiência, né? Vou fazer minha autodescrição aqui. Eu sou um homem branco, de cabelo grisalho, poucos cabelos, cada vez menos. Estou vestindo uma camisa preta, uma calça jeans. Isso ajuda as pessoas que estão ouvindo a rádio. E eu sou uma pessoa com deficiência, nasci com deficiência em 1970. E passei a minha vida toda com esse desafio, né, de superação. Foram muitos desafios que aconteceram para o movimento da pessoa com deficiência, né? Culminando, né, especialmente em 2015, com a Lei Brasileira da Inclusão, que é uma lei fundamental aqui no Brasil e é uma das leis mais avançadas no mundo inteiro. E a sociedade evoluiu, mudou muito a percepção da pessoa com deficiência. Quando o meu filho nasceu, o João, eu achei que eu tinha virado um capítulo da minha vida da pessoa com deficiência, né? Com tanta superação, com tanta, enfim, né? E aí o João, com 2 anos e meio, foi diagnosticado com um transtorno do espectro autista. Ele é um transtorno, ou seja, é uma deficiência, não é uma doença. A doença tem cura, o transtorno não. O transtorno é uma identidade da pessoa, faz parte, ele vai ser para o resto da vida autista, né? A forma como ele encara o mundo, a forma como ele percebe e interage com o mundo, é uma forma singular, uma forma diferenciada.

0: Neurodivergente que a gente chama, né?
1: João está com quantos anos,
0: Hoje ele
1: Walter?
0: está com 9 anos, o João está com 9 anos, e o autismo se caracteriza por, basicamente, déficit de linguagem, déficit de interação social, movimentos repetitivos e interesses restritos. É claro que é um espectro, ou seja, existem autistas verbais, autistas não verbais, existem autistas com mais capacidade de socialização, outros menos, mas, enfim. O João, ele é um desafio na nossa vida e nos trouxe uma alegria muito grande porque fez com que a gente começasse a olhar para o mundo de uma maneira diferente. E sair da zona de conforto é sempre muito bom. Aliás, é um pouco o que a música faz o tempo todo com a gente. Nos desaloja da nossa mente, na nossa visão repetitiva, né? Da nossa visão, parece que está acostumada com a vida, parece que já sabe tudo, né? E nos coloca um mar de possibilidades, um horizonte infinito de beleza.
1: Cornélios, antes da gente começar o programa, conversávamos bastante a respeito de autismo, de deficiência. Todos passamos por bullying na escola. E você me contou uma história que me cortou o coração, mas a si mesmo me disse uma coisa assim: a humanidade ainda tem jeito. E com certeza foi uma cena de um elevador. Conta pra nós isso.
0: O que que acontece? Eu sempre falo isso, né? O déficit de linguagem do João é bastante acentuado. Ele está conquistando a linguagem, né? Algo que ele diariamente tem aquisições. Ano passado foi interessante, foi a primeira vez que ele virou para mim e falou assim: eu tinha colocado ele no banho, né? Ele não queria tomar banho, queria ficar brincando, enfim, né? E aí eu coloquei ele a contragosto no banho. Pela primeira vez ele tremia e diz assim: raiva. E eu achei ótimo aquilo, ou seja, a capacidade de nomear um sentimento. Isso é tão bonito, né? Tão importante a gente conseguir nomear aquilo que a gente sente. E aí eu disse para ele: filho, tá com raiva? Acontece, é normal, é razoável sentir raiva. A raiva vem, a raiva vai embora, só não segura a raiva, mas deixa ela passar. E é que bom que você está sentindo raiva e está conseguindo dizer isso. E todo dia de manhã, a minha esposa, né, a Aline, que é uma santa, que vai para o céu mais rápido que João Paulo II, porque me atura, né? Então ela todo dia de manhã olha para o João e fala: bom dia, meu amor. E o João, na ecolalia dele, repete: bom dia, meu amor. Para mim, ele olha para mim e fala: panqueca, porque a parte que me cabe é fazer o café da manhã dele e fazer a panqueca dele no café da manhã. Bom, um dia eu estava arrumando o João para sair, peguei a mochila, peguei o João, aquela função toda, né? Chamei o elevador e quando abri o elevador, estava lá o meu vizinho, que é uma pessoa com quem eu briguei. Eu sei que os nossos ouvintes não brigam com os vizinhos, são pessoas extremamente sensíveis e meigas, mas eu tive uma discussão com esse vizinho e já não falava com ele há quase um ano, assim, né? Então entramos no elevador, eu, o João e o meu algoz, o meu pinguim, meu charada, meu coringa, meu arqui-inimigo, né? O meu vizinho com o qual eu não falo. E o João no meio da gente, o elevador já é um lugar constrangedor, né? A gente olha para baixo, que é logo que chega nosso andar, enfim. E eu estava olhando para baixo, o vizinho olhando para baixo, e o João segurou na mão do vizinho, olhou bem para ele e falou assim: bom dia, meu amor. E o vizinho olhou para mim e falou assim: rapaz, faz tanto tempo que alguém não me chama de meu amor. E assim a gente conseguiu, de alguma maneira, simples, com a nossa limitação, aprender uma lição que um menino que tem um déficit de linguagem, que tem um atraso na linguagem, conseguiu transmitir. Ou seja, sempre é tempo e sempre é hora da gente dizer um bom dia, meu amor, para quem está ao nosso lado.
1: Olha, eu vou parar um pouquinho com essa descrição, porque isso é emocionante. Eu emocionei antes e eu não posso chorar na frente das câmeras.
0: Legal.
1: Volto à nossa conversa rapidinho, que eu estou no final. Os dois livros que você escreveu, principalmente para o meu filho que vai chegar e o menino que falava cantando.
0: Isso, é o menino
1: Eu vou
0: falava
1: mostrar para
0: cantando.
1: vocês.
0: O primeiro eu escrevi quando a minha esposa estava grávida, e o menino que falava cantando é um livro que eu escrevi para os amigos do João, porque os amigos do João não sabiam nem que ele falava. Achavam que ele não falava, porque na escola não havia esse espaço. E ele começou falando cantando, né? Uma vez eu fui fazer um show com a minha banda, e quando eu cheguei em casa, ele olhou para mim e falou assim: All the Lonely People, que é uma música dos Beatles, é um trecho de uma música dos Beatles chamada Eleanor Rigby. E falou: quem está feliz bate palma, né? Cantou aquela música: quem está feliz bate palma. Ou seja, tentando traduzir a felicidade de me ter de volta na casa. Então ele aprendeu a falar a partir das músicas, né?
1: Augusto, a gente está com o tempo já quase que esgotando e eu vou ter que correr com isso aqui. Vamos lá. Clássico universal, que tem centenas de anos e ela é ouvida por diversas origens e nacionalidades. Johann Sebastian Bach, Prelúdio em Ré menor,

0: De Johann Sebastian Bach, o prelúdio em Ré menor, com o nosso convidado de hoje, Augusto César Cornelius. Vamos correr um pouquinho. Seu momento, aliás, o tempo todo foi seu, mas agora a gente vai falar do seu endereço eletrônico, seus projetos, por favor.
1: Bom, as pessoas podem me seguir pelo Instagram, Augusto César Cornelius. No YouTube também, Augusto César Cornelius. É fácil de me encontrar, manda mensagem, a gente vai se falando. Se quiser fazer agendar algum recital, alguma apresentação, meu WhatsApp é 21 99 603 1333.
0: Agradecemos mais uma vez a Augusto César por esse recital de hoje.
1: Poxa, muito obrigado aí pelo carinho, obrigado pela acolhida, obrigado pela generosidade com esse violonista, fica tão nervoso na hora de tocar, e obrigado por tudo. Vocês são realmente assim uma resistência na cultura. Eu acho fundamental isso. A gente vive uma sociedade muito acelerada, onde valores de competitividade são tão exacerbados, e vocês dão espaço a todos, e vocês respeitam a individualidade de todos, a originalidade, a singularidade de todos, e é isso que é verdadeira música, é isso que é verdadeira arte.
0: E esse foi o Sala de Concerto. Agradecemos aos nossos ouvintes que nos acompanham pelo rádio, pela internet, nas demais plataformas. Continuem conosco em nossa programação. O Sala de Concerto de hoje teve apresentação por mim, Tony Villani, trabalhos técnicos de Rafael Napoleão, coordenação técnica de Felipe Chagas e Rafael Napoleão, sonoplastia Silas Mendes e mixagem de som Roberto Barrucho. Assistência de produção Carlos Soca e produção de Adriana Ribeiro. Nós vamos encerrar o programa com La Alhambra de Francisco Tárrega. Por favor.

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3: Cinco horas e um minuto.
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5: Hoje o Roda de Choro leva até você uma apresentação gravada ao vivo em Berlim, com choros compostos por mulheres. Iniciativa da maestra carioca Andréa Rugenan Botelho, radicada duas décadas na Alemanha. O concerto Sons Brasileiros pelo Dia da Mulher apresenta os Chorinhos em Roupagem Orquestral. O repertório foi conduzido pela Orquestra de Câmara Brasil Ensemble Berlim, que se apresentou no Dia Internacional da Mulher. A maestra Andréa Botelho fala sobre a realização de seu sonho.
6: Olha, é um sonho de muitos anos, a construção de uma orquestra de câmara voltada para a música brasileira. O objetivo desse trabalho não é só mostrar o choro, mas sim a riqueza da música brasileira. E eu tenho muito orgulho de saber que o nosso trabalho está sendo visto no Brasil. A gente está aqui estudando, trabalhando com muita saudade e muita vontade de mostrar a força e a qualidade da música brasileira. A Orquestra de Câmara, para esse concerto, contou com o Tiago Ruas, do Brasil, de São Paulo, para a flauta. Alejandra Guerreiro, também a segunda flauta, vinda da Venezuela. Francisca Petrak, da Alemanha, no clarinete. Eric Sabino, do Brasil, de Minas, no saxofone. Federico Beckhoff, no cavaquinho, da Venezuela. Gustavo Bremo, no violão de sete cordas, de Porto Rico. Fernando Reinhardt Fontes, na percussão, no pandeiro, do Brasil. Frederic Zabiel, no violino alemão. E Sven Werner, no contrabaixo alemão. E as convidadas de honra nesse concerto, Raíssa Anastácia, na flauta, solando a sua própria obra, e Beatriz Stutz, na clarineta, solando Fuga do Tatu. Esse grupo são alunos extremamente adiantados, tem um profissionalismo, e é muito bacana ver o mundo inteiro, né? Gente da Venezuela, da Alemanha, de Israel, da Rússia, todos celebrando e tocando a nossa música. As compositoras que foram selecionadas foram Francisca Gonzaga, Lina Peschi, Vanessa Dourado, Raíssa Anastácia, Luciana Rabelo, Luísa Mitre, Natália Livramento, Caterina Ostrovska e Imba Golan. Caterina Ostrovska, ela é nascida em Kiev, né? Em português se fala Kiev. E Imba Golan, de Israel. As outras compositoras são brasileiras e vivas entre nós estão praticamente todas, com exceção de Lina Peschi, Francisca Gonzaga e Vanessa Dourado. E nós tivemos no concerto a grande alegria e a honra de ter como convidadas, tocando conosco, Raíssa Anastácia, que é uma grande compositora do choro, e também estivemos assistindo as compositoras Caterina Ostrovska e Imba Golan, também tocou suas próprias obras.
5: Agora vamos ouvir o concerto Sons Brasileiros pelo Dia da Mulher, com a apresentação da maestra Andréia Botelho.
6: Essa primeira obra do concerto, com esmero, da compositora Vanessa Dourado, com arranjo do Tiago Ruas, foi concebida como se fosse um solo de violino com acompanhamento da orquestra de câmara. Vanessa Dourado, uma compositora maravilhosa de São Paulo, infelizmente nos deixou precocemente aos 32 anos de idade, no ano de 2024. Ela tinha um trabalho autoral muito importante, que ela fazia uma conexão com gêneros musicais nordestinos e com o choro.

0: Ouvimos com esmero uma composição de Vanessa Dourado com arranjo de Tiago Ruas e interpretação da Orquestra de Câmara Brasil Ensemble Berlim e a apresentação da maestra Andréia Botelho.
1: A próxima obra é chamada Velhos Chorões, da Luciana Rabelo. Luciana Rabelo é uma pessoa chave no choro brasileiro, uma compositora importantíssima e uma cavaquinista maravilhosa. Ela é uma representante do choro, não só pela sua importância como musicista, mas também no trabalho dela com a escola de choro aí no Brasil e toda a sua pesquisa de trabalho. Quem fez o arranjo dessa obra fui eu, e ela é uma homenagem aos velhos chorões. Eu trouxe uma roupagem para esse arranjo com a orquestra com solo para cavaquinho.

0: Ouvimos Velhos Chorões, de Luciana Rabelo, com apresentação e arranjo de Andréa Botelho, interpretada pela Orquestra de Câmara Brasil Ensemble Berlim, com Federico Beckhoff ao cavaquinho.
1: A terceira música do programa foi um fruto de um projeto que eu já regi, inclusive está à disposição no YouTube, no Rio de Janeiro, uma obra que eu compus chamada de Dedicatória Sinfônica, a Francisca Gonzaga. Essa é uma versão mais simplificada para orquestra de câmara, onde eu coloco mais a lua branca e atraente. Eu fiz uma releitura de Francisca Gonzaga, propondo que ela tivesse tido o acesso a uma educação formal europeia. Então, como teria sido a Francisca Gonzaga se ela tivesse tido esse acesso dentro da sua obra? Então, é um pouco mais refinado, a lua branca e atraente. Então, a versão sinfônica, eu regi na Sala Cecília Meirelles, foi 2024, com a Orquestra Sinfônica Jovem do Rio de Janeiro. Está disponível no YouTube para todo mundo ver, foi maravilhoso. Então, essa é uma versão simplificada para orquestra de câmara de lua branca atraente, com um pouquinho de corta-jaca no final.

0: Acabamos de ouvir Dedicatória Sinfônica Francisca Gonzaga, uma releitura da obra da compositora brasileira, com a apresentação e arranjo de Andréa Botelho. É a interpretação da Orquestra de Câmara Brasil Ensemble Berlim, gravada ao vivo na Alemanha.
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2: A próxima música que nós vamos ouvir é Machichando, de Natália Livramento, com arranjos de Federico Beckhoff. E Natália Livramento é uma compositora de Florianópolis, de Santa Catarina. Ela é violonista, ela é compositora, educadora. E esse arranjo foi feito pelo Federico Beckhoff, que é o nosso cavaquinista do grupo. E essa obra, Machichando, ela é muito divertida, porque ela é mais tradicional, mas o Federico, ele colocou no arranjo alguns toques de solo, de humor e de muito, muito divertimento. Então, essa música ficou dentro da nossa orquestra de câmara com várias roupagens dentro do universo do choro.

0: Essa foi Machichando, de Natália Livramento, em arranjo de Federico Beckhoff e execução da Orquestra de Câmara Brasil Ensemble Berlim. A maestra Andréa Botelho apresenta a próxima peça do concerto Sons Brasileiros pelo Dia da Mulher.
1: A próxima música que nós vamos ouvir é Luar das Ondas, de Katerina Ostrovska. Katerina Ostrovska é conhecida popularmente como Rosa Morena Russa. Ela faz música contemporânea e compõe em várias linhas composicionais. Ela nasceu no sul da Rússia, cresceu na Rússia e na Ucrânia. Então, foi muito interessante que eu perguntei para ela por conta das questões que vivemos hoje em dia. Eu falei, como você quer que eu diga? Você é da Ucrânia ou da Rússia? Ela disse, eu sou do mundo. Eu achei isso muito bonito. Rosa Morena Russa, Katerina Ostrovska, ela se apaixonou pelo choro e é uma compositora que traz dentro dos seus elementos, das suas raízes, uma mescla com a música brasileira. Então é muito interessante que nós vamos ouvir agora uma obra de uma compositora de origem eslava compondo choro. E o arranjo é de Lucas Madeira.

0: Ouvimos Luar das Ondas, da compositora Katerina Ostrovska, também conhecida como Rosa Morena Russa, em interpretação gravada ao vivo da Orquestra de Câmara Brasil Ensemble Berlim.
1: Seguindo a internacionalidade do choro, eu gostaria de falar das obras da Imba Angola. A Imba é uma compositora maravilhosa, nascida em Israel, também contemporânea, e ela é baseada aqui em Brandemburgo, na Alemanha, e ela adora escrever jazz, música popular e vários gêneros brasileiros. Dentro desse mundo, ela adora o choro. Então, a música que nós vamos ouvir agora é de Imba Angola, Mr. Choro Goes Visit His Friend. E nessa gravação, a compositora está ao piano tocando.

0: Acabamos de ouvir Mr. Choro Visits His Friends, de Ingmar Golan, em interpretação da Orquestra de Câmara Brasil Ensemble Berlim, com a compositora ao piano.
1: Agora vamos ouvir de Tanise Silva, Diz Ele Que Sim. Tanise Silva também é uma compositora, arranjadora e flautista. Ela transita também pelos diferentes estilos musicais, como jazz, também choro. E essa obra, ela é impressionantemente, é uma das minhas favoritas, eu preciso confessar isso, com arranjo do Thiago Ruas, que ela é um choro sambado. Então, no final, a gente colocou, inclusive, uma pequena batucada. Espero que todos gostem. Tanise Silva, Diz Ele Que Sim.

0: Esta foi Diz Ele Que Sim, de Tanise Silva, com arranjo de Tiago Ruas, interpretado pela Orquestra de Câmara Brasil Ensemble Berlim.
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0: A maestra Andréa Botelho apresenta a próxima peça do concerto Sons Brasileiros pelo Dia da Mulher, gravada ao vivo na capital alemã.
2: Lina Pest é uma compositora do início do século XX, nascida em São Paulo, uma compositora paulista, e ela viveu entre 1913 e 1995. Embora ela não tenha tido uma presença pública tão marcante quanto Francisca Gonzaga, ela teve sim a sua presença musical e compôs muitas obras. Uma das mais famosas, que é o Bem Te Vi Atrevido, que muitas vezes é tocada em rodas de choro e não se fala que é ela a compositora. Essa música, ela é muito bonita. Tem outras obras dela, Corruíra Saltitante, Pintacilgo Apaixonado, Elegante. Lina Pest, ela se tornou uma compositora dentro do mundo do choro, mas é obscura, né? Então, dentro desse trabalho, foi realmente importante trazer paralelo a Francisca Gonzaga, o trabalho da Lina Pest. E o arranjo do Federico Beckhoff ficou muito bom. Inclusive, num trabalho, falei, vamos valorizar o som do Bem Te Vi? Então, quem vai ouvir agora, a orquestra faz, em grande parte, faz esse Bem Te Vi, Bem Te Vi, Atrevido. A gente criou essa pequena brincadeira. E dentro dessa peça é um grande solo para flauta e para pandeiro. Então, agora vamos ouvir de Lina Pest, Bem Te Vi Atrevido, com arranjo de Federico Beckhoff.

0: Ouvimos Bem Te Vi Atrevido, de Lina Peschi, com arranjo de Federico Beckhoff, em interpretação da Orquestra de Câmara Brasil Ensemble Berlim, com a apresentação da maestra Andréa Botelho.
1: Agora vamos ouvir Cansei de Ser Santo, de Raíssa Anastácia. Ela é uma multi-instrumentista, uma compositora excelente. E também é educadora, né? Ela trabalha em Minas Gerais. E foi uma honra enorme poder contar com a presença da própria compositora, não só com a sua obra, mas como solista. Ela foi a principal solista desse arranjo, que foi escrito por mim. Foi muito honrado da nossa parte a gente poder dividir o palco com essa musicista de um grande quilate que esteve aqui conosco. Então agora vamos ouvir de Raíssa Anastácia, Cansei de Ser Santa.

0: ouvimos Cansei de Ser Santa, de Raíssa Anastácia, em interpretação da Orquestra de Câmara Brasil Ensemble Berlim, com a compositora na flauta e a apresentação da maestra Andréia Botelho.
1: Agora vamos ouvir de Luísa Mitre, Fuga do Tatu. Essa foi uma das obras que eu mais, de todo o repertório, que eu mais tive prazer em arranjar. Essa compositora maravilhosa, ela me surpreendeu. Eu não a conhecia e fiquei impressionada com a qualidade composicional da sua obra. Ela tem uma originalidade tão grande, ela conseguiu, dentro do universo do choro, trazer tanta autenticidade e equilíbrio sonoro. Foi o arranjo mais difícil, mas me trouxe tanta alegria em conhecê-la. Também é uma compositora mineira, pianista e compositora. O arranjo, traduzi essa obra para virar um concertinho para clarinete e orquestra de câmara. Nós também tivemos como convidada a grande clarinetista, muito conhecida no Rio de Janeiro, Bia Stutz,

0: Encerramos o Roda de Choro com o concerto Sons Brasileiros pelo Dia da Mulher, gravada ao vivo em Berlim, na Alemanha, ouvindo A Fuga do Tatu, composição de Luísa Mitre, com arranjo de Andréa Ruguenan Botelho, em interpretação da Orquestra de Câmara Brasil Ensemble Berlim e Beatriz Stutz ao clarinete. O Roda de Choro é uma realização da Rádio MEC, com produção e roteiro de Samanta Ribeiro, operação de áudio de Felipe Chagas, sonoplastia de Silas Mendes e coordenação de produção de Adriana Ribeiro. Eu sou Raquel Ricardo e espero você no próximo Roda de Choro.
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18: Olá, ouvintes, aqui é a Teca Lima e o Brasis já está no ar. Hoje eu vou abrir a seleção com vontade de viagem, descanso e praia. Sonhos de sol e mar pelos nossos Brasis. Começando pela cantora e compositora paulistana Tita Lima, nessa Bossa Baião de Carlos Pontual e Pedro Sintra, com o Pontual cantando junto. Música.

0: Acabamos de ouvir em Brasis, Jean da Silva com Gaiola da Saudade, dele e Maciel Salu. Antes, com A Nação Zumbi e Marisa Monte, A Melhor Hora da Praia. Teve Mariana Aidar com Prainha, do Chico César. E, abrindo a seleção, Tita Lima, de Carlos Pontual e Pedro Sintra, com a participação do Pontual, Maria, Tô Pra Voltar.
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0: E a viagem agora é para Campinas. A gente vai relembrar um shot da parceria de Vicente Barreto e Alceu Valença.

0: E aí, viajando na viagem neste bloco de Brasis, nós ouvimos Gonzaguinha e Gonzagão, A Vida do Viajante. E antes, com Vicente Barreto, dele de Alceu Valença, Vou para Campinas.
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0: E agora tem Baile Pantaneiro com Dona Helena Meirelles.

0: Wilson Dias e Dea Trancoso com Periquito Maracanã, que é uma adaptação do Wilson. E antes com Helena Meirelles, dela mesma, Fim de Baile.
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0: Na sequência, a gente ouve Jurema Paz, do CD Mestiça, Ogum de Ronda.

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1: Acabamos de ouvir com Zizi Posse e Marcos Suzano, Filho de Santa Maria, de Itamar Assunção e Paulo Leminski. Antes, com Jonathan Silva e Gustavo Souza, Desatadora de Nós, do Jonathan. E abrindo este bloco, do Tiganá Santana, Ogum de Ronda, com Jurema Paz.
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1: Seguimos com três temas tradicionais, começando com o Túlio Borges em Pontos. Eu...

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0: Neste bloco de Brasis, ouvimos três temas de domínio público. Começando com Túlio Borges em Pontos, depois teve A Casa Fante Achante e A Barca em Balão de Ouro, e com Rita Benedito, Canto para Oxalá.
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0: Abrindo o bloco final de Brasis, tem Ilana Volkov em uma antiga composição de Edu Lobo e Gianfrancesco Guarnieri, já gravada pelo Edu e também por Elis Regina lá nos anos 1960. Estatuinha.

0: Fechando a seleção de hoje, Pedro Luiz e a Parede, do Pedro Luiz, Ponto Enredo. E antes, com Ilana Volkov, nós ouvimos Estatuinha, de Edu Lobo e Gianfrancesco Guarnieri. Amanhã tem mais Brasis com as férteis nascentes musicais e culturais do nosso país. Muito obrigada pela sua audiência, um grande beijo e até lá.
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1: Isso aí, minha gente. Bom dia. Vamos direto pro chão. Senta. Agora deita. Pernas dobradas, pés apoiados no chão. Mãos sobre o peito. Tirando só a parte de cima do tronco do chão, fazendo abdominal. Deixa a lombar no chão. Vambora, abdominal. Isso, cada um no seu ritmo. Muito importante ter um bom abdômen. Ele ajuda a sustentar a postura. Mais um pouquinho. Ok, parou, deita, mãos agora do lado do corpo. Tira as pernas dobradas do chão. Isso, dobradas. Agora você vai trazer os joelhos em direção ao tronco e voltar sem deixar os pés encostarem no chão, ok? Vai lá, traz e volta. E procura dar ritmo nisso. Dá um ritmo bom aí. Mais um pouquinho, vambora. Dá ritmo. Ok, apoia os pés no chão. Respira, relaxa um pouco o abdômen. Mãos novamente sobre o peito. Pés apoiados no chão. Atenção, vamos subir e descer o tronco sem tirar a lombar do chão. Vai lá. Subindo e descendo sem tirar a lombar do chão. Isso, dá ritmo, dá ritmo. Mais um pouco. Maravilha, vambora. Parou, mãos apoiadas no chão, pés fora do chão, novamente tentando trazer os joelhos em direção ao peito. E voltar sem tocar com o pé no chão. Vai pertinho do chão, mas não toca. Atenção. Vai. Dá ritmo. Isso. Tem que dar ritmo. Pode ser muito devagarinho, não. Completa o movimento, mas com um pouquinho mais de velocidade. Bora, mais um pouco. Aí, parou, pés apoiados no chão. Agora você vai tirar os joelhos do chão e mãos sobre o peito. Vai tentar fazer agora, mas com os pés fora do chão. Ok? Subir, descer o tronco com os pés fora do chão. Vai forçar mais um pouquinho, hein? Vai lá. Mantendo os pés fora do chão, subindo e descendo o tronco. Só a parte de cima. A lombar fica no chão. É curtinho o movimento. Sustenta. Vambora. Maravilha. Sustenta. Isso. Ok. Parou. Apoia os pés no chão. Fica de pé. Dá uma corridinha. Dá uma corridinha aí para dar uma. Pra gente fechar a aula correndo.
2: É isso aí, minha gente. Um grande abraço e continuem com a programação da Rádio MEC.

0: democracia.
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0: Olá para você que está sintonizada e sintonizado na Rede Nacional de Comunicação Pública. Está no ar o Rádio Sociedade, sua revista diária de educação e cultura. Muito prazer, eu sou Felipe Rangel e trago os destaques do programa desta terça-feira, 6 de outubro de 2026. A série Rádio Nacional, 90 anos em 90 histórias, traz a Rádio Agência Nacional. Tem também a dica do professor Wagner Gomes. E o Rádio Memória Nacional 90 anos, em que vamos resgatar os programas e musicais que veiculavam a chamada sofrência. Tudo isso em menos de 30 minutos, aqui no Rádio Sociedade.
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0: 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Vamos começar? Vem aí a série 90 anos em 90 histórias. Você sabe o que acontece com uma notícia após ir ao ar na Rádio Nacional? Hoje vamos falar do papel da Rádio Agência Nacional na distribuição de conteúdos informativos.
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3: Uma reportagem vai ao ar pela Rádio Nacional. Durante alguns minutos, a informação ocupa as ondas do rádio. Mas e depois? O que acontece com aquele conteúdo quando acaba o rádio-jornal?
4: Foi exatamente para resolver essa equação que nasceu há mais de duas décadas a Rádio Agência Nacional. Criada em 2004, quando a empresa Brasil de Comunicação ainda era a Radiobras, a Rádio Agência surgiu a partir de uma ideia simples: aproveitar melhor o conteúdo produzido diariamente pelo radiojornalismo e fazer com que ele não se perdesse depois de transmitido.
3: Antes da Rádio Agência, uma emissora interessada em utilizar o jornalismo veiculado pela Rádio Nacional tinha basicamente a possibilidade de retransmitir o nosso radiojornal.
4: Com a Rádio Agência, as rádios poderiam escolher as reportagens e encaixá-las em suas próprias programações, no horário que bem entendessem. Kátia Sartório era chefe do radiojornalismo da Radiobras em 2004 e conta da importância da criação da Rádio Agência Nacional.
5: Nós fomos com um projeto de criar a redação multimídia, que era justamente o aproveitamento de todo o material que era produzido para não se perder e ser reaproveitado. Não podiam entrar com comercial, porque é isso que as rádios vivem, é do comercial, né? Então, nós demos para eles uma oportunidade de incluir esse material de acordo com o ritmo e a programação deles.
3: E tinha uma diferença crucial. O conteúdo era gratuito. Para Eugênio Butti, que presidia a Radiobras na época, a origem da iniciativa estava também em uma carência existente no país. Muitas emissoras não tinham acesso a fontes confiáveis de informação.
4: Para ele, hoje o cenário é ainda pior, porque entrou em cena a indústria da desinformação.
6: Aqueles diagnósticos de 20 anos atrás, eles se tornaram mais graves e não menos graves, porque veio essa indústria da desinformação. A desinformação que existe aí, ela é fabricada, ela custa dinheiro, ela envolve engrenagens complexas da indústria digital para justamente levar as populações a não acreditarem mais em nada. Isso torna ainda mais relevante o trabalho apartidário, não governista, de uma radioagência de espírito público e de comunicação pública.
3: A função da radioagência ganharia um novo significado quando a Radiobras se transformou na Empresa Brasil de Comunicação, a EBC.
4: A partir de 2008, o veículo passou a buscar uma perspectiva mais ampla, baseada na diversidade, na pluralidade e no interesse público, e não mais em ações governistas. É o que conta Juliana César Nunes, gestora da radioagência na época.
7: Tinha uma equipe que aproveitava o material que era produzido na época na Rádio Brás, mas tinha também a possibilidade de assessores dos ministérios, da presidência, publicarem conteúdo também. 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

0: e está se construindo a EBC, uma das primeiras tarefas que a gente teve foi de fazer essa separação e fazer também uma adequação editorial para aprofundar nos princípios da comunicação pública.
1: A mudança também ajudou a transformar a Rádio Agência em um veículo jornalístico com identidade própria. Vieram reportagens especiais, radiodocumentários, séries e o reconhecimento em várias premiações.
2: Atualmente, a Rádio Agência recebe cerca de 1 milhão de acessos por mês, com uma média de 90 mil downloads. São rádios públicas, educativas, comerciais e comunitárias, inclusive emissoras exclusivamente online.
1: E o caminho também funciona no sentido inverso. Emissoras parceiras da Rede Nacional de Comunicação Pública produzem conteúdos que podem ser distribuídos pela agência. Como explica Vitor Litaif, coordenador da Rádio Encontro das Águas de Manaus, no Amazonas.
3: Para nós, de fato, é essa parceria de informar também o que acontece aqui no norte, aqui no Amazonas, enviando esse material, quando a gente vê que é lançado, que sai aí também no site, que sai no jornal. Para nós é uma grande satisfação e o cumprimento da nossa missão, do dever público de informar.
2: A lógica de distribuição também precisou acompanhar as novas formas de consumo de áudio. A partir de 2023, a Rádio Agência passou a investir na produção de podcasts. O primeiro foi Histórias Raras.
1: Depois vieram projetos como Ajudante Digital, Perdas e Danos e Crianças Sabidas. Além de séries sobre direitos humanos, ciência, história, Amazônia e outros temas pouco explorados pela mídia comercial.
2: Para a nossa colega Akemini Tahara, a entrada nesse formato representa também uma modernização da comunicação pública.
4: O podcast é um formato que nasceu há 20 anos e ele teve um impulsionamento muito forte pela mídia pública, né? Tanto nos Estados Unidos, como na Inglaterra, no Canadá, na Austrália também. Aqui no Brasil, a gente da EBC demorou um pouquinho para entrar, mas estamos fazendo com muita qualidade e com esse diferencial de tratar de temas muito relevantes e que não são tão abordados por outras produções.
5: Alfabetização, reforma agrária, desigualdade social, estatização, petróleo, moradia, reforma fiscal.
6: Golpe de 64. Perdas e danos.
7: Primeira temporada. Futuro interrompido.
1: Em um país gigante, onde o rádio continua sendo o companheiro diário da classe trabalhadora, a Rádio Agência Nacional amplia a escuta dos conteúdos da Rádio Nacional e contribui para o fortalecimento da cidadania. Como conta Sumaia Vilela, jornalista do veículo.
8: E eu acho também que a gente pode se orgulhar da missão que a Rádio Agência cumpre no país. O rádio, ele é um veículo extremamente popular ainda. Ele é necessário, presente, principalmente no interior do país. É uma forma de consumo de notícia também que se encaixa no cotidiano das pessoas que precisam estar sempre em movimento, trabalhando, cuidando de suas casas, das famílias. É um veículo que permite consumir informação ao mesmo tempo em que se pratica outras atividades. Isso é muito importante. Eu acho que é um motivo enorme de orgulho.
9: Confira com o repórter Gabriel Correia, da Rádio Agência Nacional.
10: O parecer da avaliação pré-operacional.
11: Na reportagem de Natália Maciel, da Rádio Nacional.
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13: Da Rádio Agência Nacional, as informações com o Samuel Gauri.
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15: Os indevidos, a reportagem é de Priscila Mazenotti, da Rádio Agência Nacional. 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
2: Este episódio usou áudios do especial sobre os 21 anos da Rádio Agência Nacional, produzido pela própria equipe em 2025.
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1: Seguimos com Wagner Gomes.
17: Esporte.
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14: Hoje tem dica do professor Wagner Gomes.
17: Fazer yoga é importante, mas a atividade não anula o trabalho físico. Ao contrário, serve de apoio na mobilidade, somando forças e contribuindo na estrutura mental e física mais sólida. É necessário realizar exercícios respiratórios e movimentos bem conscientes antes da atividade. Com isso, o praticante poderá funcionar com maior consciência corporal.
14: Obrigado, Wagner. Agora é a vez do Fique Ligado.
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14: Pesquisa aponta frequência de mutação de gene do câncer de pulmão. Vamos saber mais detalhes com Vitor Litaif.
18: Um estudo com pacientes com câncer de pulmão no Amazonas identificou uma frequência elevada de mutações do gene EGFR. A alteração pode ter impacto na definição do tratamento e reforça a importância do diagnóstico molecular na região. Os resultados foram apresentados pelo oncologista clínico William Fuzita durante a Conferência Mundial de Câncer de Pulmão, promovida pela Associação Internacional para o Estudo do Câncer de Pulmão. A pesquisa analisou o perfil molecular de pacientes amazonenses e identificou características que, segundo os pesquisadores, diferem das observadas em outras populações brasileiras.
19: A principal mutação encontrada foi a mutação no gene EGFR, que no estado do Amazonas foi para 46% aproximadamente, quando que a gente compara com a média nacional é de 20 a 23%.
18: Esse tipo de exame permite identificar características específicas do tumor e, em determinadas situações, ajuda a definir se o paciente pode se beneficiar de terapias direcionadas. Segundo William Fuzita, conhecer o perfil genético dos tumores encontrados no Amazonas pode contribuir para uma abordagem mais individualizada dos pacientes.
19: E por que ela se mostra diferente do resto do Brasil? Principalmente é pela ancestralidade, muito provavelmente pela grande parcela da população ter descendência indígena e andina.
18: Os dados ganham importância diante da previsão do Instituto Nacional do Câncer. A estimativa é de cerca de 320 novos casos de câncer de traqueia, brônquios e pulmão no Amazonas em 2026. Com a identificação das características genéticas do tumor, os médicos podem ter mais informações para avaliar, quando indicado, opções de tratamento direcionado para cada paciente. Do Sistema de Comunicação Encontro das Águas, Victor Litaif para a Rádio Nacional.
14: Obrigado, Victor. Agora a gente vai ouvir um trecho de mais um episódio do videocast Rádio Memória, Rádio Nacional 90 anos. Hoje, no Rádio Memória Especial 90 anos da Rádio Nacional, vamos resgatar alguns programas e comunicadores que tratavam da chamada sofrência.
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2: Muito antes da sofrência ganhar as playlists e as redes sociais, ela já emocionava milhões de brasileiros pelo rádio. Nos nossos dois próximos encontros, vamos conferir trechos do Rádio Memória 90 anos, que relembrou momentos importantes do rádio. 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
20: Quando a gente fala em rainhas da sofrência, talvez a maior referência hoje seja do movimento do feminejo. Acontece que dor de cotovelo, mal de amor, curtir uma fossa, nada disso é novidade. O nosso Rádio Memória visita o acervo da Rádio Nacional para recordar um pouquinho das rainhas do rádio. As rainhas que em algum momento foram também rainhas da sofrência. E para isso a gente recebe hoje a Fabiane Pereira, que é radialista, que é jornalista e que tem uma produção muito interessante conversando com artistas da nossa música brasileira. A gente recebe também a Mona Vilardo, atriz, cantora, escritora e que já viveu, inclusive, nos palcos algumas das nossas rainhas do rádio. A Mona cantou rainhas como a Ângela Maria, como a Emilinha Borba, que não está hoje no grupo da Sofrência, né? Mas cantou também Linda Batista, enfim, a gente tem um bocado de rainhas aqui para lembrar hoje. E de tudo que a gente combinou na nossa conversa conversa de bastidores, eu vou trazer uma conversa, uma pergunta que a gente não combinou. Eu vou perguntar para vocês inicialmente se vocês, em algum momento da vida, sofreram assim de um mal de amor.

0: Uma dor de cotovelo, pode ter sido aquela separação que só durou um fim de semana, uma crise de horas, mas se isso aconteceu e se vocês buscaram músicas para ajudar a passar aí por esse momento que é catártico, né? E que eu acho que já atingiu cada um de nós em algum momento da vida. Mona, por favor.
1: Eu recordo, acho que todo mundo já arrastou correntes, né? Alguma vez na vida.
0: Arrastar corrente é uma outra expressão.
1: É uma outra expressão, exatamente. E eu me lembro muito da música Depois, da Marisa Monte.
0: Ah, sim.
1: Que é muito, né, desse sofrimento. E também O Que Você Quer Saber de Verdade, que também é da Marisa, mas já é uma coisa assim, vamos seguir em frente, o que passou, passou, vou continuar minha vida. Então, me recordei dessas duas.
0: Dizem que essa música Depois tem uma relação da Marisa com Nando Reis, né? Ele fez uma música pra ela, ela fez uma música pra ele. E a gente tem uma dupla mais ou menos assim, mas com uma produção extensa, Dalva de Oliveira e Erivelto Martins, a gente vai lembrar dele já já. Mas eu quero saber da Fabiane, já cantou uma música pra Curtir Uma Fossa?
2: Todo mundo, quem nunca, né? Claro que sim, às vezes a gente ouvia determinada música, principalmente quando eu era adolescente, que o rádio era muito forte, eu sou de Volta Redonda, então eu ouvi muito rádio na vida, minha mãe é uma aficionada por rádio, e eu sofria até sem ter por quem sofrer, sabe? Quando você sofre sem ter por quem sofrer, porque você ainda é muito adolescente, você ainda não viveu aquele, né? Mas muitas músicas, Marisa Monte, eu sempre brinco, Marisa Monte é meu pastor e nada me faltará, eu sou apaixonada na obra de Marisa. Nossa, até Beija Eu, que não é uma música de sofrência, já me fez pensar em alguém e querer alguém com essa música de trilha sonora. Mas a música brasileira, ela é muito rica nisso, né? Marília Mendonça também, com aquele verso catártico dela, né? Quem eu quero não me quer, quem me quer não vou querer, ninguém vai sofrer sozinho, todo mundo vai sofrer. Também marcou muito aí, eu já mais velha.
0: Muito bom. Eu já cantei muitas coisas também, mas eu acho que a mais recente que eu me lembro foi Esperando Aviões, do Vanderly, que o Vanderly também tem uma carga dramática, assim, enorme, né? Intensa. E já é também com Jorge Aragão. Porque aí você tá num samba, né? Você tem, vem aquela memória que te visita durante o samba e todo mundo canta de braços abertos, de olhos fechados.
2: Não, o samba, ele é mestre nisso, né? Tem um verso que eu acho maravilhoso, que é aquele: vou festejar o teu sofrer, o teu penar. Sim. Você pagou com traição a quem sempre te deu a mão
1: que
2: e você tá lá.
1: Também.
2: Que a Beth gravou. É. Você tá lá com o braço erguido, sambando com um sorriso no rosto, mas você tá lá. Você pagou com traição.
1: E a vingança tá muito vinculada à sofrência, né? A gente pode falar disso depois, mas ela lembrou, né? Eu recordei do Lupicínio com a música Vingança. Ela tá muito ligada, vou me vingar porque eu sofri desse amor, né?
0: Mas é interessante porque tem essa estética do sofrimento que ela chega a ser bonita em vários aspectos. E eu acho que não é à toa, né? Você falava sobre você ainda adolescente, sem ter passado por essas desilusões e percebendo talvez alguma beleza, algum encanto. Não é à toa que eu acho que a gente usa a expressão curtir fossa, né? Porque você coloca o seu agasalho, você pega um chocolate, você coloca aquela música pra ouvir e não deixa de ser uma vivência ali com uma carga emocional, né? Densa, intensa.
2: E a gente também, se a gente for levar pro lado internacional da coisa, quantas vezes a gente não entende a letra, mas a gente tá sofrendo por uma melodia que você nem sabe se a letra na tradução, de fato, é uma sofrência, mas você tá lá se emocionando, né?
0: Com certeza. Sofre e transforma esse sofrimento em música. E a gente já vai trazer uma recordação que passa bastante por aí. Vamos trazer primeiro a Dalva de Oliveira. Ela deu um depoimento em 1970 contando sobre uma viagem, uma turnê que ela fez na Venezuela, junto com um grupo. E foi durante essa turnê que ela se separou ali do Erivelto Martins, não sei, pela milésima vez. Mas a partir dali, a vida dela mudou, a carreira dela mudou. E aí tem aqueles que já cantam música de sofrências antes de ter passado por alguma coisa, e a Dalva vai cantar depois de ter passado por muitas coisas.
3: O trio durou até 1949. Nós fomos para Venezuela com uma companhia da Dercy Gonçalves. Mas a companhia não foi feliz lá, não. A embaixada teve que mandar os artistas todos de volta pro Brasil com passagem de favor. Na hora que eu mais precisei que ele me ajudasse tudo, ele abandonou e veio embora. E eu disse pro Vicente, nós não vamos embora assim. Nós vamos, então, trabalhar pelo menos uns 2, 3 meses, ganhar uns dólarzinhos aí, porque eu com o trio não volto mais. Ficamos 49 inteirinho em Venezuela, eu e Vicente Paiva. Maio ou junho de 50, eu fui na Odeon, porque o trio gravava no Odeon, muitos anos. O Odeon não queria me receber. Não, não, o que interessa é o trio. Se você voltar a fazer, arrumar o trio de novo, tá muito bem. Do contrário, não. E o Vicente era o diretor artístico da Odeon. E ele tanto falou que eu gravei tudo acabado.

0: Eu acho belíssimas essas melodias e gosto muito da música desse período, justamente porque valoriza a melodia e permite esse canto, né? Que valoriza as sílabas, enfim, que você faz essas subidas. Mas de canto eu não entendo nada, quem entende é a Mona. Você já cantou essa música, Mona?
1: Sim, essa história faz parte do meu espetáculo Mona Canta Dalva. Eu falo exatamente isso, a vinda dela da Venezuela. Lá ela canta em restaurantes, com jardim, ela começa a fazer esses shows pequenos, né, para ter dinheiro. E essa, eu acho que esse episódio da Odeon também é muito uma força feminina muito grande, né? Porque eles não querem gravar ela. E aí ele escuta essa... Vamos escutar a fita da Dalva e escutam Tudo Acabado. Então Tudo Acabado, além de ser essa relação da sofrência, né, uma resposta para o Erivelto que abandona ela lá, também é um momento muito empoderado, né, da Dalva, né, assim, uma mulher que é aceita numa rádio pelo talento dela, porque eles escutam o Tudo Acabado e falam, vamos gravar essa mulher. Então eu acho, é um marco muito importante essa história, achei incrível você pegar ela, que a gente nem conversou, né, você me contou aqui, que eu também conto sobre essa história no espetáculo. E aí daí vem várias, né, depois dessa canção vem várias dessa relação dela com o Erivelto, Calúnia, Errei Sim, e essa questão da melodia, né, vocês estavam falando antes também, quando a gente estuda na faculdade, né, eu fiz faculdade de canto, e a gente estuda essa construção harmônica dessas músicas que levam, é o que ela falou do inglês, você não precisa entender a letra, mas a construção melódica e harmônica, ela já te causa um sofrimento, e isso é aí que vem a questão do compositor, né? Grandes compositores conseguem melodicamente, não precisa entender a letra, mas a melodia vai te fazer sofrer.
0: Eu acho que tem também de interessante nesse período o fato de que o Erivelto Martins compôs músicas, ele mesmo compôs, como Cabelos Brancos, que eu adoro. Eu me lembro da mãe do Caetano, né, a Dona Canô, cantando essa música com aquela voz assim belíssima. Eu nunca mais esqueci essa música depois que eu ouvi a mãe do Caetano cantando.
1: Uhum.
0: E mais outros compositores também exploraram esse conflito, porque eles tinham uma vida pública super exposta, transformaram isso em música e em sucesso. E aí, Fabiano, queria saber de você. Hoje, você percebe também essa exploração da vida das pessoas dramatizadas e transformadas em música? Eu me lembro, por exemplo, da Luísa Sonza, no episódio dela lá com tal do Chico Moedas, né, que ela faz uma música, ela coloca o nome do rapaz na música e depois o relacionamento não dá certo, né? Eu acho que, de certa forma, a indústria encontra um jeito de reinventar essas formas de impulsionar.
2: Não, com certeza. Eu acho que existe uma modernização dessa canção romântica, né? Se a gente for pegar aqui, desde a modinha, lá no século XIX, o auge, né, da canção romântica, anos 40, anos 50, a bossa nova, a gente coloca ela numa prateleira à parte, gente, mas a bossa nova nada mais é do que uma modernização dessa canção romântica, né? Você deixa de cantar para fora, começa a cantar para dentro, mas você tá cantando Chega de Saudade. Você tá cantando Olha que moça bonita, mas cheia de graça, quando ela passa. Então você continua falando de amor, só que você começa a modernizar. A Jovem Guarda também tem inúmeras canções românticas, inúmeras canções sentimentais. A gente pode mudar o jeito das embarcações, o jeito das palavras, mas a música, como a Mona muito bem falou, essa construção, ela tá lá desde o século XIX, ela tá hoje na Luísa Sonza, ela tá hoje em vários gêneros musicais. Eu acho que a gente nunca deixou de sofrer.
0: E você falava do gestual, Mona, da Dalva, um pouquinho antes da gente começar a nossa gravação. E eu acho isso interessante porque a gente tem no Brasil, ao exemplo do samba, a tristeza que balança. Quer dizer, você está triste, você está vibrando ali, né, em frequências baixíssimas. Mas a gente tem, talvez hoje, também no sertanejo universitário, uma ideia de que a pessoa está sofrendo, mas ela já está na balada, já está com outras pessoas, já está bebendo todas. E aí lá atrás a gente tem esse gestual. Vamos fazer aqui algumas conexões. Como é que era o gestual da Dalva cantando sofrência? Como é que isso reverberava, repercutia no corpo, assim?
1: A Dalva, a gente tem poucos registros de vídeo, né? Porque ela morreu muito cedo, com 52 anos. Então é uma rainha do rádio que a gente não tem tanto registro. Mas um movimento que eu percebi muito nas coisas que assisti, que pesquisei, é exatamente esse da capa do livro. Microfone no meio, com essa cara, né? Assim, olhando pra cima e sofrendo.
0: É mais solene, né?
1: É, exatamente. Mas eu acho assim também, quando a gente fala da Linda Batista, que foi a primeira rainha do rádio, que também a gente tem poucas né, de vídeo, a gente tem mais recente da Linda, porque a Linda durou, viveu muito mais. Tem os R's rolados, né? Falando que não é, é quase um movimento, né? O R rolado, né? Porque a Linda era muito, as questões do R, muito mais, porque ela já era de rainha de 36, então tinha esse, essa... É, quando me contaram que lhe encontraram chorando e bebendo na mesa de um bar, né? Sempre tem um R. Então, acho que é um movimento que ele é físico, ele é da, do tipo de voz, né? De como canta. Ele estava muito nessas cantoras.
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5: Ouvimos um trecho do Rádio Memória especial 90 anos da Rádio Nacional. O episódio completo está disponível em youtube.com/radionacionalbr. E com o Rádio Memória, encerramos o Rádio Sociedade de hoje. O programa teve na operação de áudio Rafael Espíndola, na produção e na coordenação de programação Rodrigo Soprana e na apresentação Felipe Rangel. Voltamos amanhã no mesmo horário. Até lá.
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No caderno de música de hoje, vamos conhecer a trajetória de Howard Shore, compositor canadense de trilhas para cinema, que completa 80 anos neste mês de outubro. Eu sou Raquel Ricardo e seja muito bem-vindo a mais um Caderno de Música. Nascido em Toronto em 18 de outubro de 1946, Howard Shore começou a ter contato com a música ainda na infância. Desde cedo, ele aprendeu a tocar diversos instrumentos e, na adolescência, já participava de diversas bandas. Depois de concluir os estudos na Forest Hill Collegiate Institute, em Toronto, ingressou na Berklee College of Music, em Boston. E entre 1969 e 1972, integrou o Lighthouse, grupo canadense de jazz fusion. Essa experiência contribuiu para uma formação musical diversificada, que mais tarde se refletiria em seu trabalho para a televisão e o cinema. Nos anos 1970, Shore trabalhou na televisão e durante 5 anos foi diretor musical do programa Saturday Night Live. Antes do cinema, escreveu a música do espetáculo Spellbound, do mágico Doug Henning. No cinema, Howard Shore começou em 1978, compondo a trilha do filme I Miss You, Hugs and Kisses, ou Julgamento, do diretor canadense Murray Markowitz. No ano seguinte, iniciou uma das parcerias mais duradouras de sua carreira, ao compor a música de The Brood, de David Cronenberg. A partir daí, tornou-se colaborador frequente do diretor, criando as trilhas de praticamente todos os seus filmes posteriores. Howard Shore também trabalhou com nomes como Martin Scorsese, Jonathan Demme e David Fincher, mas foi a trilogia de O Senhor dos Anéis, dirigida por Peter Jackson, que marcou definitivamente sua trajetória. Composta entre 2001 e 2003, suas trilhas renderam 3 Oscars, sendo 2 pela trilha sonora e 1 pela canção Into the West, além de 4 Grammys. Ao longo de sua trajetória, o compositor também recebeu 3 Globos de Ouro, 2 pelo trabalho em O Retorno do Rei e outro em 2005 pela trilha de O Aviador, de Martin Scorsese. Além disso, Shore recebeu ainda importantes distinções, como a Ordem do Canadá e o título de Officier de l'Ordre des Arts et des Lettres, da França. Vamos ouvir 3 passagens da trilha de A Sociedade do Anel, o tema principal associado à Sociedade do Anel, seguido de Concern Hobbits, que apresenta o universo dos Hobbits e do Condado, finalizando com The Bridge of Khazad-dûm, que acompanha um dos momentos mais dramáticos da passagem da sociedade pelas minas de Moria. A interpretação é da Orquestra Filarmônica da cidade de Praga, sob a regência de Nick Rainey.

Ouvimos um trecho da suíte O Senhor dos Anéis, de Howard Shore, gravado pela Orquestra Filarmônica da cidade de Praga, sob a regência de Nick Rainey. Apesar de ser amplamente conhecido por suas trilhas sonoras, Howard Shore também desenvolve uma importante produção voltada à música de concerto. Em 2008, estreou em Paris a ópera The Fly, baseada no enredo do filme homônimo de David Cronenberg. Shore compôs ainda concertos, ciclos de canções e uma missa. Entre essas obras estão um concerto para violão The Forest, escrito para o violonista Miloš Karadaglić. O concerto para piano Ruin and Memory, dedicado a Lang Lang, e o concerto para violoncelo Meet Gardens, composto para a violoncelista Sophie Schau. E entre os trabalhos mais recentes de Howard Shore estão as trilhas Le Prince Oublié e Pieces of a Woman, ambas de 2020, além de Crimes of the Future, de David Cronenberg, e The Pale Blue Eye, de Scott Cooper, lançados em 2022. Nesse mesmo ano, Shore voltou ao universo de Tolkien ao compor o tema principal de abertura da série de televisão The Lord of Rings, The Rings of Power. Ao longo de sua trajetória, Howard Shore ajudou a ampliar as possibilidades da música de cinema, utilizando recursos da linguagem sinfônica para construir mundos, personagens e atmosferas. Talvez seja por isso que sua obra constantemente ultrapassa as telas, ganhando espaço nas salas de concerto, em apresentações realizadas por orquestras de diferentes partes do mundo. E para encerrar esta edição do Caderno de Música, dedicada aos 80 anos de Howard Shore, vamos ouvir um trecho de um de seus concertos mais recentes, The Forest, composto para o violonista Miloš Karadaglić e estreado em 2019 no Canadá. Inspirada também pela relação do compositor com a natureza, a obra mostra essa vertente da produção de Howard Shore, mais voltada à música de concerto. A interpretação é de Miloš Karadaglić. A orquestra do Centro Nacional de Artes, sob a regência de Alexander Schelling.

0: Ouvimos um trecho de Forest, concerto para violão e orquestra de Howard Shore, com Milos Karadaglić, acompanhado pela Orquestra do Centro Nacional de Artes, sob a regência de Alexander Shelley. E assim encerramos mais um Caderno de Música. Obrigada pela companhia e até o próximo programa.
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1: Estou olhando o mar. Erguidas pelo vento, as vagas sobem em série como um bando de serpentes prontas para o bote. As ondas, assim batidas pela ventania, têm a crista achatada como cabeças de víboras, de onde espirra a fumaça da espuma. Há nessas ondas e nessa luz uma beleza infinita, mas há também um rugido de poder, talvez até de raiva. As ondas se quebram agressivas numa exibição de força que às vezes parece furiosa e mesquinha. Fico pensando se os deuses não teriam sido contaminados pelos homens.
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6: Chegamos! Bom dia, o Manhã MEC está na área. Essa é a primeira emissora de rádio da história do Brasil. Estamos no ar desde 1923, trazendo muita música, educação e cultura. Muito prazer, eu sou o Felipe Rangel, estou aqui acompanhado do Marcos Inácio na mesa de som. Grande Marcão, tudo em ordem? Vamos até o meio-dia. Começamos o programa de hoje que vai fazendo aquela ciranda matutina entre notícia e música ao som de Gal Costa e Criolo.

Muito bem, a gente acabou de ouvir Nando Reis com a sua All Star. Antes, Adriana Partimpim, com Menina Menino, dela mesma. Adriana Partimpim é Adriana Calcanhoto para crianças, né, meu caro Marcos Inácio? Ela faz uma participação muito importante, muito numerosa aqui na nossa programação e é muito bem-vinda. Tivemos também Chico César e Mariana Aidar com O Futuro Já Sabia, de Barro e Ed Stodinger. Gal Costa e Criolo cantaram pra gente um clássico da música popular brasileira, Paula e Bebeto, de Caetano Veloso e Milton Nascimento. Agora 8 horas e 16 minutos, vamos dar uma olhadinha no trânsito pela cidade. Quero ver como é que você está se deslocando pelo Rio de Janeiro. A gente começa falando do túnel Rebouças, onde houve um acidente. Foi uma colisão de um carro com uma moto no sentido Lagoa. O trânsito é intenso com pontos de lentidão. Existem reflexos desde o elevado Engenheiro Rufino Pizarro. Sete Rio no local e Corpo de Bombeiros também acionado. Dali a gente vai para a Avenida Ayrton Senna, na chamada Zona Sudoeste. Sentido Orla tem retenção na altura da Gardênia Azul. Não há registro de problemas a partir da Vila do Pan. Já na direção da linha amarela, trânsito intenso ao longo da via. Agora a gente vai falar também de Laranjeiras, mais precisamente da Rua Cardoso Júnior, em que havia um poste caído na altura da Rua Professor Luiz Cantanhede, mas a via já foi liberada e o trânsito segue em boas condições. Vamos falar agora da linha vermelha, sentido centro, trânsito com retenção na altura da rodovia Washington Luiz, intenso no Galeão e lento a partir do Fundão. Na direção da Baixada, não há registro de lentidão. Agora são 8 horas e 17 minutos. A música volta a ocupar a nossa programação. Vem aí Natasha Falcão.

0: A gente acabou de ouvir Lisbela, de Caetano Veloso e José Almino, pelos irmãos, Los Hermanos. Tivemos ainda Ser Diferente é Normal, de Adilson Xavier e Vinícius Castro, nas vozes de Gilberto Gil e da saudosa Preta Gil. E Natasha Falcão com Sabiá, de Luiz Gonzaga e Zé Dantas. Agora 8:29, a gente aciona o trabalho do nosso time de repórteres. Surto de sarampo deixa Nova York em estado de alerta. Vamos saber mais com Gabriel Correia.
1: Nova York, nos Estados Unidos, declarou estado de emergência por causa do avanço do sarampo. Segundo a Organização Pan-Americana da Saúde, boa parte do continente passa por um surto da doença. Diante do crescimento do sarampo em áreas rurais e comunidades com baixa cobertura vacinal, o governo de Nova York oficializou emergência após a confirmação de 108 casos da doença este ano. A maioria no interior do estado e 7 deles confirmados na cidade de Nova York. Um dos objetivos do estado de emergência é expandir a aplicação de vacinas. Segundo a agência Reuters, no estado vizinho, Pensilvânia, foram notificados 977 casos de sarampo na divisa com Nova York. Nos Estados Unidos, as autoridades de saúde enfrentam desafios como a baixa vacinação infantil e a disseminação de desinformação. Cerca de 93% dos diagnosticados com sarampo não tinham registros de vacina. E levantamentos da Organização Pan-Americana da Saúde já contabilizam mais de 47 mil casos confirmados de sarampo no continente americano em 2026, com 44 mortes registradas. Além dos Estados Unidos, Guatemala, México e Peru respondem por 95% do total de infecções. Apesar do risco, o Brasil segue certificado pela Organização Pan-Americana como país livre da transmissão do sarampo. No mês passado, o Ministério da Saúde intensificou as ações no município de Tabatinga, fronteira com o Peru, após a confirmação de 3 casos importados da doença. Os pacientes eram pessoas sem histórico comprovado de vacinação. Já o estado de São Paulo registrou 32 casos isolados ao longo do ano, sem registro de transmissão. Da Rádio Nacional em São Luís, Gabriel Correa.
0: Obrigado, Gabriel. Agora são 8:31. A música estará presente novamente aqui no nosso programa. Vamos receber Illy e Marina Sena.

A gente acabou de ouvir Toquinho com a Tonga da Mironga do Cabuletê, que ele compôs com Vinícius. Tivemos também Leila Pinheiro com A Primeira Vez, de Bide e Marçal. Tivemos também Chegada, de Lô Borges e Tavinho Moura, com Lô e Tavinho Moura. E Quente Colorido, da Marina Sena, com Marina e Illy. Agora aqui na Rádio Mac são 8 horas e 44 minutos. Vamos dar mais uma olhadinha no trânsito pela cidade. Vamos atualizar as coisas, o deslocamento, tudo que está prejudicando o trânsito, a boa fluência, né? Você que está indo ainda para o trabalho, esse é o horário mais agudo no trânsito pela cidade. A gente fala agora da Avenida Brasil, em que há um caminhão enguiçado ali na altura de Irajá. Uma faixa da pista central está ocupada por conta desse caminhão na altura ali do Ceasa, sentido Zona Oeste. Trânsito intenso com pontos de lentidão na altura de Irajá. Portanto, pede-se atenção e prudência e também paciência. Tem outro ônibus enguiçado na Avenida Brasil, mas na altura de Manguinhos. Uma faixa da pista lateral da Avenida Brasil, ali naquela região, está ocupada por causa desse problema no ônibus, sentido centro. Trânsito lento com pontos de retenção desde a altura da Penha Circular. Agora a gente vai trazer informações do túnel Rebouças. A segunda galeria, em uma de suas faixas, está ocupada por causa de um acidente envolvendo carro e moto sentido Lagoa. Trânsito intenso com pontos de lentidão na via e reflexos desde o elevado Rufino Pizarro. Agora são 8 horas e 46 minutos. Vamos voltar a ouvir música de qualidade aqui no nosso programa. Com vocês, Jorge Aragão e Elza Soares.

0: Ouvimos Roupa Nova e Zélia Duncan com Feira Moderna, de Beto Guedes, Lô Borges e Fernando Brant. Essa voz que você ouviu aí é a do Paulinho, o saudoso Paulinho. Que voz maravilhosa que a gente perdeu, né? Mas o Roupa Nova é um conjunto de cantores maravilhosos, de instrumentistas excepcionais. Que bom que eles continuam na ativa, para o bem de quem curte boa música. Passaram por aqui ainda João Cavalcante, Moreno Veloso com O Meu Amor, de Chico Buarque. Eu lírico feminino cantado por homens e composto também por um homem. Muito interessante. Ouvimos também Margarete Reale, e acompanhada de Jacques Morellenbaum, com Caxangá, um clássico de Milton Nascimento. E Jorge Aragão e Elza Soares com Identidade, do Jorge Aragão. 9 horas, a gente para para o intervalo e volta já.
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0: Estamos de volta, esse é o Manhã MEC, aqui na sua Rádio MEC. Estou esperando pelo seu recado, hein? Mande mensagem para o nosso WhatsApp. 21 997 10 0537. Eu quero muito saber o que, é que você está achando da nossa programação, o que, que você acha que poderia ser diferente. Manda o seu recado aí. Enquanto isso, a inspiração para o seu recado vem em forma de música. Vem aí Caetano Veloso.

0: Esse foi Diogo Strauss com Frevo Mulher, um clássico de Zé Ramalho. Antes, Mariana Volker com Desassossego, dela com arranjos de Carol Matias, e Caetano Veloso com Mais Simples, de José Miguel Wisnik. 9h15, o nosso time de repórteres mais uma vez pede passagem aqui no Manhã Mac. Boletim Focus eleva a estimativa sobre inflação. Vamos saber mais com Gabriel Brum.
1: Mercado financeiro voltou a prever a inflação acima de 5% em 2026, de acordo com o Boletim Focus, divulgado nesta segunda-feira pelo Banco Central. Após o IPCA 15, prévia do IBGE para a inflação oficial, ficar em 0,7% em setembro, os analistas do mercado aumentaram de 4,99% para 5,01% a projeção de inflação neste ano. Isso enquanto a economia global segue pressionada pelos preços do petróleo, acima de $100 o barril por causa da guerra no Irã. Para a economia, a previsão de crescimento foi reduzida levemente para 1,85% em 2026. Os outros índices permaneceram sem mudanças, dólar a R$ 5,20 e a taxa básica de juros em 13,5% ao ano. Da Rádio Nacional em Brasília, Gabriel Brum.
0: Valeu, Gabriel. Agora são 9h16. A música volta a dar o tom do nosso programa. Vamos receber Lisa Ono.

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0: Ouvimos Ana Gabriela e Cupertino com uma música que é também de autoria dos dois, Disco Voador. Antes, Wanda Sá com Um Abraço no Menescal e no Bôscoli, do Menescal e também de Peri Ribeiro e Wanda Sá. E Celso Fonseca e Tony Canto com Garota de Ipanema, de Tom e Vinícius. Agora são 9 horas e 31 minutos, vamos abrir espaço para o nosso time de repórteres. Essa vem de São Luís do Maranhão. Programa dá 10 milhões de reais a projetos culturais em favelas. Quem desenvolve o assunto para a gente é o Madison Euler.
1: A segunda edição do programa que apoia projetos culturais desenvolvidos em territórios de favelas e periferias urbanas de capitais brasileiras e do Distrito Federal está com inscrições abertas. Agentes e produtores culturais interessados em inscrever as propostas ao programa Ruanê nas Favelas 2 tem somente até o dia 13 de outubro. A parceria entre o Ministério da Cultura, a Vale e a Central Única das Favelas vai destinar 10 milhões de reais para a seleção de, no mínimo, 50 propostas culturais. Cada projeto selecionado poderá receber até 200 mil reais em recursos de incentivo. O Ruanê nas Favelas 2 abrange obrigatoriamente regiões classificadas como favelas e comunidades urbanas pelo Censo Demográfico 2022 do IBGE. Esta edição abrange projetos que serão desenvolvidos em 7 capitais brasileiras: Belém, Belo Horizonte, Recife, Rio de Janeiro, São Paulo, São Luís e Vitória, além do Distrito Federal. O edital, a ficha de inscrição e o manual de orientações estão disponíveis no site do Ministério da Cultura, gov.br/cultura, navegando pelas abas Assuntos, Editais, Editais Abertos. Além do espaço geográfico onde as ações devem ocorrer, o regulamento destaca que a participação é voltada a pessoas jurídicas, com ou sem fins lucrativos, que promovem atuação cultural compatível com o projeto e tenham sede cadastrada na Receita Federal na mesma localidade em que a ação será executada. As propostas devem se enquadrar em uma das 4 categorias do edital: artes cênicas e visuais, audiovisual e música, humanidades, patrimônio e museus, além da categoria propostas transversais, com iniciativas voltadas à arte religiosa, cultura afro-brasileira, culturas urbanas, tradicionais, da infância e manifestações artísticas protagonizadas por pessoas com deficiência. Os resultados serão divulgados no dia 27 de novembro. Da Rádio Nacional em São Luís, Madison Euler.
0: Valeu, Madison. Agora são 9 horas e 33 minutos. A gente volta a ouvir música aqui no nosso Manhã Mac. Com vocês, Alessandra Maestrini e Thiago Abravanel.

0: Ouvimos Johnny Alf e Gilberto Gil com Eu e a Brisa, de Johnny Alf. Antes, Alice Caymmi com O que é que a Baiana tem, de Dorival Caymmi. E Alessandra Maestrini e Thiago Abravanel com Deixa Estar, de Tim Maia. Tivemos também Disco Voador, de Ana Gabriela e Cupertino, por Ana Gabriela e Cupertino. Agora, aqui na Rádio Mac, são 9 horas e 46 minutos, o mais conhecido como 14 para as 10. Estamos aqui com César Fatioli, nosso colega jornalista, com um apanhado geral do noticiário, noticiário nacional, noticiário internacional, com comentários importantes e pertinentes da sua, eu diria, astúcia. Eu vou contar com a sua astúcia hoje, Fatioli. Bom dia.
1: Isso, ao contrário dos adversários do Chapolin Colorado. Não contavam com a minha astúcia,
0: exatamente,
1: dizia ele.
0: Exatamente. Saudoso Roberto Bolanhos.
1: Isso. É, astúcia que às vezes é usada para o mal.
0: Muitas.
1: Aí temos um exemplo aqui bom, que obrigou a Anvisa a sair a campo alertando contra vídeos na internet que oferecem tirzepatida em pó acompanhado

0: por tutoriais em que os próprios pacientes diluem e aplicam a substância em casa. A tirzepatida é uma das substâncias mais utilizadas nas chamadas canetas emagrecedoras.
1: Que perigo
0: o,
1: isso.
0: O país já tem um problema com o contrabando pela Ponte da Amizade entre Brasil e Paraguai, né? Ponta del Este. Mas agora, e na chegada também pelos aeroportos, mas como as canetas chamam mais a atenção, tem muitas apreensões todos os dias. Então, aí surgiu um novo filão, que é a importação ou a síntese do pó de tirzepatida ou de uma substância que se apresenta como tal. E orientações por tutoriais de internet, esses mesmo que ensinam de bomba nuclear a estilingue e aspirador de pó caseiro.
1: Sim, existem aos montes esses tipo de exemplos coisa. Bizarros por aí, né?
0: É, exato. As pessoas aplicam, os perigos são muito variados. Da substância não está correspondendo ao que é descrito, você não é operador de farmácia, você não é químico, não é farmacêutico, não é técnico em enfermagem, você vai tentar fazer alguma coisa injetável, caseira, tudo é problema. Ainda mais que o negócio é feito em seringa comum, não com a característica da caneta injetável, bem característica desse tipo de medicamento. E já começa a haver casos de problema, de assistência e tal. O risco mais grave é o da contaminação, que provoca a antiga septicemia, hoje sepse. E como é pela corrente sanguínea, muito rapidamente é uma infecção que pode rapidamente se tornar fatal. Mas tem outros riscos menores de empelotar a substância, dela ter uma concentração exagerada e aí induzir casos de hipoglicemia. É uma péssima ideia que só serve para enriquecer gente sem escrúpulos. Em função disso, a Anvisa, no site da Anvisa, se consegue detalhes do vídeo, está alertando contra essa prática. Em paralelo, o país retoma uma agenda fundamental para as mães solo, para boa parte dos trabalhadores, para quem mora mais distante do local de trabalho, em particular, que é a redução da jornada máxima acabando com a escala 6x1 de trabalho, em que a pessoa tem apenas uma folga na semana. O que está toda a expectativa hoje é se o presidente do Senado, Davi Alcolumbre, que foi derrotado em seu estado, vai encontrar força e motivo para manter a promessa feita antes do primeiro turno das eleições. Ele não foi derrotado diretamente, ele manteve o mandato, inclusive postulante à presidência do Senado, que é improvável, dado o aumento da bancada do PL, mas de qualquer forma ele é postulante à presidência do Senado. E ele foi mais solene e afirmativo do que costuma ser, dizendo que a votação é hoje. Se vai rolar ou não, aí depende do rearranjo que se faz a partir disso. Tem algumas manifestações nas redes, manifestações públicas ainda não, já há um burburinho de que possa ser adiado para a semana que vem. É bom lembrar que as pesquisas, tudo bem que elas têm margem de erro, nem sempre elas acertam, mas apontam um apoio de 75% a 80% da população, portanto, é um apoio que extrapola as fronteiras de posição política, de direita, esquerda, centro. E também vale lembrar que num Congresso com maioria conservadora, em função exatamente desse apoio na opinião pública, a votação na Câmara nos dois turnos foi praticamente unânime. Teve, estou falando de cabeça, posso estar errando, teve um voto contrário e 11 abstenções. Ninguém quis se comprometer aí contra alguma coisa que é a reivindicação dos trabalhadores, pelo menos desde o século XIX, que é os 5 dias somente de trabalho na semana e a jornada máxima de 40 horas, que em alguns países já é hoje menor ainda do que isso, não por generosidade, mas por esperteza. Quem tem a produtividade na quem tem produtividade alta, para poder torná-la mais alta ainda, entende que um trabalhador que possa conviver com a família, que possa descansar verdadeiramente, que tenha acesso a lazer e cultura, é um trabalhador mais produtivo. Já era verdade antes, em que boa parte do trabalho era físico, agora mais ainda, em que boa parte do trabalho é mental ou é a supervisão de máquinas, algumas delas operadas por inteligência artificial. Não faz sentido algum obrigar as pessoas a essa altura do século XXI trabalhar 6 dias na semana. Já tem lugar que a jornada é de parlamentar ou juiz, 3x4. E não me consta que nem Islândia, nem Noruega, nem Dinamarca estejam perdendo dinheiro, muito antes pelo contrário, caro Felipe Rangel.
1: Muito bem, essa é uma pauta, uma bandeira de muita gente. Alguns parlamentares de esquerda encamparam, alguns também de outros espectros políticos também estão, também de alguma maneira defendem, até porque a sua base é também de trabalhadores, portanto é importante para todo mundo não perder o eleitorado. E aí vamos ver se o senador Davi Alcolumbre, presidente do Senado, mantém a promessa, né, Fatioli?
0: Sim, aí vamos ver isso. E para fechar, tem decisões importantes esperadas para a semana, mas não é dado que elas aconteçam, em relação ao pleito no Rio de Janeiro. Todo o foco está em cima da desistência do Garotinho, que em tese permitiria a eleição do Douglas Júnior no primeiro turno, mas os precedentes são que depois que a candidatura está posta, já foi para a urna, etc., a decisão passa a levar em conta mais os interesses dos outros candidatos e do direito geral dos eleitores do que a manifestação pessoal do candidato. Isso vai ser julgado pelo Tribunal Superior Eleitoral. Nunes Marques manteve o Garotinho na urna, anulando a decisão de um colega do TSE, invocando a superioridade que ele tem como presidente do TSE e também ministro do STF, mas ele não marcou o julgamento definitivo. E, além disso, isso reflete também, marginalmente, na divisão das bancadas, porque tem 55 candidatos a deputado federal ou deputado estadual subjúdice como Garotinho, que também tiveram inelegibilidade aprovada pelo Tribunal Regional Eleitoral e tem uma instância de recurso que precisa se resolver. Dependendo de qual é esse resultado, pode haver um deslocamento de quem é o eleito, quem é proclamado depois. Então, ainda a eleição acaba quando termina, e já houve casos lastimáveis em que a inelegibilidade só foi decretada definitivamente, tendo farta coleção de provas contra o acusado, quase 4 anos depois da eleição, o que significa que o cidadão tinha desfrutado o mandato todo, interferido nos direitos de todo mundo, para lembrarem de uma decisão que já existia, que ele não deveria ter sequer concorrendo. É Brasil, né?
1: Isso é complicadíssimo, né? É porque aí não adianta nada, né? Se a pessoa cometeu crime, se elegeu e cumpriu o mandato, adianta o que puni-lo depois?
0: Tem o efeito de impedir que ele concorra para frente, mas até sobre isso tem muita demora na decisão.
1: Exatamente.
0: Justiça que tarda falha, Felipe Angel.
1: Exatamente. Esse negócio de tarda, mas não falha, se tardou, já falhou. Agora são 9 horas e 57 minutos. Vamos dar uma paradinha para o intervalo. Voltamos já.
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1: Estamos de volta, esse é o Manhã MEC aqui na sua Rádio MEC. Estamos presentes também na internet, radiomec.ebc.com.br ou pelo app Rádios EBC. Vamos trazer para você um novo momento musical. Chega mais para cantar para a gente. Ana Costa e Paulinho Mosca.

0: obrigado, Albertinho Sá, pelo convite. Valeu, grandão.
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0: Vou desguiando na carreira.
1: A jumbusta já vem e vocês digam que eu estou me aprontando.
0: Enquanto eu vou me desguiando,
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0: Foi um malandro apaixonado que acabou se suicidando. Aí é o Kid Makalevski, o gatilho mais rápido da Zona Oeste, na subida do morro. 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
0: E aí, comadre? Saudade da Bahia.
3: Saudade.
0: Vamos em Lima, é?
3: Lupa.

0: Ferreira.
1: Valeu, Zé Ferreira. Obrigado, Martinho. Você é um presente também aqui pra nós. Muito obrigado. Viva Deus.
2: Ouvimos Alcione, Martinho da Vila com Ilha de Maré, de Valmir Lima e Lupa. Antes, Zé Cabaleiro e Jardes Macalé com Na Subida do Morro. De Moreira da Silva e Ribeiro. E Roberta Sá e Zeca Pagodinho com Pago Pra Ver, de Nelson Rufino e Toninho Gerais. E Ana Costa e Paulinho Mosca com Almas Gêmeas, de Luiz Tati. Agora são 10 horas e 16 minutos aqui no Rio de Janeiro. Vamos falar aqui de uma coisa muito sério que está acontecendo em Nova York. Um surto de sarampo deixa a Big Apple em estado de alerta. Vamos saber mais com Gabriel Correia.
3: Nova York, nos Estados Unidos, declarou estado de emergência por causa do avanço do sarampo. Segundo a Organização Pan-Americana da Saúde, boa parte do continente passa por um surto da doença. Diante do crescimento do sarampo em áreas rurais e comunidades com baixa cobertura vacinal, o governo de Nova York oficializou emergência após a confirmação de 108 casos da doença este ano. A maioria no interior do estado e 7 deles confirmados na cidade de Nova York. Um dos objetivos do estado de emergência é expandir a aplicação de vacinas. Segundo a agência Reuters, no estado vizinho, Pensilvânia, foram notificados 977 casos de sarampo na divisa com Nova York. Nos Estados Unidos, as autoridades de saúde enfrentam desafios como a baixa vacinação infantil e a disseminação de desinformação. Cerca de 93% dos diagnosticados com sarampo não tinham registros de vacina. E levantamentos da Organização Pan-Americana da Saúde já contabilizam mais de 47 mil casos confirmados de sarampo no continente americano em 2026.

0: com 44 mortes registradas. Além dos Estados Unidos, Guatemala, México e Peru respondem por 95% do total de infecções. Apesar do risco, o Brasil segue certificado pela Organização Pan-Americana como país livre da transmissão do sarampo. No mês passado, o Ministério da Saúde intensificou as ações no município de Tabatinga, fronteira com o Peru, após a confirmação de 3 casos importados da doença. Os pacientes eram pessoas sem histórico comprovado de vacinação. Já o estado de São Paulo registrou 32 casos isolados ao longo do ano, sem registro de transmissão. Da Rádio Nacional em São Luís, Gabriel Correa.
1: Valeu, Gabriel. Agora são 10h18. Vamos trazer para você um novo momento musical. Vem aí, Clarissa e Oswaldo Montenegro.

0: Ouvimos Paralamas do Sucesso e Marisa Monte com O Amor Não Sabe Esperar, de Herbert Viana. Antes, Mulheres de Chico com Roda Viva, do Chico Buarque. E Clarissa e Oswaldo Montenegro com Estrelas, do Montenegro. Agora, aqui na Rádio MEC, são 10 horas e 29 minutos. Novamente, o nosso time de repórteres pede passagem. E aí a gente vai falar para um perigo para o qual alerta o Instituto de Meteorologia, os temporais. Quem desenvolve o assunto para a gente é a Cristiane Ribeiro.
1: A semana começa com alerta de temporais no centro-oeste e no sul do país, enquanto no norte e no nordeste o tempo fica instável com chuvas isoladas. Já no sudeste, a chuva vem forte com trovoadas e ventos. A previsão é do Instituto Nacional de Meteorologia, que emitiu aviso amarelo de perigo potencial para tempestades já a partir desta segunda-feira em Mato Grosso do Sul. Para os outros estados do centro-oeste, a expectativa é de chuva com trovoadas. O mau tempo também segue no Paraná, Santa Catarina e parte do Rio Grande do Sul, regiões em que a chuva não dá trégua e as temperaturas permanecem baixas, com as máximas em torno dos 19 graus. Apenas na região da fronteira com o Uruguai é que o tempo fica ensolarado. Segundo o IMET, há previsão de chuva com trovoadas para todo o estado de São Paulo, no Triângulo Mineiro e no centro-sul e oeste do Rio de Janeiro. Nas outras áreas do sudeste, o tempo fica instável, com chuvas ocasionais. No norte do país, a chuva vem acompanhada de trovoadas no Amazonas, norte e leste de Rondônia, sudoeste do Pará, centro-oeste de Roraima e oeste de Tocantins. No Acre e Roraima, o calor persiste e os termômetros variam nas capitais entre 23 graus em Rio Branco e 37 graus em Boa Vista. O céu fica com muitas nuvens no Nordeste. Há possibilidade de chuvas isoladas apenas ao longo da faixa litorânea e entre o oeste do Maranhão e da Bahia. Entre as capitais, a temperatura mínima será de 22 graus em Maceió e a máxima de 38 graus em Teresina. Da Rádio Nacional no Rio de Janeiro, Cristiane Ribeiro.
0: Valeu, Cristiane. Agora são 10 horas e 31 minutos. A gente volta a ouvir música aqui no Manhã MEC. Com vocês, Cláudia Telles.

Eu gostaria de chamar uma pessoa assim, que é a voz, para cantar com a gente uma música bonitinha. A maior cantora do Brasil, Gal Costa.

0: Ouvimos Joana e Roberta Campos com Quando Te Vi, versão brasileira de autoria de Ronaldo Bastos, para uma canção de Meredith Wilson. Tivemos ainda Thiago York e JP com Mil Razões, de Daniel Espíndola e Thiago York. Passaram por aqui também Rita Lee e Gal Costa com Mania de Você, de Rita e Roberto de Carvalho. Gonzaguinha cantou Ser, Fazer e Acontecer, dele mesmo. Elis Regina veio com Folhas Secas, de Nelson Cavaquinho e Guilherme de Brito. E também ouvimos Alegre Menina, de Dori Caymmi e Jorge Amado. Na voz de Dori Caymmi, a saudosa Cláudia Telles com Amendoim Torradinho, de Henrique Beltrão. 11 horas, a gente para para o intervalo e volta já.
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3: O Museu de Arte do Rio, também conhecido como MAR, é um centro cultural que busca conectar a arte com a educação. 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
0: Voltamos, esse é o Manhã MEC aqui na sua Rádio MEC. Estamos presentes também na internet, radiomec.ebc.com.br ou pelo app Rádios EBC. Vamos receber em uma nova rodada musical Nando Cordel e Domingos.
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0: Ouvimos Péricles e Nando Reis com Na Estrada, de Nando, Marisa Monte e Carlinhos Brown. Antes, Soraya Ravenli, Marcos Sacramento com Juju e Balangandãs, de Lamartine e Babo. Ouvimos também Paula Toller com Nada Por Mim, dela e Herbert Viana. Ouvimos ainda Perfume Siamês, de Altair Veloso e Paulo César Feital, na voz de Emílio Santiago. Recinto, de Carla Santiago, na voz da Carla Santiago. Pedro Mariano cantou Para Você Dar o Nome, de Tó Brandileone. Tivemos também Rosana e Zé Cavaleiro com Setembro, de Zeca e Vado. Alguém Melhor, de Joyce Alane, por Joyce e Agnes Nunes. E Gostoso Demais, de Dominguinhos e Nando Cordel, por Dominguinhos e Nando Cordel. Agora são 11 horas e 36 minutos. A gente precisa saber a partir de agora, já que já tivemos definição do pleito para o Congresso Nacional, o que esperar desse Congresso que vai chegar em 2027. Quem explica um pouco mais para a gente é a Priscila Mazenotti.
1: Na nova configuração da Câmara e do Senado, o PL saiu como grande vencedor. Vai ter a maior bancada nas duas casas, serão 121 deputados e 28 senadores, número bem superior que a segunda maior bancada, que é composta por 88 deputados da Federação PT, PCdoB e PV e apenas 8 senadores do Partido dos Trabalhadores. Nesse novo desenho, chama a atenção de especialistas, agnada à extrema-direita. A preocupação é, inclusive, com retrocessos, com o debate de pautas ligadas mais a valores conservadores e menos progressistas. É o que diz a cientista política Alina Ribeiro.
2: Existe uma pauta do conservadorismo que é muito forte, existe uma ideia de família que é muito específica, e aí nos discursos eles colocam a esquerda como se ela fosse contra a família, né? Mas não fica muito claro que tipo de família é essa. Enfim, acho que vai ser importante a gente olhar muito bem, não só para essa ascensão da direita, mas que direita essa direita representa. E o que me parece é que é uma direita antidemocrática e que pode, sim, gerar retrocessos muito importantes para o Brasil.
1: A votação na Câmara dos Deputados

0: constitucionalista Damares Medina.
1: Se os senadores aprovam em sabatina o nome do ministro indicado pelo presidente da República, o Supremo Tribunal Federal é competente no futuro para julgar esses próprios senadores. E o que que essa simetria gera em um ambiente de erosão constitucional, de erosão democrática, de crises que os ministros têm enfrentado, né? Então, para 2027, nós esperamos um Senado que vai se posicionar de uma maneira muito assertiva com relação aos desdobramentos das investigações que estão em curso no Supremo Tribunal Federal e para além do Supremo também, né? Porque nós sabemos que os senadores também estão envolvidos em várias denúncias, né?
0: Já o doutor em Ciência Política e professor da Universidade de Brasília, Jefferson Santos, o recado passado pelo eleitor nas urnas é o de que temas importantes ao eleitor não foram tratados na campanha e que agora é preciso realinhar os próximos passos. E ele lembra, a eleição ainda não acabou.
2: A eleição não acabou ainda, né? A gente tem alguns estados e a gente tem a eleição federal para a presidência. É uma eleição importante e que não está decidida. Então, a campanha está aberta, eu acho que a partir desta semana é uma nova eleição se é colocada na praça, né? Então, a agenda legislativa ela também vai responder um pouco ao resultado eleitoral.
0: De modo geral, a renovação na Câmara ficou em 35%. Dos 513 deputados, 183 são de primeiro mandato. No Senado, foram 54 senadores eleitos, 14 deles reeleitos. Da Rádio Nacional em Brasília, Priscila Mazenotti.
3: Valeu, Priscila. Agora são 11h41. A música volta a dar o tom do nosso programa. Vem aí, Cássia Eller.

Essa foi Jane Duboc cantando João Bosco e Aldir Blanc, Latin Lover. Antes, Titãs com Isso de Tony Bellotto e Cássia Eller com Brasil, de Cazuza, Jorge Israel e Nilo Romero. Agora aqui na Rádio Mac são 11 horas e 53 minutos, ponto final no nosso Manhã Mac de hoje, agradecendo muito a sua presença aqui conosco. E vamos encerrar ao som do saudoso Vander Lee com A Vida Não São Flores, dele mesmo, Renata Jambeiro com Se É Pra Fazer Faz Direito, de Marcelinho Moreira, Fred Camacho e Cassiano Andrade, e Zé Luiz Maziotti e Tavito com Bastante, de Sérgio Natureza e Zé Luiz Maziotti. Um grande abraço e até a próxima. Tchau!

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2: Você conhece o Cristo Redentor? Localizado no Parque Nacional da Tijuca, é uma das sete maravilhas do mundo moderno. De braços abertos, a estátua do Cristo no topo do Morro do Corcovado oferece uma linda vista panorâmica da cidade maravilhosa. Visitar o Cristo Redentor é uma experiência única e inesquecível. 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
4: Olá, ouvinte Arte Clube. Na próxima hora, nosso assunto é arte e cultura. Estamos no ar em rede com a Rádio MEC AM 800 e a UFRJ FM 88,9. No rádio e na internet, ao vivo com você, agora meio-dia e três. Hoje é sexta-feira, 6 de outubro de 2026. E hoje a gente tem um papo com o dramaturgo Flávio Marinho sobre seus 40 anos de carreira e a estreia da sua mais nova comédia musical, Víboras. Temos ainda os quadros musicais, destaques da nova MPB, o disco do dia, além da agenda cultural. Fique com a gente até uma hora no Arte Clube e você também pode enviar sua sugestão para a agenda cultural. Anote aí o nosso telefone.
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4: No nosso songbook de hoje, canções de Zé Ramalho, cantor e compositor de Brejo da Cruz, que completou 77 anos no dia 3 de outubro. Vamos ouvir as composições do paraibano nas vozes de Amelinha, Elba Ramalho e Selmar.

0: Você ouviu o Céu Mar, Galope Rasante, antes Elba Ramalho, Chão de Giz e Amelinha, Frevo Mulher, na nossa primeira parte do Songbook, hoje em homenagem a Zé Ramalho. Agora é 12:16.
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0: A cantora e compositora francesa Manu Le Prince celebra sua forte ligação com o Brasil no álbum Terra Canta, gravado entre Paris e Rio de Janeiro. O trabalho reúne jazz e música brasileira em releituras de compositores como Dorival Caymmi, Milton Nascimento, Hermeto Pascoal e Marcos Valle. Em shows de lançamento em Paris, a artista destaca os quatro elementos da natureza como inspiração para o projeto que reforça a conexão cultural construída ao longo de mais de 30 anos de relação com o Brasil. Mais detalhes com Adriana Moisés, nossa parceira da Rádio França Internacional.
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0: Hoje a RFI recebe a cantora e compositora Manu Leprance, francesa, mas brasileira de coração. Recém-chegada de uma temporada de shows no Brasil, Manu segue em turnê pela França para apresentar Terra Canta, seu novo álbum, que saiu aqui na França pelo selo Frémeaux. Gravado entre Paris e o Rio de Janeiro, o disco aproxima jazz e música brasileira e um repertório que passa por compositores como Dori Caymmi, Milton Nascimento, Hermeto Pascoal e Marcos Valle, além de composições inéditas. Há mais de 30 anos dividindo a vida entre a França e o Brasil, Manu Leprance transforma os quatro elementos da natureza, terra, água, fogo e ar, como vocês puderam ouvir aí na primeira faixa do disco, Amazonas, no fio condutor de um trabalho marcado pela poesia e pelo diálogo entre culturas. Muito bem-vinda, RFI, Manu Leprance.
1: Bonjour, obrigada.
0: Manu, como é que foi a reação do público brasileiro a essa experiência
1: foi maravilhoso.
0: De estreia por lá?
1: Maravilhoso, porque eu tive essa sorte de cantar lá no Blue Note do Rio, né? E foi realmente muito lindo, com uma turma de músicos muito

0: muito especiais, que são realmente um pessoal que tocou com as pessoas como Hermeto Pascoal, que é Márcio Bahia, que é o baterista do Hermeto, o Kiko Continentino, que é o pianista do Milton. E essas músicas, eu gravei músicas dessas pessoas no meu disco, então foi um grande presente, Chico, né?
1: Muscais, Cravo e Canela,
0: Sim.
1: maravilhosamente interpretados, e nesse momento assim que estamos todos revivendo ali o Clube da Esquina.
0: O Milton foi realmente a razão que me fez cantar música brasileira. Eu fiquei tão emocionada quando ouvi da primeira vez que realmente me deu essa vontade de cantar música brasileira. E agora já gravei várias músicas dele. No meu penúltimo disco, que é uma homenagem a Wayne Shorter também, eu gravei Tarde e Vera Cruz.
1: E como é que você faz essa ponte justamente entre essa sua paixão, que é a música brasileira, mesmo com a pegada do jazz, do blues, com esses outros nomes internacionais e até da atualidade aqui, franceses?
0: Bom, eu nasci com uma mãe que me cantava Cole Porter. Então, eu me acostumei com jazz mesmo. E eu gosto de jazz, sempre cantei jazz. E nesse disco eu quis fazer essa mistura de várias coisas diferentes, que são aqueles standard, como, por exemplo, Poinciana, que é uma flor, né? Faz parte desse projeto da Natura que eu estou fazendo, dos quatro elementos. E eu estava sonhando de gravar essas músicas. Here's to Life é uma celebração da vida. E também essas músicas do Milton, o Rio Amazonas. E eu pensei assim, esses quatro elementos é uma coisa que vai reunir essa possibilidade, como Flame, ou uma outra música que nós fizemos, eu e o Jorge Continentino, que é uma música dele, né? A música dele e a letra minha, que também fala dos elementos assim. Eu quis fazer tudo isso. Então, foi uma maneira de reunir essas coisas diferentes, de países diferentes. Les Fourmis Rouges, que é uma música francesa, são as formigas.
1: Que é de um compositor
0: O
1: francês.
0: Michel Jonas, que é um pessoal conhecido aqui, que o Brasil, os brasileiros não conhecem, eles adoraram essa música quando nós fizemos lá no Blue Note, e que foi um tipo de pré-lançamento, né? Porque o disco saiu só o dia 28 de agosto. Mas como eu estava no Brasil, decidimos fazer esses shows, tinha um festival também com esse repertório, e o Jazz B de São Paulo, que foi apresentação desse projeto.
1: No dia 8 de outubro, você vai apresentar Terra Canta no Café de la Danse, aqui em Paris, ao lado de músicos também de primeiríssima qualidade, entre eles o saxofonista Raul Mascarenhas e outros. Fala sobre esses músicos que vão te acompanhar nessa temporada aqui na França.
0: Então, de brasileiro vai ter o Raul Mascarenhas, vai ter o Acelino de Paula, que é baixista, vai ter. Bom, o meu filho é franco-brasileiro, porque meu marido era brasileiro, grande baterista, Tatau Caetano, de São Paulo. E então, Gaël Le Prince Caetano, que é meu filho. Também é Philippe Brassou, que é um contrabaixista, é baixo acústico, né? Ele toca, que é de Nice. E Arnaud Dolmen, grande baterista, que ganhou bastante, né? Prêmios. Ele é
1: Prêmios aqui.
0: absolutamente maravilhoso. E várias pessoas a gente tem com os convidados, como Stefani Belmondo, que é um trompetista deslumbrante. Ah, esqueci o Léo Montana.
1: Parabéns pelo novo disco e sucesso aí com a
0: Obrigada,
1: turnê.
0: querida.
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3: No nosso Songbook, a gente traz interpretações de vários nomes da MPB para homenagear um grande
1: Sim.
3: artista. E hoje o nosso homenageado é o Zé Ramalho, aniversariante de outubro. E a sequência começa com Cássia Eller.

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1: Olá, ouvinte Arte Clube. Na próxima hora, nosso assunto é arte e cultura. Estamos no ar em rede com a rádio MEC AM 800 e a UFRJ FM 88,9 e chegando também a Nacional Rio. Estamos no rádio e na internet ao vivo com você. Agora é meio-dia e meia. Hoje é terça-feira, 6 de outubro de 2026. E hoje a gente bate um papo com o dramaturgo Flávio Marinho sobre seus 40 anos de carreira e a estreia da sua nova comédia musical, Víboras. Temos ainda os quadros musicais, destaques da nova MPB, o disco do dia, além da agenda cultural. E você participa do Arte Clube mandando sua mensagem, sugestão, seu pedido de música. Anote aí nosso contato, já salva na sua agenda.
0: Mande sua mensagem para o nosso WhatsApp 21 99710-0537. 21 99710-0537. 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
1: Nosso garimpo musical traz toda semana joias da nova MPB. E começamos com o som da Vanique Belchior, filha do cantor e compositor Belchior. Ela iniciou a carreira profissional aos 24 anos, mesma idade em que o pai começou sua trajetória nos palcos. Com apresentações em grandes palcos, participações na TV e no carnaval, ela vem construindo seu espaço na música brasileira. E agora ela lança o projeto Meu Nome é 100, que celebra os 80 anos de nascimento de Belchior e reúne músicas e artes visuais. Vamos ouvir o dueto da Vanique com Renato Teixeira em Tudo Outra Vez, abrindo a sequência da nova MPB.

No nosso quadro Nova MPB aqui no Arte Clube, ouvimos Vou Morar na Bahia, um samba de Godofredo Guedes, resgatado no álbum Sambas de Godofredo, projeto do violonista Gabriel Guedes, dedicado à obra do avô dele. A gravação reúne a Júlia Guedes, bisneta do compositor, e também Daniel Jobim, neto de Tom Jobim. A canção recupera o espírito dos sambas compostos por Godofredo entre as décadas de 1930 e 1940.

0: Aloísio de Abreu, Marcos Breda e Guilherme Delorto. Escrita e dirigida por Flávio Marinho, a peça aborda, pelo humor, temas como etarismo, sexualidade, desejo e amizade na maturidade. A montagem também incorpora música com destaque para o fado e tem participação em off de Miguel Falabella. Víboras marca os 40 anos de carreira de Flávio Marinho como autor e diretor teatral. E o Flávio é o nosso convidado de hoje e conta que Víboras nasceu de um encontro com amigos. Bem-vindo ao Arte Clube, Flávio.
1: Oi, Jansen, como vai? É um prazer estar aqui com vocês, com todos os ouvintes do Arte Clube. Clube, é um prazer estar falando com vocês, trocando minhas ideias aqui sobre teatro. Bom, eu estou muito feliz com essa minha estreia nova dessa comédia Víboras, a Arte do Insulto, que surgiu de um encontro entre amigos, né? Amigos de longa data, Alice Borges, Marcos Breda e Aloysio de Abreu. A gente estava numa reunião falando, puxa, a gente se diverte tanto junto, vamos fazer alguma coisa juntos e tal. E aí eu falei assim, deixa comigo, vamos fazer uma comédia. Eu estava em cartaz como ainda ator, há 2 anos e 4 meses, com um monólogo do Alton Bastos, o Não Me Entrego Não, e que termina com todo mundo muito emocionado, chorando. Eu falei assim, ah, vamos fazer uma coisa para todo mundo rir bastante e tal. Aí, assim, vamos embora. Aí eu fui aos pouquinhos, como o Breda é gaúcho, eu falei assim, vamos fazer uma personagem bem gauchesca, porque tem aquelas coisas, aquelas expressões idiomáticas gaúchas divertidas. Alice fazia bem um sotaque de portuguesa, vamos fazer. Fazer uma. Aí ficou uma coisa meio assim, um Friends brasileiro, entendeu? As pessoas se encontrando, muito amigos, muito íntimas, e com, debatendo as próprias vidas e a vida em geral também, né?
0: A estreia da peça Víboras também marca os 40 anos de carreira de Flávio Marinho como autor e diretor teatral. No teatro, ele assina uma extensa produção como autor, diretor, tradutor e adaptador, com títulos como Abalô Bangu, Além do Arco-Íris, Judy, o Arco-Íris é Aqui, Não Me Entrego Não e Duas ou Três Coisas que Eu Sei Delas, além de versões brasileiras de montagens como Priscila, Rainha do Deserto e Noviças Rebeldes. O Flávio reflete sobre o principal tema que o inspira a criar.
1: Os temas que me dão mais prazer são os temas que acho que eu nem me dou conta direito. Quando eu vejo, estou falando sobre afeto, das diversas formas como o afeto se manifesta. Eu já fiz uma comédia romântica explícita, que foi Um Caminho para Dois, com o Osmar Prado e a Luciana Braga. Eu já fiz comédia musical, onde o coração bate muito forte e, enfim, estou sempre falando sobre. Eu fiz uma comédia chamada Salve Amizade, em que eu falo sobre a amizade, que é uma forma de afeto também. Estou sempre, volta e meia, falando sobre isso. Nessa peça, no Víboras, tenho o afeto tá de volta e de uma forma bem gaiata, aí é bem morada. E, acima de tudo, de uma forma meio insultante. Então, eles têm dificuldade com o afeto e aí eles se insultam, primeiro, para como forma de demonstrar esse afeto. Mas ele existe permanentemente, o que torna o principal motivo de riso da peça, né?
0: Antes de se dedicar à dramaturgia, Marinho atuou durante 14 anos como crítico teatral e repórter especializado em veículos como Tribuna da Imprensa, Última Hora e O Globo. Ele conta que a crítica teatral praticamente não existe mais e fala da importância desse olhar distante e especializado para a arte.
1: Realmente eu fui crítico teatral durante 14 anos, né? E era uma época. Nossa, não só que o teatro tinha uma enorme importância, tinha de 7 a 8 estreias semanais. Nós éramos 12 ou 13 críticos, inclusive havia a CCT, a Associação Carioca de Críticos Teatrais, que era uma entidade muito atuante na época. Infelizmente, isso foi caindo, caindo, caindo. Hoje em dia não tem mais crítico, acho eu, não sei. Nem no Globo, de onde eu era crítico, tem mais crítica de teatro, que é uma pena.

0: A crítica faz parte da vida de uma peça, né? Que a gente começa bolando um espetáculo, ensaio um tempão, daqui a pouco a gente perde o distanciamento. É bom que venha alguém de fora que caia de paraquedas e analise aquilo, e levante as qualidades, os defeitos, com uma visão mais distanciada. É bom ter isso. No ciclo de um espetáculo, o crítico entraria sempre para dar essa palavra, isso, com esse olhar de fora, né? Que é muito interessante, muito, muito útil, não só para o público como para nós. Mas infelizmente, não tem mais crítica por algum motivo, né? A última grande crítica que a gente teve foi a Bárbara Eliodora, que realmente ela influenciava, inclusive, a bilheteria, uma crítica. Indicar que indicasse o espetáculo, uma crítica que fosse entusiasmada dela, interferia imediatamente na bilheteria. E é bacana ter isso, essa figura do crítico atuante, né? Vamos ver se isso, por algum motivo, acaba voltando, né? É isso aí. Um abraço.
1: Um abraço, muito obrigado ao Flávio Marinho, um dos maiores autores de teatro brasileiros. Parabéns pelos 40 anos de arte. Relembrando que Víboras, a Arte do Insulto, está em cartaz no Teatro Vanucci, no Shopping da Gávea, com sessões às sextas e sábados às 7 da noite e aos domingos às 5h30 da tarde. O teatro fica no terceiro piso do shopping, que fica na rua Marquês de São Vicente, 52, na Gávea. Agora, meio-dia e 46.
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1: Nosso disco do dia é para aumentar o som e afastar os móveis da sala. O álbum Música para Dançar, lançado por DJ Zé Pedro em 2002, ajudou a aproximar a MPB das pistas de dança brasileiras. O disco reúne remixes de clássicos gravados por artistas como Elis Regina, Clara Nunes, Maria Bethânia e Marcos Valle, misturando samba, frevo e canção brasileira com batidas eletrônicas. Considerado um trabalho pioneiro, o álbum abriu caminho para uma nova geração de remixes da música brasileira. Agora imagina dançar Maria Bethânia numa boate ou Elis Regina. Não precisa mais imaginar, é só ouvir.
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0: Ouvimos aí Elis Regina, Vou Deitar e Rolar, e antes Maria Bethânia, Um Jeito Estúpido de Amar, no nosso quadro Disco do Dia, hoje ouvindo Música para Dançar, do DJ Zé Pedro, lançado em 2002. Agora faltam 7 para 1.
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0: O coletivo TransV transforma 1.500 garrafas long neck reutilizadas e jornais em suportes para poemas de autores de diferentes cidades brasileiras. A 5ª Intervenção Poética Nacional ocupa 10 unidades do Sesc Rio, entre 6 e 16 de outubro, com objetos de arte e literatura que podem ser levados gratuitamente pelo público. A abertura acontece no Sesc Botafogo neste dia 6. O poeta, produtor cultural e coordenador nacional da TransV Poesias, o Anderson Valfré, faz o convite.
2: Olá, Jansen e amigos do Arte Clube. Eu sou Anderson Valfré, poeta, ator e coordenador da TransV Poesias. Nesta terça-feira, dia 6 de outubro, começa aqui no Rio a nossa 5ª Intervenção Poética Nacional, onde 1.500 garrafas long necks reutilizadas com jornais são transformadas em pequenos objetos de arte e literatura, com poemas de autores de diferentes partes do Brasil. As garrafas estarão espalhadas por 10 unidades do Sesc e os visitantes podem encontrar um poema, ler e escolher o seu preferido para levar para casa gratuitamente. A abertura é nessa terça, no dia 6 de outubro, ali no Sesc Botafogo, das 11 às 16 horas. E a entrada é gratuita. Vem com a gente e escolha a sua garrafa poética.
0: E a Caixa Cultural do Rio, mais precisamente o Teatro Nelson Rodrigues, apresenta o espetáculo Dom Quixote, com a premiada companhia Carioca etc. e tal. Sem diálogos, a montagem recria o clássico de Miguel de Cervantes, escritor espanhol e autor de Dom Quixote, por meio do teatro físico, da pantomima, da música e da linguagem visual. O Álvaro Assad, mímico, ator e diretor da etc. e tal, faz o convite.
3: Olá, ouvintes do Arte Clube. Meu nome é Álvaro Assad. Eu sou do Centro Teatral e etc. e tal, e vim aqui convidar para assistir o espetáculo para toda a família, Dom Quixote, Uma Aventura Sem Palavras, de um dos textos mais famosos do mundo, que narra a história de um apaixonado por literatura e, com as histórias todas, resolve ampliar sua fantasia. O que assistiremos nesse espetáculo é teatro, mímica, humor, magia, comicidade e teatro de sombra. De 10 a 18 de outubro, no Teatro Nelson Rodrigues. Sábados, domingos e segunda, Dia das Crianças, às 16 horas. Ingressos a preços populares. Esperamos vocês.
0: E esse foi o nosso Arte Clube de hoje, com apresentação e edição Jansen Campos, produção do David Isidoro e trabalhos técnicos do Eduardo Monteiro. Confira as nossas entrevistas no site radiomec.ebc.com.br. Muito obrigado pela sua companhia. Te deixo com mais uma faixa do disco Música para Dançar, Milton Nascimento, Cravo e Canela.

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1: Ouvimos nesse comecinho de Mistura Brasileira o melhor da MPB. A gente teve aí a presença de Joana e Martinália com o lado B, de Joana e Sara Benchimol. Antes, Biquíni e Péricles, com Janaína e Cotidiano. Cotidiano de Chico Buarque e Janaína de Álvaro Birita, André Sheik, Bruno Gouveia, Carlos Coelho e Miguel Flores. Paula Toller cantou O Céu Azul, de Charlie Brown Jr. e Lulu Santos, com o Disco Voador, de Rita Lee e Roberto de Carvalho. Muito boa tarde para você. Eu sou Felipe Rangel e a gente traz para você o melhor da música popular brasileira e também vai atualizando as coisas da informação e a informação que você precisa para se manter atualizado sobre as coisas não só aqui do Rio de Janeiro, mas de todo o Brasil. O Rio continua sem saber se vai precisar ir às urnas para definir o próximo governador no segundo turno das eleições. A situação teve novos desdobramentos ontem com a desistência do candidato Antony Garotinho de recorrer ao Tribunal Superior Eleitoral para manter a sua candidatura. No entanto, o TSE ainda não acatou a desistência. O ministro Floriano Marques determinou que a Procuradoria-Geral Eleitoral se manifeste em até 2 dias, tanto sobre o recurso anterior da candidatura de Garotinho quanto sobre o pedido de desistência. Garotinho já concorreu no primeiro turno com a candidatura indeferida pelo TRE. Mas, como apresentou recurso ao Tribunal Superior Eleitoral, o seu nome continuou nas urnas. Caso a Justiça Eleitoral aceite a desistência do recurso e os votos de Garotinho sejam definitivamente anulados, os percentuais dos demais candidatos terão de ser recalculados sem os 274.411 votos dados ao ex-governador. Nesse cenário, o Rio pode não ter segundo turno para o governo do Estado entre Douglas Ruas e Eduardo Paes. Nesse novo cálculo, o candidato do PL ultrapassaria 50% dos votos válidos e poderia ser eleito no primeiro turno. Apesar da indefinição, os dois candidatos seguem fazendo campanhas para um eventual segundo turno no Rio. Enquanto essa manifestação não acontece, o segundo turno será mantido entre Douglas Ruas, do PL, e Eduardo Paes, do PSD. 1h19, a gente volta a ouvir música. Com vocês, Pedro Luiz.

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0: A gente acabou de ouvir Eu Também Quero Beijar, de Fausto Nilo, Moraes Moreira e Pepeu Gomes, por Zé Cabaleiro. Antes, Juliana Linhares e Sandra Pera, com Galos, Noites e Quintais, de Belchior. E Pedro Luiz, com Muito Romântico, de Caetano Veloso. Agora, 1h31, nosso time de repórteres pede passagem. Horário eleitoral volta à TV no próximo dia 9. Saiba mais no trabalho do Pedro Lacerda.
1: A propaganda eleitoral gratuita no rádio e na televisão volta ao ar em 9 de outubro com as campanhas do segundo turno e segue até o dia 23, dois dias antes da votação. No primeiro turno, o tempo era dividido conforme a representatividade dos partidos. Agora, os dois candidatos que seguem na disputa têm exatamente o mesmo espaço, tanto para presidente quanto para governador. O horário eleitoral no segundo turno terá duração de 20 minutos, com dois blocos de 10 minutos. No rádio, a propaganda dos candidatos à presidência vai ao ar às 7 da manhã e ao meio-dia. Em seguida, às 7h10 e ao meio-dia e 10, entram os programas dos candidatos a governador. Na televisão, o horário para presidente é à 1 hora da tarde e às 8h30 da noite. Os candidatos a governador aparecem 10 minutos depois, à 1h10 da tarde e às 8h40 da noite. Além dos blocos, a legislação prevê inserções de 30 ou 60 segundos ao longo da programação, que somam 25 minutos diários por cada cargo em disputa. O segundo turno das eleições será em 25 de outubro. Da Rádio Nacional em Brasília, Pedro Lacerda.
0: Muito obrigado, Pedro. Agora 1h32. A música volta a dar o tom do nosso programa. Vem aí Elba Ramalho e Mariana Aidara.

0: Ouvimos Daniela Mercury, Zélia Duncan com Antes de Você Chegar, de Almério e Seu Mar. Antes, Flávio Venturini e Ana Canhas com Tudo que Você Podia Ser, de Loi e Márcio Borges. E Zaz e Alceu Valença com La Belle de Ju, de Alceu Valença. Tivemos também Elba Ramalho e a Mariana Aidar com Quadrado Vivo, de Nizam Guanais. Agora aqui na Rádio MEC é 1 hora 47 minutos. Que maravilha estarmos juntos mais uma vez aqui no nosso programa. Vamos dar uma olhada então em mais uma atualização do noticiário. Servidores aposentados e pensionistas do Estado não podem mais contrair empréstimos consignados de outras operações descontadas em folha salarial que ultrapassem 40% da renda mensal. As novas regras estão em um decreto assinado pelo governador interino Ricardo Couto e publicado no Diário Oficial desta segunda-feira. O cálculo de 40% inclui empréstimos consignados, financiamentos e outras operações descontadas em folha e valem tanto para civis quanto para militares. Deste total, 35% poderão ser usados para empréstimos e outros descontos e 5% ficarão reservados para o cartão de crédito consignado. Novas consignações também foram proibidas quando a soma dos descontos obrigatórios, compulsórios e facultativos atingir ou ultrapassar 70% da base de incidência do consignado. O decreto institui outras regras. Para pessoas com 60 anos ou mais, a contratação só terá validade com assinatura física ou digital do contratante ou de seu representante legal e apresentação de documento oficial com foto. O texto também proíbe assédio comercial e marketing ativo direcionados a esse público. Agora é 1 hora 48 minutos. Vamos trazer um novo momento musical. Com vocês, Elza Soares e Vanderly.
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0: Ouvimos Carolina Carol Bela, de Jorge Benjor e Toquinho, por Rosália de Souza. Antes, Samuel Rosa, com a sua Segue o Jogo, e Joyce Alane com Eu Não Tô Bem, dela mesma. E Subindo a Ladeira, de Vander Lee, por Vander Lee e Elza Soares. 2:02, a gente para o intervalo e volta já.
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3: Pão de Açúcar e suas belezas. Já visitou? É um dos cartões postais mais famosos e mais visitados do Rio. O passeio de bondinho até o topo da montanha oferece uma vista deslumbrante da Baía de Guanabara e da cidade. Um bom lugar para apreciar a paisagem. 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

Estamos de volta, esse é o Mistura Brasileira aqui na sua Rádio Mac. 2:06 aqui no nosso programa. Você vem junto com a gente nos 800 kHz e também na internet, radiomec.ebc.com.br ou pelo aplicativo Rádios EBC. Vamos receber em um novo momento musical Chico Buarque e Zizi Posse.

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1: Ouvimos Herbert Viana e Nana Caymmi com Hoje Canções, de Herbert e Paulo Sérgio Valle. Antes, Ana Carolina e Chico César com Mulher Eu Sei, do Chico César. E Chico Buarque e Zizi Posse com Dueto, do Chico Buarque. Tivemos ainda tanta coisa maravilhosa, né? Rosália de Souza com Carolina Carolbella, Jorge Ben Jorge Toquinho e Samuel Rosa com Segue o Jogo dele mesmo. 2h15 aqui no Rio de

Janeiro, vamos mais uma vez atualizar as coisas, principalmente do estado do Rio de Janeiro. Um grupo apontado como responsável por furtos de veículos de luxo no Rio foi preso pela Polícia Civil. De acordo com a corporação, três homens se preparavam para um novo furto quando foram presos na noite de ontem na Barra. De acordo com as investigações, o grupo percorre as ruas, principalmente nas zonas sudoeste e sul do Rio, procurando automóveis de alto valor comercial e, após escolher um alvo, utilizam ferramentas e equipamentos eletrônicos para conseguir levar os veículos. A polícia afirma que os carros furtados eram levados para comunidades da Serrinha, em Madureira, com o objetivo de serem ocultados com o apoio da facção criminosa local. O mesmo grupo teria sido responsável pelo furto de um veículo na Avenida Lúcio Costa, também na Barra, no dia 25 de setembro deste ano. Na ocasião, também foram levados um telefone e um notebook funcionais do Tribunal de Justiça do Estado, além de duas pistolas que estavam no veículo. Na abordagem de ontem, os policiais frustraram uma nova tentativa de furto, apreenderam ferramentas utilizadas para abrigar veículos e um equipamento eletrônico empregado na programação de chaves veiculares. Os três homens foram presos em flagrante por associação criminosa. As investigações continuam para localizar e prender todos os envolvidos no esquema criminoso. Agora são 2h16. A gente recebe, nesse novo momento do programa, Paulinho Mosca.

0: Obrigado, meu xará.
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0: Esse foi Paulo Miklos cantando pra gente Sal da Terra, de Beto Guedes e Ronaldo Bastos. Antes, Joyce Moreno e Ivan Lins, com influência do jazz de Carlos Lira. Toquinho e Carlinhos Brown interpretaram Aquarela, um clássico, de Guido Morra, Maurício Fabrício, Toquinho e Vinícius. Denise Pinot veio com I Love You e You Love Me, de Durval Ferreira. E Paulinho Mosca com Só em Seus Braços, de Tom Jobim. Agora são 2:30. A gente vai o nosso time de repórteres. Deixa eu falar para você que vento e temporal causaram 2 mortes em São Paulo. Vamos saber mais com Sara Kines.
1: Depois das fortes chuvas no estado de São Paulo, com ventos de mais de 100 km por hora no domingo de eleições, a Defesa Civil emitiu alerta para risco elevado de alagamentos, enxurradas, enchentes e deslizamentos de terra até esta terça-feira. A região oeste do estado foi a mais afetada. A Defesa Civil emitiu 44 alertas no domingo para municípios do interior, litoral, região metropolitana e capital. A chuva do fim de semana provocou ocorrências em cerca de 40 cidades paulistas e deixou 2 pessoas mortas e 9 feridas. Em Araçatuba, os ventos chegaram a 112 km por hora e um homem morreu após ser atingido pelo teto de um supermercado que desabou. Em Jaboticabal, um motorista morreu após uma árvore cair sobre seu veículo. Mais de 300 pessoas estão desalojadas, a maioria delas no município de Rosana e também em Agudos. As 2 cidades vão receber ajuda humanitária. Ainda há risco alto para alagamentos, enxurradas e deslizamentos até esta terça-feira, por causa das chuvas, que podem vir acompanhadas de raios e rajadas de vento. Também há desabrigados em Marília e Flora Rica. Em Votuporanga, uma estrutura em construção no Hospital Materno Infantil desabou e afetou os ambulatórios. Uma das UTIs foi evacuada de forma preventiva e ninguém ficou ferido. De acordo com o INMET, o Instituto Nacional de Meteorologia, há perigo potencial de tempestade em todo o estado paulista para esta terça-feira, com acumulados de chuva de até 50 milímetros, ventos de até 60 km por hora e chance de queda de granizo. Em caso de emergência, o contato da Defesa Civil é 199 e do Corpo de Bombeiros 193. Da Rádio Nacional em São Paulo, Sara Kines.
0: Valeu, Sara. Agora são 2:34. Depois de O Sal da Terra, é a vez das Chicas.

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1: Ouvimos Maria Bethânia, Paulo Fresno Tosca e Rita Marcutli. Eu Não Existo Sem Você, de Joe Barbieri, Tom e Vinícius. Antes, Emílio Santiago com Mentiras, de Adriana Calcanhoto. E Chicas com O Quereres, de Caetano Veloso. Agora 2:47. Em paralelo ao uso de medicamentos injetáveis sem registro no Brasil, as redes sociais foram invadidas por ofertas de tirzepatida em pó. As ofertas são acompanhadas por tutoriais em que os próprios pacientes diluem e aplicam a substância em casa. A Anvisa alerta, no entanto, que não é seguro manipular e utilizar medicamentos que não foram produzidos em ambiente estéril, além dos micro-organismos, partículas microscópicas presentes no pó, também podem representar perigo. Elas podem causar inflamações, lesões nos tecidos e outras complicações quando introduzidas diretamente no corpo. A tirzepatida é um medicamento injetável agonista do receptor de GLP-1, fármaco das chamadas canetinhas emagrecedoras. Voltadas ao tratamento de diabetes tipo 2, as canetinhas são indicadas em conjunto com a adoção de dieta de baixa caloria e aumento da atividade física para controle crônico do peso, incluindo perda e manutenção do peso em condições específicas. A tirzepatida é um medicamento injetável agonista do receptor de GLP fármaco das chamadas canetinhas emagrecedoras. Voltadas ao tratamento de diabetes tipo 2, as canetinhas são indicadas em conjunto com a adoção de dieta de baixa caloria e aumento da atividade física para controle crônico do peso, incluindo perda e manutenção do peso em condições específicas. 2:49, ponto final no nosso Mistura Brasileira de hoje. Muito obrigado por estar conosco durante essa jornada vespertina. Vamos encerrar ao som de Wayne Shorter, de Milton Nascimento, Ponta de Areia, de Milton e Fernando Brant, e Adriana Moreira cantando Fátima Guedes. 11 fitas. Vem aí Carlito do Sal, Marcos Leite e Tiago Alves com o Armazém Cultural. Muito obrigado por mais essa companhia. Um grande abraço e até a próxima. Tchau.

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11: 3:04.
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0: Vamos lá, que bom ter a sua audiência nessa terça-feira, nesse mundão. Muito boa tarde, terça-feira à tarde, nesse 6 de outubro de 2026. O Armazém Cultural começa agora com muita música boa, você já sabe, muita informação também. Os homenageados do dia, a música do dia, o Esporte Saúde com o nosso Wagner Gomes. E vou bater muito papo no estúdio com o eterno Barão Vermelho, contrabaixista Rodrigo Santos, pinta aqui logo mais, tá com um novo álbum e vai contar essa novidade pra gente. Na produção comigo do Marcos Leite, do Carlos Soca também, o Carlito do Sal, tá na sonoplastia com a gente também, fazendo a festa. E começar o programa ao som de Paulinho da Viola é bom demais.
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0: Lulu Santos dele, Belô do Amor. É, você ouviu ainda Roberta Sá, A Roda, de Vanderlei Monteiro e Deco Romani, Hélia Oléria, Maria Maria, de Fernando Bran e Milton Nascimento, e Paulinho da Viola dele, Foi o Rio que Passou em Minha Vida. 3:18.
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0: Essa semana será retomado o Campeonato Brasileiro, semana que vem as competições internacionais também. É sempre bom trazermos de novo esse assunto que aborda as bets, as apostas esportivas online. Quem atualiza é você, Priscila Terezo.
2: Sites e aplicativos de apostas esportivas e jogos virtuais, as bets, devem sair do ar a partir de hoje. O prazo começou a contar a 0 hora, conforme determina a medida provisória assinada no fim de setembro pelo governo federal. Segundo a MP, lojas de aplicativos, provedores de internet e o Comitê Gestor da Internet no Brasil deverão atuar no bloqueio dos sites e aplicativos. Quem tentar acessar as plataformas poderá ser direcionado para uma página com orientações sobre o resgate dos valores. Quem não sacou o dinheiro nas bets até ontem, o último dia para retirada voluntária, não perde o saldo. Os valores remanescentes deverão ser devolvidos posteriormente por meio das instituições financeiras. O prazo para devolução aos apostadores é de 9 a 14 de outubro. A partir dessa data, se houver algum obstáculo que impeça a devolução pelos bancos, a Caixa Econômica Federal recebe os recursos e providencia a restituição aos apostadores. Estimativas da Secretaria de Prêmios e Apostas do Ministério da Fazenda indicam que cerca de 23 milhões de apostadores mantinham contas com saldo nas plataformas regularizadas. Pelas contas do governo, R$1,7 bilhão deverão ser devolvidos. Com informações da Agência Brasil, da Rádio Nacional no Rio de Janeiro, Priscila Terezo.
0: Priscila Terezo, muito obrigado pelas informações aqui para a Rádio MEC e também para a Rádio FRJ em 88,9 FM. 3:20 agora. Boa terça-feira. Wilson Simonia e Seu Jorge.

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Legal, essa foi a Paula Lima, cantou pra gente, Deguste dela. Ainda Paulinho Boca de Cantor, o jogo a 90 minutos, de autoria dele e do Luiz Galvão, pessoal, né, dos Novos Baianos. E o Wilson Simoninho, São Jorge também, ela é brasileira do São Jorge, do Simoninha e do Max de Castro. Agora 3h32 no Rio. Oi, Márcia, Márcia Dias do Grajaú. Ela quer ouvir Amor de Índio, na versão do Roupa Nova. Obrigado, Márcia. Boa tarde para você.

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0: Vanessa da Mata, Della Foice, Paulo Micos, o Sal da Terra, do Beto Guedes e do Ronaldo Bastos. E também do Beto Guedes e do Ronaldo Bastos, o pedido musical da Márcia Dias do Grajaú, Amor de Índio, na versão do Roupa Nova. Obrigado, Márcia. Muito boa tarde para você. Muito obrigado pela audiência. O nosso WhatsApp é o DDD21 997100537. 997100537. Salve na sua agenda. Participe. 3h43.
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0: É o dia 6 de outubro na música e também na história, você sabia? Hoje é o Dia Internacional da Geodiversidade, o dia do prefeito, o dia do tecnólogo também e o dia mundial da paralisia cerebral, uma data de reflexão, cuidados com a saúde também. É isso aí, minha gente, e dizer sempre não a qualquer tipo de preconceito. 3h44 no Rio, na música brasileira. Os parabéns hoje pro Dirceu Leite. Dirceu Leite, que é um dos grandes nomes da flauta, do saxofone, do clarinete, tem um currículo vasto. Atuações com grandes nomes da música brasileira, como o pessoal do samba, quase que todo mundo, Alcione, Beth Carvalho. Ele passeou pelo rock também, com a Rita Lee, com a Cássia Eller. Chegou até a atuar com Tom Jobim. Os parabéns hoje para o nosso Dirceu Leite, essa versão instrumental de um grande clássico do samba. Ainda é tempo para ser feliz.

É o aniversariante do dia, o multi-instrumentista de sopro Dirceu Leite. Gaúcho Dirceu Leite comemora hoje 66 anos. Ainda é tempo para ser feliz. Do Arlindo Cruz, do Sombrinha e do Sombra. O nosso carinho, a nossa homenagem ao Dirceu Leite, figura que é requisitado por muitos, muitos, muitos grandes nomes do samba e da música popular brasileira, de Tom Jobim a Chico Buarque, passando por Zeca Pagodinho também durante muitos anos, Alcione, Beth Carvalho. É uma lista incontável aí de grandes nomes com quem o Dirceu Leite já atuou. Os parabéns hoje para o nosso Dirceu Leite, beleza. Olha, Altemar Dutra nascia também um dia como hoje, nos deixou muito jovem, inclusive, no ano de 1983, apenas 43 anos. Ele nascia em um dia como hoje, em 1940. Fez muito sucesso na América Latina, ficou conhecido como o rei do bolero, não é isso? Gravou muito Evaldo Gouveia e Jair Amorim, e também ele vem nessa versão agora de Brigas, com a participação especial de Calbi Peixoto. E a nossa homenagem.

Altemar Dutra, mineiro de Aimoré, completaria hoje 86 anos. Saiu de cena muito jovem por conta de um AVC, aos 43 anos, no ano de 1983. E ele interpretou essa versão de Brigas com o Calbi Peixoto, grande sucesso de Evaldo Gouveia e Jair Amorim, dupla que proporcionou e propulsou muita carreira do Altemar Dutra, principalmente em países da América Latina, onde ele obteve muito êxito. Foi um recordista absoluto de vendagem de discos, conhecido por lá também e no Brasil como o Rei do Bolero. Conseguiu vender em toda a carreira uma marca que ultrapassou os 10 milhões de discos vendidos ao longo de toda a trajetória, sendo que na América Latina ultrapassou a marca de 500 mil cópias vendidas nesse mercado e atingiu e colocou o Brasil num patamar muito interessante quando o assunto era bolero e samba-canção também. A nossa homenagem hoje, 86 anos, se vivo fosse, de Altemar Dutra, aqui no Armazém Cultural. Você também que faz aniversário hoje, nesse dia 6 de outubro, saúde, muitas felicidades, aproveite muito o seu dia. Agora tem Walter Alfaiate, Baiana, do Baianinho, do Enio Ribeiro, do Miguel Ribeiro, do Fabrício da Silva. Vamos ouvir, que daqui a pouquinho tem mais.

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5: Vamos lá, de volta para a segunda hora do Armazém Cultural. Bem-vindo, bem-vinda à primeira rádio do Brasil e também à Rádio FRJ, 88,9 FM. Daqui a pouquinho tem um super bate-papo com o Rodrigo Santos, eterno Barão Vermelho. Está com um novo álbum solo de carreira e vai contar as novidades para a gente. 4 em ponto no Rio, Wilson das Neves.

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0: Rádio MEC Música, Educação e Cultura, que bom ter a sua audiência. Djavan, dele, Um Amor Puro, também Mamundi. Olha, cantou esse clássico, faz parte do meu show, e o Wilson das Neves também, O Samba é Meu Dom, dele do Paulo César Pinheiro. Agora 4h13 no Rio.
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0: Matéria especial com você, Solimar Luz.
2: O medo da violência tem levado mulheres da região metropolitana do Rio de Janeiro a mudar trajetos, evitar determinados horários e até abrir mão de atividades como trabalho e lazer. É o que revela a pesquisa Rotina Calculada, realizada pela ONG Movimentos, em parceria com o Instituto Fogo Cruzado e o Instituto Update. O estudo reúne relatos de 20 mulheres, com recortes de cor, raça, situação econômica, social e moradia, para entender como a insegurança limita o direito de ir e vir e interfere nas escolhas cotidianas. De acordo com o levantamento, a insegurança afeta mulheres de diferentes perfis, mas os recursos disponíveis para lidar com o medo variam conforme as condições econômicas e o local onde residem. A análise indica que o fator financeiro determina o nível de exposição ao risco. Mulheres com renda maior relatam o uso de alternativas de segurança, como corridas por aplicativos, táxis ou hospedagens. Para as mulheres com menor poder aquisitivo, os depoimentos apontam uma dinâmica diferente. O preço das passagens impede a escolha de trajetos alternativos, o que leva esse grupo a caminhar por vias, muitas vezes sem iluminação, ou a recusar vagas de emprego devido aos riscos do trajeto, segundo a coordenadora de comunicação da ONG Movimentos, Isabelle Damasceno. As relações pessoais também aparecem como parte das estratégias de segurança. Homens desconhecidos são apontados como fonte de medo, explica Isabelle.
3: Os homens desconhecidos, né, são o principal fator de medo para elas. Mas os homens conhecidos, os homens do ciclo social dessas mulheres, eles acabam virando uma espécie de escudo, por exemplo, para voltar mais tarde para casa, para pegar no ponto de ônibus. Então, o problema nem sempre para essas mulheres é estar sozinha. Mas sozinha, essas mulheres se sentem sim mais expostas ao risco, mas também não é confortável que elas sempre dependam de um homem conhecido ou de uma outra rede de apoio para sustentar essa sensação de segurança na cidade.
2: Dentro desse mapeamento, as vivências de mulheres trans mostram como a transfobia se soma à violência cotidiana, destaca a coordenadora da Movimentos.
3: As mulheres já deixam de fazer atividades de lazer, não somente em locais públicos,

0: públicos, mas também dentro de espaços como a academia. Uma das entrevistadas apontou para a gente que nunca houve a possibilidade de fazer um exercício físico dentro de uma academia pelo medo de sofrer a transfobia. Então, a gente entende e a gente defende, né, que a segurança pública precisa não só reduzir os índices de violência, mas também todos esses cálculos que essas mulheres precisam fazer para ter o direito à cidade, à livre circulação.
1: O levantamento aponta que a insegurança interfere na rotina das mulheres, afetando desde os horários de saída de casa até a escolha das roupas utilizadas. Diante desse cenário, o estudo sugere que essas dinâmicas de sobrevivência sejam integradas aos dados oficiais, permitindo a criação de políticas públicas de segurança direcionadas à população feminina. A pesquisa completa está disponível no endereço movimentos.org.br. Da Rádio Nacional, no Rio de Janeiro, Solimar Luz.
2: Muito obrigado, Solimar Luz, para a Rádio Nacional e para a Rádio MEC também, e também Rádio FRJ 88,9 FM. Agora 4h17 no Rio.
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0: Agora 4 horas e 19 minutos no Rio de Janeiro. E que bom ter a sua audiência. Bem que se quis, bom demais. Novo álbum desse cara que é chamado de lenda por todo mundo. Rodrigo Santos canta Nelson Motta. 60 anos de trajetória musical do Nelsinho Motta. Rodrigo Santos, essa figura importantíssima do rock nacional, da música popular brasileira. Como é que você administra essa alcunha de lenda, hein, Rodrigo? Bem-vindo.
1: Cara, eu agradeço essa alcunha, não me considero isso, mas enfim, aceito, porque mentiras sinceras me interessam. É um prazer estar aqui, cara. Obrigado.
0: A nova geração te chama de lenda, isso é mó barato. E é muito bom saber que a nova geração vem consumindo a música que vocês fizeram, né? Porque vocês pavimentaram isso tudo no rock brasileiro e estão colhendo os frutos hoje, né, Rodrigo?
1: Cara, isso é verdade. A gente pavimentou uma história que foi tão forte, tão presente na história do Brasil mesmo, que acho que ela rendeu novas gerações. Tem um empresário me ligando aqui, mas...
0: Bom que você é audiência. Olha, pode atender ao vivo, atende ao vivo, atende ao vivo.
1: Eu tô atendendo ao vivo, que eu tô na rádio, tá?
0: Sensacional.
1: Falando ao vivo. Ao vivo, vai lá.
0: 88,9 FM, tá, você curtindo a Rádio Mac.
1: Eu também te amo, Bernardo Miller. Também te amo. Amo você, amo o Alê Moreira. Desde os 18 anos eu também te amo. Isso, valeu, um beijo.
0: Esse é o rádio brasileiro, minha gente, que não mudou nunca. O rádio ao vivo, o rádio ao vivo não mudou. Essa é a essência do rádio.
1: Ele ligou para me dizer que me ama, eu disse que amo ele também, porque ele está escutando lá.
0: Você vinha falando da nova geração e vocês pavimentaram tudo isso, a história do rock brasileiro, a formação também do cidadão, do ser humano, todo aquele contexto político também.
1: Acho que isso que traz as músicas para um universo atual. Porque, assim, se fosse só um artista ou dois que tivessem vindo naquele momento, talvez não tivesse tanto, assim, tanta magia para as novas gerações ou representatividade, né? Como, cara, naquele momento vieram bandas...

0: de todos os lugares do Brasil, começando pelo Rio, São Paulo, um pouco depois de Brasília e tal, e cada um cantando uma coisa de uma maneira diferente do outro. Não eram bandas assim, você pega uma geração lá de fora, tipo, sei lá, a geração de Seattle, lá dos Estados Unidos, pô, aí vem um montão de banda cantando daquele jeito. Não, não era isso. Porque a New Wave lá fora também não era isso, né? Enquanto tinha o Police, Men at Work, Pretenders, Stray Cats, o UB40, não sei o que e tal. Então misturou tanta coisa, punk, gótico, rock, New Wave, sei lá, baladas que todo, cada, o Cage Abelha tem uma cara, o Barão tem uma cara, o Barão ainda flertando com os Stones um pouco, né? Mas assim, o resto das bandas vinha de influência do Police, Paralamas, cada um com a sua influência. Legião diziam que tinha coisa do U2 e tal, Smiths ou Joy Division e tal. Então, cara, foi muito importante. Quando eu tô com o Andy Summers, pra quem não sabe, tem uma banda com o Andy do The Police, né? Que é o Call The Police, eu, ele e o João Baroni. E quando a gente está em coletivas fora do país, na Argentina, Guatemala, não sei onde. Eu falo dessa importância, não de estar tocando só com o Andy, que geralmente a pergunta é essa, mas eu emendo na história, que o Andy é importante para mim, não só como um ídolo, mas como um cara que faz parte de uma geração lá de fora, que se não fosse essa geração New Wave lá fora, talvez não tivessem existido as danceterias aqui no Brasil, no Rio de Janeiro, no São Paulo, que essas danceterias eram lugares que as bandas novas podiam tocar. Senão elas teriam que esperar estourar para ir para o Canecão, para o Morro da Urca e tal, e para lugares que a gente não alcançava, só os artistas de MPB e tal. Então as danceterias vieram na influência da New Wave lá fora, abriram várias danceterias lá em Nova York, não sei o quê. E aqui abriu também, deu espaço para a gente poder mostrar o trabalho, além do Circo Voador e tal, pá. Mas o Circo Voador também era grande, assim, ó, ou tinha um evento com todo mundo, ou uma banda só não fazia verão para público. E a Rádio Fluminense, na época, que foi uma rádio que impulsionou junto com o circo, tudo, eram coisas independentes que fizeram uma geração muito criativa entrar na cena, né? E depois que entrou, nunca mais saiu. Essa é a verdade. Então, já completo, todo mundo completando 40, 45 anos de estrada. E as músicas falaram muito, as melodias, as músicas, as letras, todas elas. É engraçado, né, cara? Cada poeta escrevia de um jeito completamente diferente, retratava o universo de uma maneira diferente. O Herbert, o Renato Russo, o Cazuza, o Arnaldo Antunes, sei lá, todos eles, né? A própria Paula. É muito interessante. Léo Jaime, né? Lobão, pô, muita coisa. Lobão, eu sou muito fã do Lobão, né? Sou suspeito. Toquei com ele 4 anos, mas. O Ira, aí o trágico, aquele humor, mas tinha o humor dos Miquinhos, que era diferente do humor de São Paulo. Ah, cara, tanta gente que eu
1: Tanta história, né?
0: vou esquecer.
1: Quantos anos de carreira? Se soma. Somando só de Barão tem 25, né?
0: Eu
1: Fora
0: vou
1: isso.
0: contar a partir do primeiro fonograma que eu gravei, assim, oficialmente. Foi no ano de 85 que eu gravei o disco dos Miquinhos, Ok My Gay, que tem Popstar, Lágrima de Crocodilo e tal, como baixista, fazendo vocais também. E ali foi a abertura do trabalho profissional, digamos assim. Mas eu também gravei no mesmo ano um compacto com a produção do Léo Jaime, uma banda que eu tinha chamada Front. O Front, até hoje, eu tenho projetos com o Ricardo Palmeira e com o Nani Dias. Ricardo Palmeira, irmão do Dé, baixista do Barão na época e tal, e também agora. E o Ricardo Palmeira. Eu tinha uma banda com ele e o Nani diz que teve outra banda comigo, Front, e também tocamos com o Lobão, o Acústico MTV do Kid Abelha juntos, tocamos com o Léo Jaime, todos do Front, tocamos com, sei lá, cara, uma galera. Eu, não, eu até esqueço, porque a gente está junto até hoje e gravamos 6 discos também, autorais de 2023 para cá. Esses discos todos, 4 na Europa. Em
1: Maravilha.
0: estúdios icônicos pelo mundo. Gravamos um disco em Abbey Road ano passado. Fomos esse ano para Abbey Road de novo. Tocamos em Londres, tocamos no Cavern Liverpool. E eu, Ricardo e Nani, o Front. E levamos ao Masterclass esse ano para a galera. Quem quer ir com a gente para Liverpool, tocar com a gente dentro de Abbey Road e ainda participar ainda nos shows no Cavern, em Londres. A gente está montando, já está montada para 2027. Uma turma que vai dos Estados Unidos e outra turma do Brasil. Então a gente já começou a fazer uma brincadeira que era um documentário para comemorar 40 anos do nosso compacto, que não saiu o LP porque a gente foi tocar com o Léo Jaime e abandonou o Front. E a partir daí todo mundo foi para outros trabalhos. Então a gente hoje em dia tem um projeto que é Front Arte Brasil, em estúdios icônicos pelo mundo, as aventuras do Front. Então a gente gravou em Berlim, em 2023, novembro. Gravamos no Brasil dois discos em agosto de 2023. Berlim, o estúdio do Bowie, que tem o Bowie na porta, que é o Hansa, que é um estúdio conhecidíssimo, que é o estúdio que concorre com o Abbey Road como um dos mais famosos do mundo. Que é um estúdio onde o U2 gravou dois discos, documentário e tal. Depois a gente foi pra Holanda, gravou onde o Police gravou o Zeniata Mondata, aí pela minha ligação com o Andy Summers, aí eu ligava, ó, tô aqui no estúdio que vocês gravaram. Pô, que legal, ainda existe esse estúdio? Existe, sim. Estamos aqui, é um estúdio mais alternativo, a cidade da mídia, tem adolescentes nesse estúdio, tem três estúdios, é mó barato e tal, onde gravou o Dire Straits, The Cure, Iron Maiden. E aí a gente depois foi pro Metrópolis em abril de 2024, em fevereiro de 2024 na Holanda, abril voltamos pra Europa, na Inglaterra, gravamos Metrópolis, que é o estúdio que a Amy Winehouse gravou Black to Black, e que os Stones gravaram os dois últimos discos deles, e o Queen gravou todos os discos, e o Led Zeppelin masterizou lá, e a gente foi na sala de vinil, de masterização. Cara, isso é uma experiência incrível, fazemos clipe nas ruas. Então eu chamei os dois, o Ricardo Palmeira e o Nani Dias, a gente vindo de muitas coisas, o tempo todo, três vezes por semana juntos, gravando pré-produção, produção lá nos estúdios, tira a voz, coloca a voz na hora, e pós-produção, mixagem, masterização, né, que eu chamei os dois para produzir comigo o Rodrigo Santos canta Nelson Motta, que é esse disco que estou, cá estou, Joe, para falar.
1: Bom demais, viajando o mundo, sentindo aquela energia dos Beatles. Você sabe também que a música é transcendental e você, no seu íntimo, Rodrigo, você entra num estúdio desse, um desses, né? Todos eles, icônicos, mundiais icônicos. Dá um friozinho, né? Você sente a alma diferente? O que você sentiu ali intimamente falando?
0: Foi muito legal. A Abbey Road eu até chorei a primeira vez. Eu sempre me emociono, já fui quatro vezes, já gravei lá. É, mas eu me emociono sempre, porque eu comecei a tocar violão por causa dos Beatles, então via, quando a gente era moleque, não tinha muito acesso a nada, né? Fora o programa do Nelson Motta, né? Que era na TV ali, que ele fazia, pô, que era em 74, não sei o que e tal, beleza, aquilo era uma válvula de escape, mas a gente não tinha muita informação, então a gente só via fotos dos Beatles. Foto dos Beatles naquela escada, naquele estúdio. Então, de repente, o estúdio branco, né, com uma escada. Eu falei, cara, de repente, o estúdio 2. Foi as quatro vezes para lá. Toda vez que eu entro, eu aviso a galera. Agora que é Masterclass, que vai uma galera com a gente, eu aviso a gente. A primeira hora de estúdio, não pensem em nada. Andem, se divirtam, porque vocês não vão conseguir prestar atenção em nada. Não
1: apenas ficar... sinta.
0: É, apenas sinta, porque energia. Você vai ficar emocionado, vai ficar... E aí, assim, a gente até tira essa hora de trabalho como se fosse um lazer, mais lazer do que já é tocar, né? Porque tocar também lá é uma magia. Então, assim, quando entrei também no Hansa, que é um estúdio que eu tinha ido em 2022, só ver a porta do estúdio com os britos que a gente estava lá, a gente olhou, o Nani levou a gente lá no Hansa e a gente falou, cara, que estúdio legal, só que não podia entrar. Igual a Beirute, ficava na porta, a gente ficava fazendo cena com os britos, com violão, assim, na porta, na grade, não podia entrar em Beirute. E o Hansa também, a gente entrou, mas foi barrado ali, não pode entrar, só se alugar o estúdio e tal. Então a gente ficou com aquela, um dia a gente volta pra cá e grava, cara, e a gente sabia, né, porque a porta do Hansa é David Bowie, na porta de fora, lá de fora, na rua. Eu pensei, esse estúdio é do Bowie? Não, mas ele gravou a trilogia de Berlim, Heroes, tudo isso lá. Então ele ficou meio que eternizado como padroeiro do estúdio, assim. Na porta tem um vitral, assim, com a cara dele. Aí você vai para a direita, tem ele fazendo silêncio com o dedo. Aí você muda, vem mais um pouquinho para a esquerda, tem ele gritando. Ah! Aí você vai para... Então, assim... Pô, depois é que eu descobri que o U2 gravou One, Stay, pô, fez um documentário. Eu comecei a procurar, caramba, o estúdio gravou na sala que a gente fez clipe aqui. Então, assim, é muito emocionante. Os técnicos de sons são sensacionais, a gente fica amigo deles. A técnica que gravou a gente no Hansa foi do Pet Shop Boys, é uma menina mais nova que foi da Suécia gravar a gente, que a gente escolheu, né? Você escolhe o técnico pela internet, assim, qual que você quer e tal. Reserva o estúdio, obviamente. E no Metrópolis, a gente gravou com o técnico que ganhou o Grammy com a Rihanna. E gravou os Stones, gravou todo mundo. Então, o assessor de estúdio ali dele era um garoto que estava um mês antes com o Mick Jagger lá, com o Ronnie Wood e tal. Então, cara, essas histórias, o sofá tem história, as paredes têm história. A gente participa dessa história toda... gravando discos autorais, né? Aí chega no Brasil, começa a compor igual maluco, com 50 músicas em... Pô, de agosto de 2023 até abril de 2025, gravadas e compostas. 50 músicas autorais novas. Então, assim, quando eu entrava no estúdio, a gente entrava uma parte nossa concentrada na hora de gravar, e a outra parte curtindo. Pô, o Rodrigo quer conhecer lá a sala de masterização, que já saiu o LP na hora e tal. Pô, claro. Aí, pô, aí tem um cartaz, assim, um quadro com Led Zeppelin masterizou aqui e fabricou os LP. Eu falei, pô, cara. Então, assim, aí eu ia cantar, o cara falou, olha, o Michael Jackson cantou nesse microfone, nesse mesmo microfone aí, nesse mesmo cantinho que você tá aí e tal. Isso acontece em Abbey Road, onde eu cantava o John e o Paul. Tem brincadeiras até, o cara fala, pô, veio uma galera gravar aqui, qual microfone você quer usar? Eu falei, ué, o que você indicar e tal. Não, esse aqui é melhor, mas tem esse aqui. Eu falei, esse aí deve ser aquele que os Beatles usaram e que todo mundo quer gravar, né? Aí ele falou, é, mas depois reclamam que o som não tá tão legal. Eu falei, é, o cara não tem a voz do John Lennon nem a do Paul McCartney, acha que o microfone vai resolver. Eu prefiro gravar no que tem o som melhor, que aí vai, é um disco, né, pô? Então, aí ele, pô, ufa. Eu falei, você deve passar por isso todos os dias. Ele falou, é, passo.
1: Até porque o microfone é mais antigo também, né? Tem essa questão, né?
0: Exatamente.
1: Tem isso.
0: Tem coisas mais antigas melhores e tem coisas mais antigas que não são tão melhores. E nem o cara, ninguém tem a voz do John e do Paul.
1: Maravilha, sensacional. História lindíssima na música brasileira, na música internacional também. Falei no início, a quebra de paradigmas no cunho político, social, comportamental, né? Tudo que vocês
0: artes
1: criaram,
0: plásticas,
1: exatamente, né? Ao longo dessa trajetória brilhante, você principalmente com o Barão e depois na carreira solo. É tanto assunto bom, né, Rodrigo? Vamos ouvir certas coisas.
0: Oba.
1: Você convidou Paulinho Mosca. Paulinho Mosca, o avô dele, foi, sempre falo isso aqui, o Paulinho Mosca adora, ama a Rádio MEC de paixão. O avô dele foi um dos maiores diretores dessa casa, Fernando Tude de Souza, década de 50 do século passado.
0: Que maravilha,
1: avô do Paulinho Mosca.
0: Depois você fala com ele. Vou falar com ele, cantei com ele outro dia junto também.
1: Novo álbum do Rodrigo Santos, ó.

Sucesso de Nelson Motta e Lulu Santos, Certas Coisas, é o novo álbum do nosso Rodrigo Santos, contrabaixista, cantor, compositor, um dos grandes músicos desse país, e um super álbum, mais um álbum de carreira. Rodrigo Santos canta Nelson Motta, álbum que celebra os 60 anos de trajetória artística do Nelson Motta. E você é um workaholic da música, né? Você já lançou também de álbum de projeto, né, Rodrigo? Agora, conta tudo e mais um pouco, são 16 faixas. Algo até raro nos dias atuais. E por isso que eu falei que você adora gravar, produzir, incansável nesse sentido.

0: Como é que surge o projeto, a amizade com o Nelson Motta? Conta tudo e mais um pouco desse bastidor.
1: Pois é, eu sou muito amigo da Joana Motta, né, filha do Nelsinho. E uma vez eu estava falando com ela no Instagram, ou mandando uma mensagem, alguma coisa. E na hora que eu estava decidindo, nos meus 40 anos de rock, assim, já 41, 2, sei lá. 40 anos, vamos resumir. Eu estava com os meus empresários, o Bernardo, que me ligou aqui enquanto estava na rádio, e o Alê. E a gente estava falando qual projeto que seria legal para a gente fazer, para meus 40 anos, não fazer a Festa Rock 4, ou se fosse fazer um disco autoral. Eu comemoro 20 anos do meu primeiro disco ano que vem, 2027. Pensa em relançá-lo ou gravar tudo de novo, as mesmas músicas para comemorar os 20 anos e tal. Sei lá, fazer uma coisa autoral. Então, nesse momento, era um projeto, né? E aí, a gente falando ali, teve o lance de eu falar com a Joana, e a gente, pô, tava pensando algumas coisas e falou, cara, um projeto de Nelson Motta seria legal, né? O Nelson tem um disco comemorando 70 anos, quando ele completou 70 anos de idade, e ele tava completando 80 anos. E a gente, na mesma hora, pô, ia ser maneiro, um projeto de Nelson, vou pesquisar todas as músicas e tal. E a gente conversou na mesma reunião que seria legal se ele tivesse junto no projeto, né? Que isso daria realmente uma força, a força de chegada do projeto, assim, além da direção musical dele, que ele é um cara muito muito crítico, né? Muito, e em relação à própria obra, talvez até mais, não sei, mas assim, ele seria o cara para direcionar. Como seria, né? Apesar da produção musical ser minha, do Nani Dias e do Ricardo Palmeira, a direção musical era dele. Então tudo era perguntado, tudo que era feito, pô, vê aí. A gente falava com o Joaquim Motta, né? Meus empresários falavam com o Joaquim, que era uma ligação para essa parte também, ó. Pô, o Rodrigo sugeriu, vê o que que acha. Ele fez isso aqui nessa música. Aí o Nelsinho ouvia, respondia, pô, tá legal, tal. Uma música só que não entrou, Tesouros da Juventude, que eu gosto muito, mas que ele achou que era mais legal Palestina do que o Tesouro da Juventude, já que era para ter uma música daquela época junto com Areias Escaldantes e tal, que a Palestina conversava com Areias Escaldantes, né? Então, assim, foi assim, a gente convidou o Nelson, ele topou, e depois começaram umas reuniões na casa dele para falar de repertório, participações especiais. Tava o Mosca aí cantando comigo, o Mosca, eu tive uma banda com o Mosca, foi eu que sugeri até o Mosca, nesse dia, um dia que a gente estava procurando algumas participações. E aí eu falei, cara, ele adora. Aí o Nelson, ele adora todo mundo, assim, que é da nossa geração, ou que tem um pensamento da gente ali meio parecido e tal. E além de tudo, todo mundo ama o Nelson Motta. Então a gente tinha uma lista de 100 nomes até. Sei lá quantos nomes. A gente ia falando, pô, essa é legal, essa é legal, essa é legal. Essa... E tinha que escolher, né? O disco ia ter 10 músicos, passou para 12, passou para 14, passou para 16, porque eu queria botar mais participações
0: É
1: também.
0: isso que é interessante, conseguir também trazer e alinhar a agenda de todo mundo, porque Fernando Abreu, Paulinho Mosca, Frejá, Suricato, Chico Chico, Léo Jaime, muita gente com você, né? Para alinhar tudo isso
1: O
0: não
1: disco,
0: foi
1: a minha
0: fácil, né?
1: ideia era sair em novembro do ano passado, no ano dos 80 anos do Nelsinho. E aí eu falei, pô, só que aí novembro chegou aquela hora que todo mundo tá exausto de turnê, ou terminando ainda a turnê sem tempo. E aí vem Natal, Réveillon, passa para o ano seguinte, emenda as férias, Carnaval, não sei o quê. Cara, a gente foi transferindo um pouco o disco para dar tempo das pessoas que a gente queria que participassem poderem gravar. E a gente poder filmar e ter takes e fazer um dia maneiro no estúdio, sem pressa, com calma. E eu sou um cara que, pô, eu tenho essa velocidade, então eu tive que me reeducar, né? Ouvir as pessoas também, não, pô. Também, qual a diferença de passar para mais 2 meses na frente, mais 3 meses? Aí veio a Copa, aí veio, né? Eu fui para Inglaterra gravar em Abbey Road também, fiquei 18 dias lá com a minha esposa também e tal. Teve tudo isso, teve a turnê do Call the Police no meio disso também, né? Enquanto acaba, a gente foi para Argentina com o Call the Police, Mar del Plata, Neuquén, Buenos Aires, dois shows lotados, aí fomos para Montevidéu. Na volta, tinha um intervalo para eu descansar, porque ali eu canto 10, 17 músicas em shows seguidos, agudos, né? Num tom do Sting, né? Então eu voltei por 2 dias de descanso. Descanso nada, era gravar um dia inteiro com o Chico Chico, gravando na. O Chico Chico foi um dos nomes que a gente escolheu de primeira, assim, e a música que ele também. Chamei o Andy Summers também, intimei a gravar uma música também no
0: Também tá
1: disco aqui.
0: nessa.
1: Tá, ele tá, ele gravou uma guitarra em certas coisas, que tava em certas coisas não, desculpa, ele ia gravar essa também. Ele gravou em Perigosa, junto com o Chico Chico ali. Então eu filmei o Andy, filmamos o Chico Chico, e todo mundo que era do Rio, basicamente, peguei um estúdio legal.
0: Foi no seu estúdio não, né? Foi outro. Você tem estúdio não, em casa também,
1: tem,
0: né?
1: Tem, mas é um home studio bem simples, mas minhas vozes todas são do disco.

0: violão, voz para achar um andamento e BPM, formato, assim. Então, dali a gente partia para a segunda etapa. E aí, depois eu procurei algumas pessoas para gravar em estúdios, nas nuvens, a mixagem na companhia dos técnicos, que o Nelson queria assistir a mixagem, eu não ia fazer uma mixagem na casa do Nani ou na minha casa, entendeu? Então a gente pegou um estúdio, acabou mixando todo o disco lá, porque tava bom pra caramba, e era o estúdio que eu gravei meu primeiro disco, eu e o Ricardinho com os Miquinhos, e depois gravei os discos do Lobão com o Nani. Então eu falei, caralho, olha que loucura, era a BMG ali, era eu gravar, a gente gravava aqui, cara, em 85, e voltamos a esse momento juntos, gravando um disco que o Nelsinho foi lá ver a mixagem. Então, o Lobão, a galera de São Paulo gravou em São Paulo mesmo, né? Lobão, Sérgio Brito, dos Titãs, enfim, teve gente que gravou no próprio estúdio, a Sandra de Sá, a Leila Pinheiro, que tem estúdio também e tal. O Suricato gravou também no próprio estúdio, o Sérgio Brito gravou em São Paulo, Lobão, Sérgio Brito, Ivo Meredes gravou em São Paulo. Enfim, algumas pessoas, a Fernanda Abreu gravou em São Paulo também. Então, algumas pessoas que eram do Rio, que a gente conseguia, o Léo Jaime, os Miquinhos, o Mosca, a gente fez takes, a gente cantou junto, o Mosca. Então, a gente conseguiu a Paula mesmo, que saiu o clipe com ela, com o Chico Chico também.
1: Paula Toller também tá nessa, Paula muita Toller, gente importante.
0: É como uma onda,
1: né? Só craque contigo, só prateleira altíssima. E para quem não sabe, BPM, batimento, tipo, por minuto. Metrônomo tá lá, sempre garantindo o BPM. O pessoal usa muito na escola de samba também.
0: Exato. Não, e também porque eu queria achar arranjos diferentes para as músicas. Não mudar a melodia, porque o Nelson Motta escrevia as letras em cima de melodias. Isso é importante frisar. Para você, eu gosto de mudar arranjos. Né? A Festa Rock já é mais parecido com o original, os meus discos da Festa Rock. Mas o disco Nelson Motta, como eu fiz com o Barão no álbum, onde a gente mudou todos os arranjos e praticamente se apropriou das músicas, né? Malandragem Dá um Tempo, né? Vem Quente Que Eu Tô Fervendo, outros arranjos com o Barão e tal. A gente, eu pensei, cara, eu vou fazer um disco que fosse, um disco como se fosse meu, de carreira solo, pop rock, e aí sim, vamos vendo como fica, os andamentos que eu digo, é porque eu queria mudar o De Repente Califórnia, que eu chamei Rogério Flauzino, ou Coisas do Brasil, que eu chamei a Fernanda Takai. Ali, o Coisas do Brasil já era pop com o Guilherme Arantes. Eu falei, cara, essa eu tenho que trazer para o outro lado. Já o Garoto Vou para Califórnia era um bolero. Então eu falei, não, o que eu vou fazer? Pô, já que tem uma coisa de surf, ondas e sereias e coisas, eu vou pro reggae, eu vou pro rock, Beach Boys, surf music rápida. E assim foi a decisão, né? O BPM, que são os batimentos, né? O andamento, aquele clique, toque, toque, para você tocar, é para saber qual é o tempo da canção. Que pra você. Eu testei várias coisas, eu mudei muito, sabe? Bem que se quis, eu tinha quatro arranjos diferentes. Acabou virando uma coisa pop, né? Meio Stevie Wonder, digamos assim, com gaita do Milton Guedes.
1: Você fez muito isso no Festa Rock também. Já que falamos em BPM, metrônomo, samba, qual é a faixa com o Ivo Meirelles, hein? Você lembra?
0: É o Ladeira, que é uma música que o Nelsinho que sugeriu, que é do disco dele com. É a parceria dele com o Jota Quest, né? Não sei se é. Eu já achava que. Eu sei que é do Rogerinho e sei que achava que era o Marco Túlio, mas acho que é o PJ. Enfim, mas eu acho que todos eles assinam. Então é uma parceria do Nelson com o Jota Quest. E, só que a versão do Jota Quest, quando o Nelson me mostrou, ela foi a última a eu fazer arranjo. Cara, demorou muito, porque já era pop rock, já tinha o solo do Marco Túlio, já tinha. Eu falei, cara, tem que fazer um negócio diferente nela. E eu testei muitas coisas, cara. Eu tinha muitas versões, até chegar num riff que eu achei de violão de 12 cordas, que eu botei. De repente eu falei, pô, já tinha feito tantas coisas. Algumas versões foram inspiradas, assim, com a Sandra de Sá no Palestina, foi inspirada em Hendrix, que depois o Dylan e o Neil Young e o U2 gravaram, que é All Along the Watchtower, né? Que é uma música emblemática, assim. Eu também fui nessa onda quando eu peguei o violão com Lá menor e tararana, tarana, foi, pô, é essa onda. E algumas foram Ladeira do eu fiz um riff, desse riff saiu uma história, depois veio um ritmo Olodum nela, que o Alê sugeriu.
1: Bora ouvir que tem também Ivo Meirelles, foi presidente da Mangueira, autor de Trinchinchim Acarajé.
0: Exatamente, e também na bateria da Mangueira com o Lobão, quando eu tocava com o Lobão.
1: Então, você tocou assim, na bateria da Mangueira com o Lobão, não, você desfilou na Mangueira?
0: Não, não desfilei. O Lobão desfilou tocando tamborim um ano antes de eu começar a tocar com ele. E quando eu comecei a tocar com ele, toda a bateria da Mangueira, mais o Ivo Meirelles e o Alcides Explosão, que era diretor da bateria, que morreu, foi assassinado um tempo depois, mas ele foi para Los Angeles com a gente gravar Sob Sol de Parador. O Ivo Meirelles começou a compor com o Lobão. Quando eu cheguei na casa do Lobão para fazer teste e começar a tocar com ele, quatro anos, que eu tocava com o Léo Jaime e com o João Penca.

0: Quando eu fui tocar com o Lobão, cara, a bateria da Mangueira fazia parte da música Cuidado. Nos shows tocava também Vida Bandida, que a gente fez o Hollywood Rock com a bateria da Mangueira. E, cara, então assim, e o Ilvo criou o Funk em Lata,
1: Funk
0: que é
1: lata.
0: uma coisa que a gente usou no Ladeira. Quando, usou no Ladeira, e aí daí veio a ideia de chamar o Ilvo. Pô, o Ilvo é o criador dessa história. Pô, então vamos chamar o Ivo. Além de tudo, ele fazia uma ligação de ter o Lobão no disco, de ter o Ivo, ter as pessoas. Porque, assim, uma das partes de chamar pessoas era, tinha a ver com a minha história, meus 40 anos de rock também. Então tem o Frejá representando o Barão, até o Suricato representando o Barão. Tem a Paula Toller representando o Kid Abelha, que eu toquei
1: Você
0: 3 anos.
1: trabalhou com eles também, é?
0: Trabalhei. Tinha o Mosca, que eu tive banda com ele antes de começar do Barão me chamar pela segunda vez para entrar na banda. Tinha uma banda com o Mosca, com o Billy Brandão e o Marcelinho da Costa. Mas essa banda parou. O Mosca acabou resolvendo fazer o disco dele em vez de banda solo. Mas a gente gravou o primeiro disco dele como banda, o Vontade. Então, assim, tudo meio que se interligou. E eu falei, pô, os Miquinhos, que eu participei, o Léo Jaime. Todo mundo para mim tinha que estar no disco. Como eu sei que o Nelsinho é amigo de todos e adora todos esses, eu sabia que o Lobão também, eu sabia que era uma questão de convidar, ver se as pessoas tinham disponibilidade. Algumas eu nunca tinha cantado em disco, nem o Lobão, nem a Paula Toller. Assim, outras pessoas já tinham participado de DVD meu, de
1: E
0: disco,
1: olha que
0: né?
1: você é parceiraço do Lobão de longa
0: De
1: data, que
0: longa
1: nunca tinha
0: data.
1: gravado com ele disco,
0: Tinha
1: né?
0: até duas músicas com ele no disco Inferno é Fogo e tal, mas eu já tinha participado de show dele e ele do meu show, mas em disco nunca.
1: Então tá registrado aí. Legal, porque eu falei do Ivo Meirelles, porque além de ser, não ser um admirador da pessoa do Ivo
0: Ah, o Ivo
1: e
0: é
1: do
0: essa. A gente
1: profissional,
0: já fez o dezembro de 81 juntos já também.
1: cara de maior personalidade e sabe muito de música, hein?
0: Sabe.
1: Entende muito de percussão, de bateria, de
0: Não,
1: música,
0: o Ivo é
1: de uma
0: casca
1: forma
0: grossa.
1: geral. E teve programa na Rádio MEC também. Há um bom tempo
0: Ah, é.
1: atrás, ele teve programa na Rádio MEC e o Carlito do Samba era o operador do Ivo Meirelles.
0: Olha
1: Então tá
0: só,
1: tudo em casa
0: Carlito.
1: aqui.
0: Bem-vindo ao disco.
1: Bora ouvir com o Ivo? Vamos lá, ó.

0: Rodrigo Santos e Ivo Meirelles, Nelson Motta, Ladeira em destaque hoje com um super álbum, um novo álbum de carreira do nosso Rodrigo Santos. Rodrigo Santos canta Nelson Motta, já disponível nas principais plataformas digitais. Tem show em São Paulo. Você que está ouvindo o Armazém Cultural em todo o Brasil, em especial em São Paulo, pelo app Rádio ZBC, dá um recadinho pra gente. Onde, hein, Rodrigo?
1: Vai ter show em São Paulo no Cavern Club, que eu fiz com o Call the Police há pouco tempo, em março. Cavern Club São Paulo, Shopping Vila Olímpia, é um lugar muito, cara, é muito legal a casa, muito boa. E no Rio

0: dia 23 de novembro, quer dizer, São Paulo 10 de outubro e Rio 23 de novembro. O Frejá confirmou a participação no Rio, os Miquinhos também, estou falando com outras pessoas. Vai ser no Manuche, 23 de novembro. Parece longe, mas passa rápido.
1: Passa rápido, 23 de novembro, Manuche, lá na Casa Camolese, não é isso?
0: Exatamente, no Jockey.
1: Já, no Jockey, né? É. Tá em casa, lá de casa também, pô, né?
0: Se eu rolar, caiu ali.
1: Que bom, não vai nem pegar engarrafamento.
0: Nada,
1: né?
0: Vou a pé.
1: Horário de passar o som, chega na boa, tranquilo, sem estresse de
0: trânsito. Se quiser voltar em casa também.
1: Você falava do Nelson Motta, muito querido por todos, né? E notabilizado na música brasileira, nos livros musicais, culturais que ele lançou, mas quando ele entra mesmo, olha, Dancing Days, novela, bar, as frenéticas, é quando ele chega na televisão, na TV Globo, o canal de massa, para fazer a coluna musical dele, ele consegue atingir outras camadas também e fica muito mais popular. Só que me chamou a atenção isso aí. A gente tem essa imagem, eu não conheço pessoalmente o Nelson Motta, mas pela televisão aquela imagem de um cara boa praça, contador muito de história, guardião da memória musical. É tudo isso mais um pouco?
0: É tudo isso e mais um pouco. Cara, ele tinha um programa, né, cara? Ele é um programa só de rock, né, cara? Que é aos sábados, todo mundo ia ver que é o Sábado Som. Eu tinha 10 anos, mas a gente ficava esperando o programa que tocava. O único lugar que tocava Pink Floyd aparecia, né, no vídeo do Pink Floyd em Pompeia. Então o Nelson Motta, pô, de 75, 76, ele faz, cria, idealiza e produz dois festivais, um no Hollywood Rock, outro Saquarema, Som, Sol e Surf, que, pô, junta 40 mil pessoas na cidade. Então ele sempre foi um baluarte, desde a Bossa Nova. Ele é um amálgama em todos os setores da música. E ele é um cara exatamente como você falou. Boa praça, crítico, sim, no sentido de que do que ele gosta mesmo. Você sabe se ele gosta ou não, porque ele é um cara muito verdadeiro. E assim, um sorriso, quando você entra na casa dele. Eu já conhecia o Nelson, mas não assim muito intimamente, né? Conheci a Joana. Então, cara, assim, desde o primeiro dia que eu fui na casa dele, cara, a receptividade, esse sorriso que ele tem, esse abraço, essa convivência dele, assim, muito leve, muito boa, sabe? Um cara generoso, muito generoso. Além de tudo, ele participa, como você falou, saindo de 75, ali 76, ele faz as frenéticas, ele faz a danceteria no Shopping da Gávea, né? A Dancing Days, que passa, de repente vem a novela, e aí vem perigosa, Dancing Days, explodem essas músicas. E, cara, e entra a década de 80, onde ele é muito importante nessas músicas com Lulu Santos. E depois, assim, mais na frente com a Marisa Monte, ele lança a Marisa Monte, né, cara? Ele que lançou a Marisa Monte. Ele que fez a versão do Bem Que Se Quis. Então, pô, ele desenvolve, além da parte do jornalismo dele, que eu sempre acompanhei, o Centro de uma Rata Connection, o Jornal da Globo, que ele apresentava a parte de música sempre, e tudo, as colunas, tudo isso, cara, faz os livros dele também, né? Porque eu já li também. Pô, tudo isso é um, digamos que é um combo de histórico da MPB, e que inclui o rock, né? Que eu incluo o rock na MPB. E a gente deve muito ao Nelson Motta. É um nome. As pessoas às vezes não lembram do letrista das músicas, né? Assim, só dos cantores, quem cantou, uhum, né? Mas os parceiros às vezes ficam. É claro que algumas músicas, e o Nelson Motta tem um tamanho gigante na música brasileira, que as pessoas lembram, que Como Uma Onda, algumas, né, emblemáticas, assim, mas o geral da obra às vezes fica escondido no bom sentido. São parceiros maravilhosos que, porra, criaram coisas maravilhosas, que ele ama também. Mas assim, ele fez duas músicas com Erasmo Carlos que eu não conhecia, que estavam no disco do Erasmo, inclusive no último disco, eu acho. E assim, a gente eu fui descobrindo outras coisas. Já Areias Escaldantes Palestina, músicas do primeiro disco do Lulu, tem pessoas que nunca ouviram falar nessas músicas, não conhecem. Então, e algumas músicas foram para encomenda para filme, encomenda para programa, encomenda para novela. E isso a gente sabe que, cara, poucas pessoas conseguem fazer uma música sob encomenda que seja uma música que caia direitinho no que é aquele momento. Então, cara, o momento final da década de 70, o Nelson Motta é importantíssimo, Noites Cariocas e tudo que aconteceu no Morro da Urca, que a nossa geração deve a ele também. Então, além de ser o compositor, cara. Então, assim, não tem nem palavras mais dizer da importância do Nelson Motta. E é um cara que é maravilhoso como pessoa também.
1: Virou um griot da música popular brasileira.
0: Exato.
1: Olha, no início da década de 90, não tinha WhatsApp, poucas pessoas tinham também telefone celular. Você lembra exatamente o dia que pintou a ligação para pintar e para ser músico do

0: Vermelho? Consegue lembrar?
1: Sim, eu fui convidado no Hollywood Rock de 89, que eu toquei com o Lobão, a gente gravou um disco ao vivo do Lobão lá. É, quando eu tava no hotel em São Paulo, porque foi a Praça Apoteose e Morumbi, né? E aí, quando eu tava no Hotel Hilton em São Paulo, o Duda, empresário do Barão, chegou: olha, Rodrigo, o Dea tá saindo e a galera quer te convidar, porque eu conhecia eles através do Ricardo Palmeira. Eu ia na casa do Dea e do Ricardinho quando o Barão não tinha lançado nem o primeiro disco ainda. Eu ouvia fita cassete da meio demo que ia ser o disco. Então eu já conheci e tal. É, obviamente que já tinha a banda formatada e tal. Então quando o Dea tá pra sair, eles me chamam. Eu sou muito amigo do Dea também. Eles me chamam pra entrar, mas eu tava gravando o disco ao vivo do Lobão na Praça Apoteose. E eu tinha acabado de vir de Los Angeles, Essa Noite Não, tocando na rádio. E a gente, pô, emendou num show que todo mundo cantou tudo e vinha a turnê desse disco. Eu não podia sair ali. Eu tinha montado a banda, chamado Nani, chamado Cadu. Eu não podia sair naquele momento, assim, sabe? Então, era um momento muito bom do Lobão também. A gente chega a fazer um Rock in Rio no ano seguinte, com as latas dos metaleiros também. Estávamos lá. E aí, o Lobão para de fazer show. No mesmo dia que ele parou, que ele me chamou na casa dele e falou: vamos fazer um voz e violão, de repente. É o mesmo dia que o Dade saiu do Barão.
0: Dade Carvalho?
1: O Dade Carvalho. Foi o Dade que entrou no lugar do Dé, porque eu não pude entrar. E aí o Dade, eu pensei: bom, agora o Dade vai ficar para sempre. E o Dade saiu um ano e meio depois. Ele faz 6 meses da turnê 10 anos do Barão e grava Na Calada da Noite. E os outros 6 meses da turnê do Barão de 10 anos, eu que fiz. E eu começo gravando já os Supermercados da Vida. Eu já entrei no Supermercados da Vida, tava um amplificador do Dade no estúdio de ensaio, né? Ensaio ali, tinha ensaiado já 2 músicas e tal, eu acabei fazendo outros baixos e tudo. Mas eu começo já no Supermercados da Vida, já ensaiando e pegando o show dos 10 anos com uma fita cassete, que era um show de rádio que eles tinham feito e tal. E tinha show na semana seguinte, então eu tinha que pegar as 2 coisas. E aí
0: show já celebrativo de 10 anos e vambora pro pau,
1: vambora,
0: né?
1: Vambora, eu estreiei no ali na... como é que é o nome? Porra, esqueci agora, cara. O Imperator.
0: Estreiei
1: o Imperator lotadaço. Imagina. A gente fez 2 shows no interior de Minas para aquecer, para eu ficar mais pronto pro Imperator. O Imperator tava muito lotado, porque era a época que tinha estourado Poeta Está Vivo, Política Voz, Tão Longe de Tudo e tal. E aí fiquei 17... Não, até 2017, 25 anos no Barão.
0: 25 anos, né? Pegou a
1: ainda era... fiz uma turnê de um ano com o Suricato cantando também. E eu cantava uma música, O Cuidado.
0: Pegou a era Cazuza, Frejá e Suricato.
1: É, a Cazuza eu não peguei, não. Eu entrei em 90 e... Fui chamado em 90 ali, o Cazuza morreu em 90 até. É, fui chamado em 90, entrei em 92, né? Por conta disso que eu falei. Mas o Cazuza tinha me chamado também, uma certa hora, para ser baixista da carreira solo dele. Quando eu já tava... Cara, já tinha ensaiado 3 meses com o Lobão gravado e tal, e aí eu disse: não, não dá. Enfim, sim, muita história aí.
0: E aí, mais de 20 anos no Barão, 25 para ser preciso.
1: Boda de prata.
0: É. E quando você sai do ciclo da vida natural, musical, início, meio e fim, foi decisão para seguir a carreira solo?
1: Eu
0: não estava dando mais, normal, quase que
1: também,
0: acontece.
1: Também, mas eu vinha fazendo carreira solo desde 2007. Paralelo ao Barão, porque o Frejá tava já tirando férias do Barão para carreira solo dele, e eu acabei montando minha carreira solo. Quando eu saio do Barão, já tinha 10 anos de carreira solo e 20 shows por mês, né?
0: Nossa Senhora.
1: Além o Call de Polícia e o Cazuza em Bossa Nova com o Menescal e a Leila Pinheiro. Tinha muito projeto já também.
0: 20 shows por mês é o workaholic da música, eu falei no início, mas é isso.
1: É o meu ganha-pão, é onde eu vou.
0: Ser artista não é fácil, né, Rodrigo? Ser artista não é fácil, o pessoal pensa que é só glamour, mas é muito trabalho.
1: 3 shows no mesmo dia.
0: É muito trabalho. Olha, tem que encerrar, infelizmente, porque chegou o seu veículo e Rodrigo Santos canta Nelson Motta, show dia 23 de novembro aqui no Manucho, mas antes... Eu não posso deixar passar essa oportunidade também, porque ao longo dessa trajetória de mais de 40 anos, você virou um exemplo de vida para todo mundo, a dizer publicamente que conseguiu vencer o vício do álcool, das drogas, virou palestrante também, e isso você fala hoje com muita segurança e com muito orgulho para a gente que está te ouvindo, para os fãs, e um orgulho maior ainda para você. Lá no seu, na sua lagoa, Rodrigo de Freitas, praticando esporte. Não é isso, Rodrigo?
1: É isso aí, jogando bola
0: e tudo. E hoje, quando você olha para trás, qual o tamanho? É claro que a sensação é de vitória, mas qual o nível dessa vitória, Rodrigo? O microfone é seu, por favor, por favor.
1: É isso, eu tive que parar, para ser bem sucinto, assim, em 2005, 2 de agosto, né? Completei 21 anos sem nada, sem álcool, sem drogas, porque eu fui mais compulsivo do que outros. Cheguei num momento que eu realmente... praticamente a minha vida era isso, e a diversão de tocar e tal. É, nada além, para seguir além. E realmente estava no momento que eu tinha passado mal em avião, já estava dando certos problemas e não queria perder meu casamento. E tô, vou completar 30 anos de casado agora na Inglaterra, em Abbey Road. Né? Então, assim, é, dois filhos e tal. Então, cara, eu tinha que parar. E aí procurei ajuda numa clínica, Hospital Dia, que era o Centro Vida, Suzana Biazeto e o Dr. Jaderson. E ali fiz muitos amigos, em reuniões em grupo e terapia individual com a Suzana. Cara, isso mudou a minha vida, né? Eu comecei a compor muito, sai daí, sai meu primeiro disco em 2007, o repertório sai em uma semana, tava, o HD, tava, a cabeça estava cheia de álcool, parou, e aí abriu espaço para compor, né? Para escrever e tal, e aí eu já lancei livro, dois livros e tudo. Então, assim, é, mudou a minha vida toda, para melhor.
0: Para quem está passando essa dificuldade agora, é muito difícil parar, mas dá, né, Rodrigo?
1: Dá, dá, é um dia de cada vez, mas, cara, vai melhorando internamente, você vai se sentindo menos... menos dependente, menos fracassado, né? Assim, no sentido de, pô, não consigo. Não... Consegue, vai um dia de cada vez, daqui a pouco você vê, completou um mês, completou dois, três, um ano, 21 anos. Maioridade.
0: Viva! Rodrigo Santos, que não para, e o vício dele agora é música, é, não para de trabalhar. Aí, boa. Bom demais, Rodrigo Santos canta Nelson Motta, quero que você escolha agora, pra gente poder fechar com chave de ouro, com a faixa, Rodrigão.
1: Ah, vamos em Como Uma Onda?
0: Como Uma Onda. Carlito, me ajuda? Já temos, né? Como Uma Onda.
1: Com a Paula Tolia.
0: Com a Paula Tolia.
1: Querida amiga.
0: Olha, honra suprema, que carinho, que respeito, que admiração a você. Rodrigo Santos, boa, obrigado.
1: Obrigado, queridão. Obrigado a vocês todos aí pelo espaço.
0: Bom demais.

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10: Que bom, de volta para fazer o Armazém Cultural junto com você. Que bate-papo bom esse com o Rodrigo Santos, hein? Eterno Barão Vermelho, carreira solo, agora com álbum em homenagem ao Nelson Motta, 60 anos de carreira do Nelson Motta também. 5:09 no Rio de Janeiro, vem aí o Ouve Essa, parceria Rádio MEC, Rádio FRJ, Instituto Moreira Salles, Rádio Batuta, e aí o craque Joaquim Ferreira dos Santos.
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12: Olá, eu sou Joaquim Ferreira dos Santos e este é o Ouve Essa. O jornalista Zusa Homem de Melo considerava Abismo de Rosas um hino nacional do violão brasileiro. É uma valsa composta por Américo Jacomino, Canhoto, no início do século passado. A gravação que vamos ouvir é de Dilermando Reis, de 1952. O que já era um clássico ganhou nas mãos de Dilermando uma nova dimensão. Tornou-se uma peça de iniciação fundamental para gerações de violonistas. No site discografiabrasileira.com.br você pode ouvir outras gravações de Abismo de Rosas, inclusive a de Canhoto. A discografia brasileira é o acervo digital de discos de 78 rotações por minuto do Instituto Moreira Salles. A propósito da gravação de Dilermando Reis, alguns críticos a consideram estar, para os violonistas brasileiros, no mesmo grau de importância de Chega de Saudade com João Gilberto, para uma geração de astros da MPB.

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1: Nosso muito obrigado, Joaquim Ferreira dos Santos. Ouve Essa está de volta na próxima terça-feira. Parceria Rádio MEC, Rádio FRJ, 88,9 FM, Instituto Moreira Salles. 5h15 agora, Gonzaguinha, aqui no Armazém Cultural. Especialmente para Maria Luísa do Caxambi, grande amiga.

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0: Isabela Taviani pintou por aqui, cantou pra gente Diga Sim Pra Mim, de autoria dela, também instrumental do Beto Saron, de Final Feliz do Jorge Vercillo, e ainda E Vamos à Luta do Gonzaguinha com o Gonzaguinha, pra Maria Luísa do Caxambi. Obrigado, Maria Luísa, boa tarde sempre pra você, ótima noite daqui a pouquinho também, que tá chegando mais uma noite tranquilinha e de paz pra você e família. O nosso WhatsApp é o DDD 21 997 10 0537, 997 10 0537. Salve na sua agenda, participe você também. Hora certa, 5h28.
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0: Cristiane Ribeiro.
2: Servidores civis e militares, aposentados e pensionistas do governo do Rio de Janeiro terão que seguir novas regras para empréstimos consignados e de adiantamento salarial. O decreto, publicado no Diário Oficial do Estado, cria mecanismos de combate ao superendividamento com travas que evitam o comprometimento da renda do servidor. Além disso, o decreto dificulta as operações de cartão consignado de benefício, amplia a proteção das pessoas com 60 anos ou mais e prevê sanções para instituições que descumprirem as regras. A partir de agora, fica limitado em 40% da renda mensal do servidor o total que pode ser descontado em folha por empréstimo, financiamento e outras operações autorizadas por ele. As instituições credenciadas terão que informar o custo efetivo total da operação, taxa de juros, número de parcelas, valores financiado e final. O descumprimento dessas regras poderá resultar em desativação temporária ou descredenciamento da consignatária. Quem se considerar prejudicado com descontos indevidos ou indícios de fraude poderá apresentar requerimento à unidade de gestão do órgão ou entidade que estiver vinculado. Ou, no caso de servidores inativos e pensionistas, a reclamação deverá ser levada ao Rio Previdência. A medida é válida para os novos contratos, logo, não afeta as consignações e contratos vigentes. Da Rádio Nacional no Rio de Janeiro, Cristiane Ribeiro.
0: Cristiane Ribeiro para a Rádio MEC, para a Rádio FRJ 88,9 FM também. 5h30 agora, 5h30. Um abração para você, Mário Negrão, o craque da bateria também, está com a gente, dizendo que gravou uma faixa no álbum do Dirceu Leite, grande músico de sopro, aniversariante do dia, o Dirceu Leite. Obrigado, Mário, um abração para você aí em Petrópolis, região serrana do Rio de Janeiro. Um abração para o Clemilson Carneiro, de Belfor Roxo, também está sempre com a gente. E o Jorge Luiz, do Engenho da Rainha, também sintonizado na Rádio MEC, no Armazém Cultural. E a Elizabeth Salles, de São Gonçalo, também das artes plásticas, escultora de primeira, que é ouvir

Armazém Cultural, no ar pela Rádio MEC e também pela Rádio UFRJ, em 88,9 FM. Obrigada pela audiência.

0: Esse foi o Lenine que cantou pra gente aqui no Armazém Cultural. Bom demais, hein? De montão você ouviu Martelo Bigorna, de autoria dele. A Joyce cantou o Samba do Grande Amor, do Chico Buarque de Holanda. E também você ouviu com a nossa grande amiga Elizabeth Salles de São Gonçalo, Elis Regina Cartomante, do Ivan Lins e do Vitor Martins. Agora, 5h41, tem a vinhetinha do Wagner Gomes, olha aí, ó.
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0: Nosso Vaguinho está de férias, curtindo as merecidas férias, mas colocamos no ar também, colocaremos no ar a partir de hoje, os melhores momentos nesse período de férias do Wagner, os melhores momentos das dicas de saúde, bem-estar e qualidade de vida, sempre importante, pertinente para o nosso dia a dia saudável. Wagner Gomes, você.
2: Boa tarde, Thiago. Boa tarde aos ouvintes da Rádio MEC. Vamos para a dica. O efeito sanfona, que é a oscilação

0: comida, facilitando o ganho de peso futuro. Eleva também os riscos de resistência à insulina, diabetes tipo 2, hipertensão e acúmulo de gordura no fígado. Aumenta a sobrecarga cardiovascular devido às alterações frequentes na pressão arterial e nos níveis de gordura no sangue. Por isso que é importante você ser acompanhado por endocrinologista e nutricionista, se caso queira fazer o emagrecimento, complementando com a atividade física também, que vai ajudar nesse emagrecimento de uma forma mais saudável. Tá certo, Thiago? A imagem corporal é algo que muitas vezes leva as pessoas ao fascínio e acabam se distraindo olhando para o espelho e esquecendo de focar a atenção no movimento. É importante equilibrar as duas coisas. Ao olhar no espelho, fique atento se o movimento está correto. Um outro ponto importante, tente dar menos atenção ao celular durante o treino. Muitas vezes altera o seu tempo de descanso, tirando a dinâmica do treinamento. Tá certo, Thiago?
1: Tá certíssimo, Wagner Gomes, nas férias do Wagner Gomes, uma compilação dos melhores momentos das dicas de saúde, bem-estar e qualidade de vida na quinta-feira. Tem mais. SIC 44 agora.
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A música que destacamos nessa edição reúne duas das mais promissoras revelações da MPB nesta década. A carioca Mamundi e o Volta Redondense, Rubel, é isso mesmo, hein? Nasceu em Volta Redonda, que gravaram juntos o single Aposta. Foi lançado em 2021 pelo Universal Music e marca uma colaboração acústica e reflexiva entre ambos. De autoria da própria Mamundi, uma parceria com o compositor Beto Landau, Aposta explora a incerteza dos encontros e desencontros amorosos. A premissa central da letra, de onde surge o título, é de que o amor exige risco e entrega. Mamundi definiu a mensagem da canção explicando que, abre aspas, você nunca sabe onde vai dar, fecha aspas, comparando os relacionamentos a uma aposta, onde os parceiros vão convivendo e deixando o destino fazer o que precisa ser feito. Por sua vez, o arranjo da canção foca em uma sonoridade leve e intimista, ancorada na simplicidade do violão e nos cruzamentos de das vozes dos intérpretes, em um dueto que une de forma fluida e estética o rhythm and blues, a rhythm and blues contemporânea da Mamundi e o folk romântico e melancólico característica do Rubel. E é na primorosa performance da dupla Mamundi e Rubel que conferimos a partir de agora Aposta, a música do dia do Armazém Cultural Mamundi, que é de Marechal Hermes.

Essa foi a música do dia de hoje, o encontro de Mamundi e Rubel aqui no Armazém Cultural, composição da Mamundi do Beto Landau, na performance, portanto, dela e do Rubel. Ouvimos a joia Aposta, single lançado nas plataformas digitais em 2021 pela gravadora Universal Music, produção da própria Mamundi, imperdível a música do dia, como sempre, não poderia ser diferente, roteiro, curadoria, produção. Tudo isso e muito mais com o nosso Marquinhos Leite. A música do dia está de volta amanhã para você curtir de montão. Dá um pulinho lá também no nosso perfil do Instagram do Armazém Cultural e dá aquela seguidinha. Ajuda a gente também, você vai adorar o conteúdo, os melhores momentos que pintam por aí, dos convidados que pintam por aqui, para você seguir, ajudar a gente a crescer, a engajar também e, claro, consumir esse conteúdo de qualidade, depoimentos importantes. Opa, é ao vivo. Depoimentos importantes dos bastidores da música brasileira que formam toda essa cultura nacional musical que a gente adora. Faltando 10 minutinhos agora para as 18 horas, para as 6 da tarde, temos o pedido já do Evaldo Marques de Vila Isabel. Ele quer ouvir Beija-Flor, Carnaval 2025. 2025 foi o ano que o Laíla foi homenageado, né? O último ano do Neguinho. Deixa eu ver se é isso, ó. Chama João? Chama João, né? É isso aí. Pra você, Evaldo Marques de Vila Isabel. Olha aí, beija-flor. 2025 campeão.

0: Pra você, Valdo Marques de Vila Isabel, grande Valdo, obrigado, beija-flor, campeão do Carnaval de 2025, na homenagem ao eterno diretor de Carnaval, diretor de harmonia, que começou lá no Salgueiro do Carlito, o Laíla. O Laíla foi de tudo, né, no Salgueiro, criou um montão, depois montou a comissão de Carnaval na Beija-Flor, mas chegou a ser intérprete do Salgueiro também em alguns anos, né, Carlito? Diretor de harmonia, de Carnaval, sabia de tudo um pouco, né? E colocava a escola ali realmente do início ao fim com uma tranquilidade impressionante. Eterno Laíla, diretor de Carnaval eterno. Brincadeira, né? Como se conhecia dos bastidores. Obrigado, Evaldo. Um abraço para você. Valeu. Até amanhã. Nosso grande amigo Evaldo Marques de Vila Isabel. Agora 5h57.
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0: Previsão para amanhã, quarta-feira, meio de semana, de acordo com o clima, tempo, temperatura em elevação, mínima de 22, máxima de 27 graus, bem parecido com o dia de hoje também, a máxima foi de 26. Tem previsão de chuva para essa madrugada, inclusive, durante o dia, manhã e tarde, esses períodos, um solzinho tímido entre nuvens e na parte da noite pode voltar a chover de maneira fina, moderada, em alguns pontos da cidade, estação Primavera. Esse foi o Armazém Cultural de hoje, na produção do Marcos Leite, comigo também, do Carlos Soca, Carlito do Sal. Tá aqui na mesa de áudio, vou apertar o play pra gente, Carlitão. Olha aí, ó, eu ia falar Mamute, foi destaque da música do dia. É o nosso JP, Preta Rainha, de autoria dele. Uma noite tranquilinha pra todo mundo, amanhã tem mais, tchau, tchau.

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2: Seis horas

Muito boa noite, está entrando no ar mais uma edição do Antena MEC, o seu programa cultural de fim de tarde. Numa rede formada pelas rádios MEC FM, AM do Rio de Janeiro, Brasília e Belo Horizonte, FM Cultura de Porto Alegre e Educativo FM de Fortaleza, eu sou Rui Vasconcelos e encontro aqui o melhor do jazz e do instrumental, além de entrevistas e dicas sobre o que de mais relevante acontece na vida cultural da sua região e de todo o país. Iniciamos a Antena MEC de hoje ao som de Celestial Spear, música e interpretação de Bianca Gismonti.

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1: A mais recente criação da GEDA Companhia de Dança Contemporânea, o espetáculo Mulheres de Plástico, será a atração desta quinta-feira, dia 8 de outubro, no Teatro Oficina Olga Reverbel, na capital gaúcha. A produção propõe uma crítica ácida, mas bem-humorada, aos rígidos padrões estéticos impostos às mulheres. A peça terá início às 7 da noite e o Teatro Oficina Olga Reverbel fica na Praça Marechal Deodoro, sem número, no Centro Histórico de Porto Alegre. Os ingressos podem ser adquiridos pela plataforma Eleven Tickets. Ouça agora aqui no Antena MEC, o seu programa cultural de fim de tarde, Essa é a Nossa Cara, composição de Hermeto Pascoal, na interpretação do grupo Sincronia Carioca.

0: Ouvimos Carinhoso, composição de Pixinguinha João de Barro, na interpretação de Gabriel Grosso Quinteto e de Maurício Einhorn.
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0: Na capital mineira, o cantor e compositor Lucas Caran será a atração da série Encontros Musicais nesta quinta-feira, dia 8 de outubro, no Teatro de Bolso. O show terá canções que passeiam pelo Ijexá, toada, valsa, folk, pop e outros ritmos do cancioneiro brasileiro. A apresentação terá início às 8 da noite e o Teatro de Bolso fica dentro do Centro Cultural SESI Minas, localizado na Rua Padre Marinho, número 60, no bairro de Santa Efigênia, em Belo Horizonte. Os ingressos estão disponíveis através da plataforma Simpla. Ouça agora aqui no Antena MEC, Sonoroso, composição de Cachimbinho e Del Louro, na interpretação de Zé da Velha e Silvério Pontes.

Ouvimos Gente Boa, composição de Jovino Santos Neto na interpretação da orquestra UFR Jazz Ensemble. A seguir, quem nos ouve em Brasília terá as dicas e informações culturais locais com Pedro Pontes, enquanto eu sigo aqui com as demais regiões após um breve intervalo. Até já!

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1: 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Com a atuação de Bruna Frari e Daniel Suete, que também assina a direção e a dramaturgia, a peça propõe uma releitura do clássico acompanhada por música ao vivo. Em cartaz de 1º a 18 de outubro no Teatro Dulcina, na Cinelândia. De quinta a sábado, às 7 da noite, domingos às 6.
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3: Pão de Açúcar e suas belezas. Já visitou? É um dos cartões postais mais famosos e mais visitados do Rio. O passeio de bondinho até o topo da montanha oferece uma vista deslumbrante da Baía de Guanabara e da cidade. Um bom lugar para apreciar a paisagem. 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

Vitor Biglione, um dos grandes guitarristas da música brasileira, completa agora em 2026 seus 50 anos de carreira. E para celebrar a marca, um momento antológico da sua trajetória chega finalmente às plataformas digitais.

0: Trata-se do disco gravado ao vivo na 29ª edição do Montreux Jazz Festival. A apresentação, realizada em 1995 no palco suíço, contou com a participação de músicos de peso e a coprodução de Quincy Jones, um dos maiores produtores musicais de todos os tempos. Vitor Biglioni está aqui conosco e vai contar mais detalhes sobre este álbum. Olá, Vitor, é um prazer conversar com você aqui no Antena MEC.
1: Olá, uma boa, salve, salve a todos os ouvintes da grande Rádio MEC. Prazer estar da Antena MEC, né? Do Grupo MEC. Prazer estar conversando com você e podendo falar um pouco a respeito dessa aventura maravilhosa que eu tive na vida, né?
0: E como é que você se sente, né, atingindo essa marca de 50 anos de carreira, resgatando, né, um dos momentos mais importantes da sua trajetória? Conta pra gente.
1: Ah, me sinto muito, são tantas alegrias que eu venho, tantas notícias, né, que eu venho recebendo ultimamente, que uma vai juntando com outra e eu fico, se acreditar, parece que é um conto de fadas, né, que há pouco tempo eu recebi a chancela do Instituto Cravo Albin, do Ricardo Cravo Albin, nosso querido, que ficou constatado que eu sou o guitarrista que mais gravou e fez shows com nomes da MPB na história. Eu fiquei, né, arrepiado com isso, e depois essa remasterização que o Carlos Mills fez para essa aventura maravilhosa, esse convite, que eu contei com apoio na época do ministro Francisco Weckford para ir para a Suíça, e a minha fábrica de guitarra de Chicago, a Washburn, nos Estados Unidos, que acabaram possibilitando toda a ida do meu quarteto ao Festival de Montreux, né, com Magno Alcântara na bateria, João Batista no baixo e José Lourenço nos teclados. Fomos representar com muita alegria e orgulho a bandeira da música instrumental brasileira.
0: Maravilha, hein? E conta pra gente, esse registro, né, resgata um show coproduzido por Quincy Jones, que faleceu em 2024 e foi produtor de Michael Jackson, além de admirador também da música brasileira. Conta pra gente como é que foi trabalhar com esse grande mestre Quincy Jones.
1: O contato foi rápido, né? O contato foi rápido na nossa estado, porque ele tinha que cuidar de tudo, né? A pergunta mais importante que ele fez, ele falou: você, eu te escutei passando som, muito bom, adorei sua guitarra, mas é o seguinte, você conhece o Ivan Lins? Eu falei: ô Quincy, três discos que eu gravei com o Ivan, tá bom? Ele falou: o quê? Três discos com o Ivan Lins? Três álbuns com o Ivan Lins que eu fiz como guitarrista. Ele falou: então, ó, vai gravar ao vivo. Se você gostar e quiser lançar, pode me colocar de coprodutor.
0: Olha só. Que bacana.
1: Você vê o prestígio da música brasileira e o prestígio de um artista monstruoso como o Ivan, né?
0: Isso, marcante.
1: Quando eu falei que eu tinha três álbuns com o Ivan, ele, então tá tudo certo, bicho.
0: É isso aí, vamos em frente. Vitor, fala pra gente como é que é o repertório, hein, que você vai apresentar nesse registro.
1: O repertório que nós apresentamos.
0: Isso.
1: Começa com uma homenagem ao Baden.
0: Ah, é? Legal.
1: Sim, começa com duas músicas do Baden Powell executadas em alta voltagem de samba jazz, electric samba jazz. A gente abre com o Cai Dentro e já sai com um canto de Ossanha.
0: E conta pra mim, você tem planos assim pra tocar novamente, alguma turnê, ou você vai ficar assim, só no Brasil? Como é que é? Conta pra gente.
1: Sim, não, nós tem uma grande possibilidade de ir pra Portugal o ano que vem, né? Pra ir pra Portugal com um grupo também, com um pianista que tô comigo nesse festival, que é o Zé Lourenço. Yes. E adicionando o Renato Massa na bateria e o Jefferson Lescovitch no baixo, fazer uma excursão por Portugal no ano que vem.
0: Oh, só pé, só.
1: Já temos isso,
0: isso aí, só filé, né? Como Portugal, diz no popular, né? Só filé.
1: Só filé. E já que estamos em Portugal, estamos na Europa, tudo é possível daqui até lá, né? Porque uma coisa vai pintando, né? E

0: e vai se encaixando na outra e fica tudo viável para que a excursão fique maior ainda.
1: Com certeza, aí você faz uma difusão da música bem mais, já estando lá com o pezinho na Europa, é um pulo.
0: Exato, já andou um pouquinho, já está na Espanha, andou outro pouquinho, já está,
1: Países vizinhos ali, rapidinho você, né, vai difundindo o seu trabalho.
0: Exatamente.
1: Que maravilha. Exato. Vitor, muito bom. Para acompanhar o seu trabalho, como é que é as suas redes sociais, hein?
0: Não, minha gente, eu tenho um Instagram, né? O Instagram, eu informo tudo, né? Eu, por exemplo, agora eu fiz uma exposição, juntei tudo durante toda a minha vida, e eu fiz uma exposição que começou em maio deste ano, ficou 3 meses na Casa Tal, na Lapa, uma casa linda, na Lapa, e fui convidado pelo Stênio Matos, que é o diretor do maior festival da América do Sul de jazz, que é o Rio das Ostras, Jazz and Blues.
1: Isso.
0: Fui convidado para abrir o festival agora, no sábado, o instrumental Rio das Ostras, para abrir o festival, essa edição, agora, sábado, dia 10, e levar minha exposição. Minha exposição, que eu montei, já virou itinerante.
1: Oh, que legal.
0: Então, a exposição vai ficar 3 dias no Centro Cultural de Rio das Ostras. Eu toco no sábado, ela inaugura no sábado que eu toco, dia 10, fica 10, 11 e 12 no Centro Cultural de Rio das Ostras, com cerca de 100 posters, né, da minha trajetória, nacionais e internacionais, meus prêmios, estou levando os Kikitos, né, os Grammys que eu conquistei e curiosidades, é muito interessante, tudo da minha trajetória, muito, muito legal, isso agora.
1: Uhum. Maravilha. Tá, Vitor Biglione, muito obrigado pela sua participação aqui conosco no Antena MEC. Olha, nós todos estamos felizes e desejando aqui da produção do Antena MEC grande sucesso nesse novo retorno, né,
0: relançamento,
1: né, desse álbum.
0: Remasterizado utilizando a tecnologia mais de ponta que hoje em dia, né, se oferece para esse tipo de remasterização, para que a música fique melhor ainda.
1: Maravilha. Forte abraço. Sucesso.
0: Valeu. Outro para vocês. Obrigado.
1: Valeu. E não deixem de seguir a carreira de Vitor Biglione através das redes sociais.
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1: De 10 de outubro a 1º de novembro, o Teatro Riachuelo, na capital fluminense, recebe o musical Piaf, Eu Não Me Arrependo, no qual a atriz Laila Garim dá vida à inesquecível cantora. A superprodução tem dramaturgia de Newton Moreno e Alessandro Toller, idealização e a direção também de Sérgio Modena e a direção musical assinada por Cláudia Eliseu. O espetáculo terá sessões às quintas e sextas-feiras, às 8 da noite, aos sábados, às 3:30 da tarde e 8 da noite. Aos domingos, às 3 da tarde. O Teatro Riachuelo fica na Rua do Passeio 38, no centro do Rio de Janeiro, e os ingressos já podem ser adquiridos através da plataforma ingresso.com.
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Ouvimos Eclipse, composição e interpretação de Marvio Ciribelli. E esse bloco dedica às informações culturais termina aqui, mas em instantes voltaremos a ficar em rede no Antena MEC.

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1: Muito bem, eu sou Rui Vasconcelos e voltamos em rede com a Antena MEC, o seu programa cultural de fim de tarde. Continuando com o melhor do jazz e do instrumental, ouça agora Sapeca, composição de Diego Figueiredo, na performance dele próprio e de Gabriel Grassi.

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1: E quem chega agora aqui no Antena MEC é Jansen Campos, que através do Arte Clube mostra as principais dicas e novidades da cena cultural brasileira.
2: Unindo o circo ao teatro, misturando histórias afro-brasileiras, encantarias, carnaval e teatro de revista, estreia no Teatro Carlos Gomes o espetáculo Alegrai, um musical circense brasileiro. No palco são 23 artistas circenses e uma banda com 8 músicos, reunindo o veterano ator José Araújo, de 82 anos, a jovens talentos como a cantora Júlia Vargas e o ator Hugo Germano. Depois de quase 3 anos sendo apresentado como espetáculo circense na Quinta da Boa Vista, o show agora ganha uma versão teatral e marca a primeira vez em quase 100 anos que uma companhia de circo ocupa um teatro na Praça Tiradentes. No dia 9 de outubro, o Teatro Carlos Gomes também recebe uma mesa de debate gratuita, reunindo o escritor Luiz Antônio Simas e outros convidados para discutir as tradições populares afro-brasileiras que inspiram o espetáculo. A peça é assinada por Ivo Oliveira e Luciana Nabuco, responsáveis pela dramaturgia e direção. E a gente bate um papo com a Luciana, que conta pra gente como a linguagem do circo e a cultura afro-brasileira se unem no espetáculo Alegrai.
3: O circo, ele é uma arte milenar. E a cultura afro-religiosa brasileira, que veio nessa diáspora africana para as Américas, essa cultura é uma cultura de criação do mundo. É uma cultura também milenar. E então essa união dessas duas linguagens, dessas duas culturas, que o circo é uma cultura que reúne diversas pessoas de diversos continentes que se cruzam. É uma grande encruzilhada. E aqui no Brasil, a nossa diáspora africana, ela se imantou nesse território brasileiro e realizou uma outra encruzilhada, um outro cruzo. Alegrai, ele é uma grande celebração, é um grande ebó, é um grande rito de beleza e de reverência ao circo, de reverência aos artistas circenses, à arte popular e à nossa cultura afrodiaspórica. E afro-ameríndia também.
2: Conversamos com a Luciana Nabuco, uma das idealizadoras do espetáculo Alegrai, que fica em cartaz até 11 de outubro no Teatro Carlos Gomes, na Praça Tiradentes, no centro do Rio. Sessões de quinta a sábado, às 7 da noite, e domingos às 6, com ingressos a partir de R$ 40,00 pela Simpla ou você compra na bilheteria do teatro. E no dia 9 de outubro, quinta-feira, às 3 da tarde, vai ser realizada uma mesa no Salão Guarani, no Teatro Carlos Gomes. Participam os escritores e professores Luiz Antônio Simas e Helena Teodoro e a cantora Rita Benedito. Eles vão discutir o tema Mandingas Brasileiras e Fundangas Encantadas. A mediação é do Breno Gabriel. A entrada é gratuita, então, dia 9, 3 da tarde, no Carlos Gomes.
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Ouvimos Choro Saudoso, composição de Cristóvão Bastos e Paulo César Pinheiro, na performance do próprio Cristóvão Bastos e de Rogério Caetano. E o Antenamec vai ficando por aqui, mas você já está convidado, hein, para o nosso próximo encontro na próxima quarta-feira, amanhã, às 18h. Eu sou Rui Vasconcelos e o Antenamec é uma realização da Rádio MEC. Terminamos o Antena MEC de hoje ao som de Xodó da Baiana, composição de Edile Armando Reis, na interpretação de Marco Pereira. Muito obrigado pela sua companhia, hein? Continue em nossa sintonia e uma boa noite para você.

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3: Está no ar a Voz do Brasil. As notícias do governo federal que movimentaram o país no dia de hoje.
4: Olá, boa noite.
2: Boa noite para você que nos acompanha em todo o país.
4: Terça-feira, 6 de outubro de 2026.
2: Vamos aos destaques do dia.
4: Sites e aplicativos de apostas online estão oficialmente proibidos no Brasil a partir de hoje.
2: Empresas de bets têm até amanhã para enviar relatório com saldos finais de apostadores.
4: E mais de 26 milhões de usuários não fizeram resgate voluntário dos valores disponíveis. Nazi Brum.
5: Segundo a Secretaria de Prêmios e Apostas do Ministério da Fazenda, ainda restam R$1,325 bilhão na carteira das bets.
2: Alerta climático.
4: Novo boletim sobre o El Niño aponta risco de eventos extremos e altas temperaturas em boa parte do Brasil entre outubro e o início de 2027.
2: Plataforma digital reúne alertas meteorológicos e orientações para produtores rurais durante o fenômeno. Cleide Lopes.
6: Essas ações têm como foco fortalecer a gestão integrada e prevenir cenários e reduzir riscos.
4: Educação profissional e tecnológica.
2: Modelo de ensino completa 117 anos com oferta de qualificação técnica e ingresso no mercado de trabalho. Gabriela Noronha.
7: Hoje são mais de 3 milhões de matrículas na educação profissional técnica de nível médio, segundo o Censo Escolar da Educação Básica.
4: Hoje na apresentação da Voz do Brasil, eu, Mariana Jungmann e Luciano Seixas.
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4: Quem ainda tem dinheiro nas plataformas de apostas online, as chamadas bets, vai receber os valores diretamente na conta bancária nos próximos dias.
2: A Secretaria de Prêmios e Apostas do Ministério da Fazenda divulgou um novo cronograma para a devolução.
4: De acordo com a pasta, um total de R$1,3 bilhão ainda não foram resgatados pelos usuários.
5: Foi encerrado ontem, segunda-feira, o prazo para o resgate voluntário dos valores disponíveis nas plataformas de apostas, as bets. Mas, segundo a Secretaria de Prêmios e Apostas do Ministério da Fazenda, ainda restam R$1,325 bilhão na carteira das bets, que devem ser devolvidos aos apostadores. A retirada vale para as empresas que tiveram a autorização de funcionamento no país. Segundo a secretaria, um dos fatos para a demora na retirada é a quantidade de contas com valores reduzidos. Pelo menos 86 milhões de contas possuem saldos de até 99 centavos, totalizando mais de R$15 milhões. Agora, as empresas têm até amanhã, dia 7, para informar as instituições financeiras os saldos de cada apostador. De acordo com o ministro da Fazenda, Dario Durigan, o dinheiro deve estar disponível nas contas entre os dias 9 e 14 de outubro.
8: As bets vão ter que informar para os bancos qual é o saldo no seu CPF que ficou lá sobrando. E os bancos, no dia 9 a 14 de outubro, vão devolver o seu dinheiro. Caso tenha qualquer problema, a Caixa vai receber o recurso e intermediar a devolução do seu dinheiro. Não confie em sites, em links que te mandarem, que facilitem a devolução do seu dinheiro.

0: seu dinheiro.
1: O fim das atividades das bets no país foi determinado por uma medida provisória. Só no dia de hoje, 1.500 sites de plataformas de apostas foram derrubados. Com isso, a partir desta terça-feira, os sites de aplicativos das plataformas deverão ficar indisponíveis. Reportagem Nazi Brum.
2: E para fortalecer as ações de combate à oferta de apostas de cota fixa no país, o Ministério da Justiça e Segurança criou novas estruturas no âmbito da Secretaria Nacional do Consumidor, a Senacom.
3: O Departamento de Fiscalização e Prevenção de Danos ao Consumidor vai atuar na prevenção e repressão das apostas ilegais e também na manipulação de resultados esportivos.
2: Já a Secretaria Nacional de Direitos Digitais vai acompanhar sistemas e políticas adotados pelas plataformas, analisar relatórios de transparência e notificar provedores e aplicativos que violem a medida provisória.
3: Pagar a mesma conta duas vezes por engano ou ter dor de cabeça com golpes e fraudes são alguns dos problemas enfrentados pelos usuários do Pix.
2: Para evitar situações como essas, o Banco Central aprovou novas regras para reforçar as operações financeiras no país.
3: Além de novas medidas de segurança, trabalhadores poderão utilizar o Pix automático em contas salários para pagamentos recorrentes.
4: O Banco Central aprovou novas regras para aperfeiçoar o Pix, ampliar suas funcionalidades e reforçar a segurança do sistema. As mudanças incluem novidades no Pix automático, regras específicas para cobranças híbridas e novos procedimentos contra fraudes. A partir de 1º de julho de 2027, o Pix automático poderá ser usado em contas salários para pagamentos recorrentes autorizados pelo cliente. A medida amplia as possibilidades de uso da ferramenta, mantendo as restrições já existentes para recebimento e outras operações nessas contas. Outra novidade envolve a cobrança híbrida, que reúne boleto e QR Code do Pix no mesmo documento. Para evitar pagamentos em duplicidade, a nova regra determina o cancelamento automático de um dos instrumentos assim que o outro for pago. Em caso de falhas, o regulamento define responsabilidades das instituições que devem comunicar ao usuário quando houver registro de suspeita de fraude, informar a data da marcação e permitir a revisão da medida. Se a suspeita não for confirmada, o registro deve ser cancelado. Claudimário Carvalho, para a Voz do Brasil.
2: A balança comercial brasileira registrou superávit de 7 bilhões 740 milhões de dólares em setembro, uma alta de 146% em relação ao mesmo período do ano passado.
3: Isso significa que o Brasil vendeu mais mercadorias e serviços para outros países do que comprou, resultando em um saldo positivo para a economia do país.
2: Os dados foram divulgados hoje pela Secretaria de Comércio Exterior do Ministério do Desenvolvimento, Indústria, Comércio e Serviços.
3: Os destaques nas vendas foram para o petróleo bruto, minério de cobre, combustíveis, soja, farelo de soja e café não torrado.
2: Aparelhos auditivos, cadeiras de rodas, camas hospitalares e até mesmo mudanças em imóveis para pessoas com algum tipo de deficiência.
3: Esses são alguns dos itens que podem ser financiados através de crédito acessibilidade, que oferece linha de crédito nos bancos públicos federais para aquisição de produtos e serviços de tecnologia assistiva.
2: Os equipamentos e dispositivos são voltados para dar mais autonomia e independência às pessoas com deficiência.
3: Saiba mais na reportagem de Luana Karen.
5: A linha de crédito Acessibilidade financia a compra de equipamentos, dispositivos e soluções que ajudem na autonomia de pessoas com deficiência. Isadora Nascimento, secretária nacional dos Direitos da Pessoa com Deficiência do Ministério dos Direitos Humanos e Cidadania, lista os itens mais procurados para financiamento.
6: Aparelhos para audição, amplificação sonora, cama hospitalar e também cadeira de rodas, que podem ser elétricas.
5: Entre os demais itens financiáveis estão órteses, próteses e dispositivos de acessibilidade para computadores. A linha também contempla o financiamento de adaptações em imóveis residenciais para acessibilidade. Tanto o Banco do Brasil quanto a Caixa Econômica oferecem a linha de crédito. Sérgio Fernandes de Carvalho Júnior, porta-voz do Banco do Brasil, detalha as condições oferecidas pelo banco.
7: O crédito é destinado a pessoas com renda mensal de até 10 salários mínimos. Os valores financiados
0: podem variar entre R$ 70 e R$ 30 mil.

0: e podem financiar até 100% do valor do produto ou do serviço adquirido. O prazo para pagamento é de até 60 meses. A taxa de juros é de 6% ao ano para quem possui renda de até 5 salários mínimos e de 7,5% ao ano para quem possui renda acima de 5 e até 10 salários mínimos.
1: A concessão do financiamento depende da análise de crédito e dos requisitos de cada banco. Por isso, o interessado deve consultar a instituição financeira antes da contratação para verificar valores disponíveis, taxas, prazos e documentação necessária. Reportagem Luana Karen.
2: Uma plataforma digital reúne informações de voluntários da Força Nacional do SUS, que atuam em desastres e emergências de saúde pública.
3: É o Sou Força, que já conta com 3 mil profissionais
2: cadastrados. Os
3: cadastrados.
2: Profissionais podem ajudar em cenários de desastres naturais, epidemias e até mesmo para conter os impactos do fenômeno El Niño.
4: O sistema foi criado para organizar a força de trabalho e a mobilização de profissionais voluntários que desejam atuar em desastres e emergências de saúde pública por meio da Força Nacional do SUS. Na plataforma digital Sou Força, estão reunidas informações sobre formação, competências, experiências e disponibilidade de cada profissional cadastrado. Rodrigo Stabile, diretor da Força Nacional do SUS, exemplifica como esses dados são usados na prática.
5: Aconteceu um deslizamento de terra numa tal região. Então, eu sei que eu vou precisar de profissionais da logística, profissionais da enfermagem e de medicina. Eu tenho capacidade agora de acionar o voluntário, saber se ele está disponível para aquela missão.
4: O sistema Sou Força, criado em parceria com a Universidade de Brasília, conta com cerca de 3 mil profissionais voluntários cadastrados atualmente. Para Jonas Brandt, epidemiologista e professor do Departamento de Saúde Coletiva da UNB, a ferramenta vai ser uma ajuda importante no enfrentamento dos efeitos de fenômenos climáticos como o El Niño.
6: Cada vez mais, a gente tem aumentado essa frequência dos eventos extremos, as mudanças climáticas. O Brasil é um país que tem perspectivas de ser muito afetado pelo El Niño, seja na região norte do Brasil por causa da seca, seja na região sul do Brasil por causa das chuvas. Ter essa lista organizada é muito importante para que a gente possa dar conta dessa resposta esse ano.
4: Quem deseja se voluntariar pode acessar o sistema diretamente pelo site plataforma-fnsus.saude.gov.br. Reportagem Luciana Colares de Holanda.
3: Calor acima do normal, risco de incêndios florestais e mudanças extremas no volume de chuvas.
2: Outubro chegou e os brasileiros vão continuar sentindo os impactos do El Niño em diferentes regiões do país.
3: A previsão dos Centros Nacionais de Monitoramento indica que o fenômeno tem mais de 95% de chance de atingir intensidade muito forte entre outubro e dezembro, com efeitos que devem se prolongar até o início do ano que vem.
7: O Instituto Nacional de Pesquisas Espaciais, INPE, e o Centro Nacional de Monitoramento e Alertas de Desastres Naturais, CEMADEM, alertam para os efeitos do El Niño em todo o país. A quarta edição do painel El Niño 2026-2027 atualiza o cenário do fenômeno climático no Brasil. Entre outubro e dezembro, há probabilidade superior a 95% de que o El Niño alcance intensidade muito forte. Os estudos indicam que o fenômeno deve permanecer pelo menos até o início de 2027. A previsão indica probabilidade de chuva acima da média na região sul, em parte do sudeste e no leste do nordeste. Já em grande parte do norte e em áreas do nordeste e centro-oeste, a tendência é de volumes abaixo da média. As temperaturas devem permanecer acima do normal em quase todo o país. Na agricultura, a menor disponibilidade de água no solo no centro-norte pode interferir na germinação e no estabelecimento da soja da safra 2026-2027, além de afetar pastagens e a oferta de água para os rebanhos. No sul, a maior disponibilidade hídrica favorece o milho de primeira safra, mas o excesso de umidade pode aumentar a ocorrência de doenças no trigo e dificultar a semeadura da soja e do arroz irrigado.
2: Ainda falando de El Niño, para garantir uma boa safra, um dos pontos que o produtor rural deve observar é a previsão do tempo.
3: Com essa informação, é possível definir a melhor época para plantar, reduzindo o risco de perda.
2: E com previsão de intensidade do fenômeno climático, os dados sobre temperatura e clima passam a ser ainda mais importantes.
3: Agora, o agricultor pode contar com mais uma ferramenta, uma página oficial com informações e orientações sobre o El Niño e seus possíveis impactos na agricultura e na pecuária brasileira.
8: Excesso de chuvas ou longos períodos de seca. O fenômeno El Niño deve trazer grandes desafios para a agricultura nos próximos meses. Por isso, o Ministério da Agricultura e Pecuária, em conjunto com o IMET, Instituto Nacional de Meteorologia, criou um site com o objetivo de oferecer prevenção e mitigação para os agricultores. A página traz, por exemplo, informações como clima, seguro rural, zoneamento agrícola de risco climático, assistência técnica e formas de crédito rural. Também estão disponíveis avisos meteorológicos de eventos severos, previsão do tempo para capitais brasileiras e informações técnicas voltadas à agricultura, incluindo tecnologias de ponta desenvolvidas pela empresa brasileira de pesquisa agropecuária, a Embrapa. Essas ações têm como foco fortalecer a gestão integrada dos riscos climáticos, combinando prevenção, boas práticas de manejo, assistência técnica e instrumentos de proteção ao produtor, como o seguro rural. A ideia é prevenir cenários e reduzir riscos. A página na internet pode ser acessada pelo Ministério da Agricultura no endereço gov.br/agricultura. Cleide Lopes, para a Voz do Brasil.
2: Organizações e moradores de 44 cidades da Bahia e de Pernambuco já podem apresentar projetos destinados a ações de recuperação ambiental.
3: A chamada pública do Banco Nacional de Desenvolvimento Econômico e Social, o BNDES, é voltada para a restauração da vegetação e dos recursos hídricos no entorno das usinas de Sobradinho e Itaparica, no Rio São Francisco.
9: Estão abertas as inscrições para o edital Águas do São Francisco, que vai apoiar ações de restauração ecológica da vegetação nativa e revitalização dos recursos hídricos nas áreas de influência dos reservatórios das usinas hidrelétricas de Sobradinho e de Itaparica, na região entre os estados da Bahia e de Pernambuco. A região de abrangência do edital contempla 25 municípios na área do reservatório da usina de Sobradinho e 19 municípios na área do reservatório da usina de Itaparica. O edital é fruto de uma parceria entre o BNDES, Banco Nacional de Desenvolvimento Econômico e Social, e a conta do Programa de Revitalização dos Recursos Hídricos das Bacias Hidrográficas do Rio São Francisco e do Rio Parnaíba. A gerente do Departamento de Meio Ambiente do BNDES, Vera Guedes, detalha os objetivos da seleção.
10: Serão ao todo 20 milhões de reais para apoiar ações de recuperação da vegetação, além de projetos que contribuam para melhorar a quantidade e a qualidade da água, conservar a biodiversidade, mitigar as mudanças climáticas e ampliar a oferta de serviços ecossistêmicos.
9: As inscrições para o edital Águas do São Francisco vão até o dia 2 de dezembro. Você pode obter mais informações no site chamadas.fumbio.org.br. Reportagem André de Barros Lima.
2: Estudantes de instituições federais têm até o dia 14 de novembro para se inscrever no exame de proficiência em língua inglesa.
3: As inscrições podem ser realizadas através do portal epli.ifsp.edu.br.
2: A iniciativa é um exemplo das possibilidades de formação e qualificação oferecidas pelas instituições, que hoje reúnem 755 unidades em todo o país.
3: E nesse mês, a educação profissional e tecnológica completou 117 anos de história no Brasil.
2: Ao longo desse período, ampliou a oferta de cursos técnicos, de graduação e outras oportunidades de formação para milhões de brasileiros.
3: Saiba mais na reportagem de Gabriela Noronha.
7: A técnica de segurança do trabalho, Patrícia Colasso, hoje atua em uma importante empresa de engenharia paranaense do município de Araucária. Ela conta que a formação no Instituto Federal do Estado foi fundamental para a sua trajetória.
11: Eu trabalhava como operadora de máquinas, aí eu quis um crescimento profissional mais avançado. E hoje em dia eu sou formada, eu já faço uma outra graduação, mas tudo se deu início devido a essa formação em segurança do trabalho.
7: O diploma do Instituto Federal também é a aposta de Franciele Pereira para um futuro melhor. No campus estrutural em Brasília, ela é estudante do curso técnico integrado em meio ambiente e participa de pesquisas, ações de extensão e projetos que relacionam o conhecimento aprendido em sala de aula aos desafios da comunidade.
12: Minha mãe falou que queria muito que eu entrasse no Instituto Federal de Brasília e, cara, representa muita coisa no meu futuro, não só pelos trabalhos que eu desenvolvo aqui e por esse negócio de você apresentar muitos projetos.
7: Os institutos federais são entidades especializadas na educação profissional e tecnológica, oferecendo também educação básica e superior. Atualmente, a rede federal conta com 755 unidades entre camp e polos de inovação. Para Marcelo Brega Gagnoli, secretário de Educação Profissional e Tecnológica do Ministério da Educação, o diferencial desta modalidade de ensino é o compromisso com o desenvolvimento social e econômico da região.
13: Aquelas matérias que muitas vezes ele não tem uma associação dentro de sala de aula, ela sempre vai estar vinculada a alguma questão prática de resolução com arranjo produtivo, com arranjo social.
7: Embora os institutos federais tenham sido criados em 2008, a educação profissional e tecnológica faz parte da história do Brasil há 117 anos. Uma caminhada que começou oficialmente em 1909. Naquela época, o objetivo era oferecer um ofício aos jovens das classes menos favorecidas. Hoje, são mais de 3 milhões de matrículas na educação profissional técnica de nível médio, segundo o Censo Escolar da Educação Básica, e cerca de 2 milhões de estudantes em cursos tecnológicos e graduação, conforme o Censo da Educação Superior. Para a presidente da Associação Quilombola de Faceira de Chapada do Norte, em Minas Gerais, Ana Maria Pereira, contar com um campus da EPT Quilombola representa uma oportunidade de acesso à formação profissional para indígenas e quilombolas da região.
14: O Campus Quilombo ele vem para nos fortalecer, para garantir para que nossa juventude permaneça em nossos territórios.
7: O acesso à educação profissional e tecnológica varia conforme a instituição, o curso e o nível de ensino. Na rede federal, as regras de ingresso são definidas por cada instituição e divulgadas em edital. Nos cursos de graduação, a seleção pode ser feita pela própria instituição ou pelo SISU, conforme as regras de cada curso. Reportagem Gabriela Noronha.
3: Então, para quem quiser fazer o exame de proficiência em língua inglesa, eu vou repetir o portal onde as inscrições podem ser feitas. epli.ifsp.edu.br.
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16: Meu nome é Ana Beatriz Silva e minha dúvida é: como controlar o tempo durante a prova?
17: Quem responde a Ana Beatriz é o professor Tiago Diana. Ele aproveita para dar dicas sobre os principais temas da prova de história. Vale a pena conferir.
18: Fala pessoal, dica importantíssima para você que vai fazer a prova do Enem. E eu vou dividir a minha fala aqui em dois momentos diferentes. O primeiro é sobre a organização da prova e a sua estratégia. São duas provas longas e você aproveitar bem o seu tempo vai ser um grande diferencial competitivo. São 3 minutos por questão. Investe muito no tempo de qualidade, leitura e interpretação da prova. Agora, nos temas de história, que é sempre muito recorrente, tem uma aposta grande na recorrência do tema Brasil-Colônia e principalmente os aspectos da escravidão. Toda vez que você pensar em aspectos de trabalho, economia, cidadania, direito, esses temas estarão presentes na prova e farão você acumular muitos pontos. Em história geral, a pegada história contemporânea, tentando se aproximar dos tempos mais atuais, é muito forte. Você tem uma grande prova e aproveite muito todo o seu estudo e toda a sua dedicação.
17: É isso aí. 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
2: Estudantes indígenas ganharam mais tempo para reunir a documentação e garantir a participação no Programa de Desenvolvimento Acadêmico Indígena.
3: O prazo de inscrições para a seleção, que terminaria no dia 1º de outubro, foi prorrogado e agora segue aberto até o dia 26.
2: Com a alteração, o calendário do processo seletivo precisou ser ajustado e tem novas datas.

0: Candidatos interessados em participar do Programa de Desenvolvimento Acadêmico Indígena, o PEDAI, têm até 26 de outubro para se inscrever na seleção. O prazo inicial, previsto para 1º de outubro, foi ampliado pela Coordenação de Aperfeiçoamento de Pessoal de Nível Superior, a CAPES, autarquia vinculada ao Ministério da Educação. As candidaturas poderão ser enviadas até 26 de outubro, no horário de Brasília, exclusivamente pelo sistema eletrônico de inscrição da CAPES. Com a mudança no prazo, todo o cronograma foi reajustado. Agora, a análise documental está prevista para o período de 27 de outubro a 5 de novembro. O resultado será divulgado em 6 de novembro, com prazo para recursos entre 9 e 11 de novembro. A matrícula e o início das atividades seguem previstos para o primeiro ou segundo semestre de 2027. Para mais informações, acesse o portal gov.br/mec. Locução, Thalita Albuquerque.
1: E essas foram as notícias do governo federal.
2: Uma realização da Secretaria de Comunicação Social da Presidência da República.
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2: Fique agora com as notícias do Poder Judiciário e do Congresso Nacional. Boa noite.
1: Boa noite, até amanhã.
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5: CNJ e Bacen propõem novas regras e limites para negociação de precatórios.
6: Justiça Eleitoral convida eleitores para contar como foi a experiência nas eleições 2026.
5: STJ anula júri e autoriza que peritos sejam ouvidos em caso sobre bebê de, ou seja, sobre morte de bebê após parto.
6: Boa noite, eu sou Marcela Luiz.
5: E eu sou Walter Lima.
6: O presidente do Supremo Tribunal Federal e do Conselho Nacional de Justiça, ministro Edson Fachin, e o presidente do Banco Central, Gabriel Galípolo, receberam nesta terça-feira uma nota técnica com novas regras e limites para a negociação de precatórios.
5: O evento ocorreu na sede do STF em Brasília. A nota foi entregue pelo Grupo Executivo Interinstitucional criado pelo CNJ, o Banco Central e pela Advocacia Geral da União. Na ocasião, Fachin destacou que a nota técnica é fruto de um trabalho conjunto das instituições para dar uma resposta firme, mas cuidadosa à realidade do mercado.
7: É dessa matéria complexa, sensível e de impacto prático que nós hoje aqui estamos a cuidar. Como sabemos, a cessão de crédito e precatório é um instituto constitucionalmente admitido e garantido. Por isso, o desafio é exatamente esse, o de garantir que essa circulação ocorra com informação adequada, rastreabilidade, transparência, proteção do cedente, respeito à ordem constitucional de pagamento e o controle pelo tribunal competente. Por isso, regular não é impedir que o crédito circule, é assegurar que ele circule com segurança. E é justamente esse chamado que a nota técnica procura aqui atender.
6: Segundo Fachin, a nota técnica será submetida à análise do plenário do CNJ e da instância competente do Banco Central.
5: O presidente do Supremo ressaltou ainda que o normativo deverá ser apreciado e aprovado ainda neste mês de outubro.
6: Justiça Eleitoral convida eleitores para contar como foi a experiência nas eleições 2026.
5: A enquete anônima está disponível no site do Tribunal Superior Eleitoral até 31 de outubro. Mariana Fabre.
8: O objetivo é entender como foi a experiência de quem participou das eleições e o que pode ser melhorado nas próximas. Além de uma avaliação geral, o eleitor ou a eleitora pode compartilhar sua experiência sobre o acesso à informação, o deslocamento para a sessão eleitoral e sobre a própria votação. A participação é voluntária, feita pela internet, no site tse.jus.br e leva cerca de 3 minutos.
6: STJ anula júri em que médico e enfermeira são acusados por morte de bebê após parto domiciliar.
5: Segundo os ministros, a defesa foi prejudicada ao não obter autorização para que 2 peritos fossem ouvidos. Fátima Uchoa.
9: O Tribunal de

0: Justiça do Rio Grande do Sul negou o pedido de oitiva dos peritos por avaliar que a defesa perdeu o prazo para indicar os assistentes técnicos a serem ouvidos, mas o STJ anulou o júri, considerando que as particularidades do caso e a necessidade de compreensão da atuação médica são suficientes para autorizar a oitiva dos peritos em novo júri e que a perda de prazo não pode prevalecer sobre o princípio da plenitude da defesa. O relator foi o ministro Reinaldo Soares da Fonseca.
1: A Justiça do Trabalho manteve uma indenização de R$3.000 a um empregado agredido pelo supervisor.
2: O caso aconteceu em Ituiutaba, Minas Gerais, mas o trabalhador também contribuiu para o conflito. Simone Moura.
3: O empregado fotografava o supervisor sem autorização e publicava as imagens com comentários depreciativos no grupo de WhatsApp da empresa. Em uma dessas situações, ele foi agredido pelo chefe. Para a justiça, a agressão não se justifica, mesmo com provocação. Mas a conduta do trabalhador também foi considerada na fixação da indenização no valor de R$3.000.
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1: Uma boa noite.
2: E até amanhã.
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5: Está no ar o Jornal do Senado.
6: Eu sou Paula Groba.
7: E eu sou Humberto Pinheiro.
6: E estes são os destaques de hoje do Jornal do Senado, que começa agora.
7: Senadores iniciam sessões de discussão da PEC que acaba com a escala de 6 dias de trabalho e 1 de folga.
6: Projeto no Senado prevê inclusão de artesãos de baixa renda na Previdência Social.
7: Senado discute medidas para enfrentar impactos de Super El Niño.
6: Boa noite.
7: Boa noite.
6: Mais dias de descanso e menos dias de trabalho. O Senado começou a discutir o fim da escala 6x1. A proposta pode mudar a rotina de milhões de trabalhadores.
7: Segundo o presidente do Senado, o texto pode ser votado em primeiro turno já na próxima semana, após 5 sessões de discussão. Repórter Alexandre Campos.
8: O Senado fez nesta terça-feira a primeira de 5 sessões de discussão da proposta de emenda à Constituição, que acaba com a chamada escala 6x1, antes da votação da matéria em primeiro turno. Na prática, a PEC prevê que a jornada de trabalho passará de 44 para 40 horas semanais, sem redução de salário e com direito a 2 dias de folga, sendo um deles preferencialmente aos domingos. Essas regras não valerão para os servidores públicos, mas alcançarão os terceirizados de órgãos públicos. Também não serão aplicáveis para os trabalhadores da iniciativa privada que tiverem diploma de curso superior e que receberem um salário maior que 2,5 vezes o teto da Previdência Social, salvo se o empregador, por vontade própria, decidir o contrário. A diminuição será gradual. Se aprovada a proposta, 2 meses depois de sua promulgação, o tempo de trabalho por semana passará de 44 para 42 horas. Um ano depois da implementação dessa primeira etapa, vai diminuir para 40 horas. Sem se manifestar sobre o mérito da PEC, a senadora Damaris Alves, do Republicanos do Distrito Federal, defendeu que o início da discussão da proposta em plenário deveria ocorrer depois do segundo turno das eleições.
9: É uma matéria delicada, uma matéria que diz respeito a inúmeros segmentos e é a matéria de mais interesse do trabalhador. Como é que você pega uma coisa que vai mexer com milhões de vidas e você coloca no período eleitoral? Eu acho que essa discussão, pé no chão, tinha que ser pós-eleição. É desrespeito à vida do trabalhador.
8: Mas o senador Paulo Paim, do PT do Rio Grande do Sul, afirmou que a redução da jornada de trabalho é uma pauta antiga no país. Ele lembrou que o ex-presidente Getúlio Vargas, diante da falta de limite, fixou a jornada em 48 horas semanais.
10: Depois, na Constituinte, nós conseguimos reduzir de 48 para 44. De lá para cá, eu apresentei acho que uma meia dúzia de PEC. Realizamos dezenas de audiências públicas e aqui no plenário também 2, 3 sessões temáticas. Para mim, as eleições devem acontecer sim, sempre. No Brasil acontece 2 em 2 anos, que é os prefeitos e depois governadores e o Congresso, né? E a presidência da República. Então, cada vez que tiver uma discussão de uma campanha eleitoral, não se vota mais nada. É totalmente absurdo.
6: O presidente do Senado, Davi Alcolumbre, afirmou que vai cumprir todas as etapas previstas para a análise da proposta que acaba com a escala 6x1. Segundo ele, a PEC passará por 5.

0: 5 sessões de discussão antes de uma eventual votação em primeiro turno. Se for aprovada, serão necessárias mais 3 sessões de discussão antes da votação em segundo turno.
1: Alcolumbre também destacou que cumpriu o compromisso de levar a proposta ao plenário e afirmou que, no momento da votação, cada senador e senadora terá liberdade para decidir sobre a redução da jornada de trabalho dos quase 40 milhões de brasileiros que, segundo ele, atualmente trabalham na escala 6x1.
2: Qual é o meu desejo? É cumprir integralmente o rito constitucional, sem atropelos, sem acelerar nada, para na semana que vem termos sessões terça, quarta e quinta, e se caso todos nós pudermos concluir as 5 sessões de debate na semana que vem, do ponto de vista regimental, colocar para sua deliberação em primeiro turno.
0: Quem vive do artesanato poderá ter direito à proteção da Previdência Social.
1: Um projeto em análise no Senado prevê que artesãos de baixa renda sejam reconhecidos como segurados especiais com acesso a benefícios previdenciários. Repórter Marcela Cunha.
3: O projeto da senadora Lurdinha Pereira, do PSB do Maranhão, inclui entre os segurados especiais da Previdência o artesão que trabalha em regime de economia familiar. O segurado especial é uma categoria da Previdência que reúne trabalhadores que vivem da própria atividade e tem regras específicas de contribuição. Para ser enquadrado nessa categoria, é preciso ter o artesanato como profissão habitual ou principal meio de vida. Além disso, a renda obtida com a atividade não poderá ultrapassar um salário mínimo. A regra valerá tanto para quem vive no campo quanto nas cidades. A senadora Zenaide Maia, do PSD do Rio Grande do Norte, destaca que, para muitas famílias, o artesanato também representa fonte de renda e sustento.
4: O artesanato não é só beleza, ele é cultura, é renda, é dignidade e é desenvolvimento para muitas comunidades.
3: A condição de artesão deverá ser comprovada de acordo com a Política Nacional do Artesão.
0: Chuvas intensas, secas, enchentes e ondas de calor podem se tornar mais frequentes e intensas com a previsão de um super El Niño.
1: O fenômeno acende o alerta para os impactos no Brasil e o Senado já discute e aprova medidas para preparar o país e reduzir os prejuízos causados por eventos climáticos extremos. Repórter Patrícia Oliveira.
5: A previsão a partir de agora em outubro e para os próximos meses é de chuvas acima da média em partes da região sudeste do Brasil e principalmente no sul, com a possibilidade de ciclones. Enquanto outras regiões, como o Nordeste e a Amazônia, podem enfrentar períodos mais secos e maior risco de queimadas. Um projeto transformado em lei da senadora Tereza Cristina, do Progressistas de Mato Grosso do Sul, impede o bloqueio dos recursos do pagamento do seguro rural para proteger o produtor contra grandes perdas no campo. Outra proposta do senador astronauta Marcos Pontes, do PL de São Paulo, cria uma política nacional com um sistema de informações para prevenção e monitoramento dos riscos de desastres.
6: E isso é extremamente importante para que os nossos municípios fiquem mais preparados para enfrentar situações de emergências climáticas, e elas vão aparecer cada vez mais.
5: O projeto está pronto para votação na Comissão de Constituição e Justiça.
0: Respeitar a vontade do eleitor expressa nas urnas é fundamental para fortalecer a democracia. A avaliação é do presidente do Senado, Davi Alcolumbre, após o primeiro turno das eleições.
1: Ele pediu respeito ao resultado também no segundo turno, marcado para o dia 25 de outubro. Repórter Raíssa Abreu.
7: Ao chegar ao Senado nesta terça-feira para retomar as sessões plenárias, o presidente da Casa, Davi Alcolumbre, cobrou dos brasileiros respeito ao resultado das urnas no segundo turno.
2: Que o povo brasileiro possa, a partir deste segundo turno para presidente, nos estados que teremos segundo turno, fazer a escolha com a sua consciência livre de escolher o que é melhor para o Brasil. Como presidente do Congresso Nacional, eu tenho a convicção, primeiro, que todos nós precisamos respeitar o resultado das urnas. Isso é questão fundamental para o fortalecimento da democracia.
7: O segundo turno das eleições está marcado para 25 de outubro.
0: Já o senador Confúcio Moura, do MDB de Rondônia, defendeu uma atuação política

0: sem radicalização e voltada à solução dos problemas concretos do país. Ele afirmou que o próximo Congresso deve priorizar medidas graduais e destacou a importância da educação, da pesquisa científica e da valorização de professores e pesquisadores.
1: Para Confúcio, governos de diferentes linhas políticas precisam concentrar esforços em fazer o básico bem feito. Ele destacou que é completamente injustificável adotar posturas contrárias ao avanço do conhecimento.
2: Não pode nenhum governo de direita, conservador ou esquerda, no mundo da tecnologia, do avanço da inteligência artificial, de tudo isso, a gente ser contra a pesquisa científica, contra o pesquisador brasileiro, contra o professor. Isso não justifica em nenhum partido do mundo.
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1: Edição de Paula Groba e trabalhos técnicos de Eliseu Caires. O Jornal do Senado fica por aqui. Acompanhe agora as notícias da Câmara dos Deputados. Boa noite.
0: Boa noite e até amanhã.
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5: Bancadas discutem pautas prioritárias para o período depois das eleições.
6: Homens brancos e com graduação são maioria entre os deputados eleitos.
5: Primeiro turno teve maior número de abstenções desde a redemocratização.
6: 23 deputados federais vão assumir outros cargos no próximo ano.
5: Boa noite. A partir de 2027, pelo menos 23 deputados que cumpriam o mandato parlamentar na Câmara nesta legislatura vão ocupar outros cargos, como informa o repórter Luiz Cláudio Canuto.
7: 23 deputados federais foram eleitos para outros cargos, como governador, senador e deputado estadual. 17 deputados federais foram eleitos para o Senado e 2 foram eleitos na chapa para o Senado, como suplentes de senador. Em nível estadual, o deputado Zuco, do PL do Rio Grande do Sul, foi eleito em primeiro turno governador do estado. Em Tocantins, o deputado Vicentinho Júnior, do PSDB, disputará o segundo turno contra a senadora professora Dorinha, do União. Segundo o cientista político Paulo Castro, a Câmara dos Deputados costuma ser o ponto de partida para uma carreira política em nível nacional. E é natural que deputados, após algum mandato, passem a disputar vagas no Senado, prefeituras ou governos de estado.
8: Então o eleitor percebe isso, ele sabe que essa atuação política aqui na Câmara dos Deputados também gera muito aprendizado político, consolida também as bases de atuação desses parlamentares nos seus municípios, principalmente depois que nós tivemos aí a possibilidade de flexibilizar, vamos dizer assim, a forma como eles disponibilizam, direcionam emendas parlamentares para os seus eleitores, e o eleitor valoriza essa experiência. Então é comum, porque dentro da política, né, quem tem mais exposição, quem tem mais presença, costuma sair à frente na eleição. Então, certamente um deputado federal que disputa outro cargo já tem esse recall.
7: 5 deputados federais foram eleitos para assembleias legislativas e 4 ficaram como suplentes nas chapas eleitas para os legislativos estaduais. Outros 31 deputados candidatos não foram eleitos. Da Rádio Câmara de Brasília, Luiz Cláudio Canuto.
4: Eleições.
6: O perfil dos deputados permaneceu quase inalterado em relação às legislaturas anteriores e a maior parte da Câmara segue sendo formada por homens brancos e com nível superior. Saiba mais detalhes sobre o perfil dos parlamentares eleitos na reportagem de Agui Pontes.
9: Com a contagem dos eleitos, a Câmara dos Deputados mantém perfil social majoritariamente branco, masculino e com idade média em torno de 49,9 anos. Segundo o cientista político da Universidade de Brasília, Murilo Mendes, o rosto da Câmara é muito próximo do que ela já vem tendo há muito tempo.
10: A Câmara dos Deputados manteve o mesmo perfil, muito parecido, o perfil social de outras legislaturas, majoritariamente formada por homens brancos de ensino superior, também de maior renda.
9: Segundo o último levantamento dos perfis dos deputados, dos 513 representantes na Câmara, 421 possuem ensino superior. Deputados do sexo masculino ocupam 404 cadeiras e 374 dos representantes são brancos. Esses mesmos fatores encontram pouca correspondência na população geral, segundo dados do IBGE. Enquanto deputados com ensino superior são 82,1%, esse mesmo perfil representa 21,4% da população.

0: eleição, o deputado Kim Kataguiri, do Missão de São Paulo. Segundo o cientista político Murilo Mendes, apesar do perfil da Câmara se manter muito próximo ao que sempre foi, houve um aumento da presença feminina. Foram mais 19 cadeiras com as eleições de 2026, fazendo com que elas passassem de 17,7% das candidatas eleitas em 2022 para 21,2%.
1: Hoje, as mulheres são vitrines eleitorais dos partidos. Funcionam como puxadoras de votos em muitos estados. Então, hoje, o investimento em candidaturas femininas deixou de ser apenas para cumprir a nominata, para cumprir a cota de gênero. E hoje elas são cabeças de chapa da disputa proporcional.
0: No recorte de faixa etária, a média de 49,9 anos se mantém constante em comparação a outras magistraturas, mas apresenta diversidade de idades na casa. A maior fatia dos deputados, 31%, tem entre 40 e 49 anos. Cerca de 24% tem entre 50 e 59. 17,5% possui entre 60 e 69. Entre 21 e 34 anos, são 9,7%. E 70 anos ou mais, são 6%. Os deputados mais idosos, com 78 anos, são Magna Mofato, do PL de Goiás, e Luiz Carlos Busato, do União do Rio Grande do Sul. O mais jovem, com 21 anos, é Alvinho Lira, do PP de Alagoas. A composição da Câmara contou com uma maioria de deputados reeleitos. Aproximadamente 58% estão renovando o pleito. Da Rádio Câmara, de Brasília, Agui Pontes.
2: Na próxima legislatura, 29 deputados federais voltam a exercer o mandato na Câmara. É o maior número de ex-deputados que retornam à casa desde 2010. Confira os detalhes na reportagem de Antônio Vital.
3: Dos 513 deputados federais eleitos este ano, 29 já tinham exercido o mandato antes e estavam fora da Câmara. Esse número representa menos de 6% do total, mas inclui ex-parlamentares conhecidos em seus estados, como o ex-presidente da Câmara João Paulo Cunha, do PT de São Paulo, e o ex-líder do governo Bolsonaro na casa, Major Vitor Hugo, do PL de Goiás. Dos ex-deputados que retornam à Câmara, 12 são do PL, 7 do PT, 3 do MDB e os demais do PP, Podemos, União Brasil, Novo, PSD e PRD, com um representante cada. O número de ex-deputados que retornam à Câmara é o maior desde 2010. Em 2010 foram 28 e em 2022 foram 17. Esses deputados não estão incluídos nos cálculos de renovação da Câmara, que só considera os eleitos para o primeiro mandato. Esse número é de 183, o que representa uma taxa de renovação de pouco mais de 35%. Dentre os outros nomes conhecidos que ocuparão cadeiras de deputados no ano que vem, estão Freixo, do PT do Rio de Janeiro, Agnello Queiroz, do PT do Distrito Federal e Subtenente Gonzaga, do PL de Minas Gerais. Para o cientista político Ricardo de João Braga, são políticos experientes que enfrentaram uma tarefa difícil ao se elegerem sem estar ocupando um mandato.
4: Quem estava fora da política no sentido dos cargos teve que subir uma montanha relativamente alta. E quem estava fora da política mesmo, eu acho que teve que trabalhar vários anos para conseguir reconstruir a sua rede de relacionamento. Esse retorno, primeiro, é o reconhecimento do eleitor, ou então é simplesmente até um recall, como a gente costuma dizer, aquela lembrança. Mais uma coisa que é interessante é que é uma volta de parlamentares experientes.
3: Entre os que voltam a exercer um mandato este ano estão apenas três mulheres: Perpétua Almeida, do PCdoB do Acre, professora Rosa Neide, do PT de Mato Grosso, e Rose Modesto, do União de Mato Grosso do Sul. Da Rádio Câmara de Brasília, Antônio Vital.
5: Política. O primeiro turno das eleições registrou o maior número de abstenções desde a redemocratização. Quem explica os detalhes é a repórter Kate Nayane.
6: Neste domingo, o primeiro turno das eleições de 2026 registrou o maior número de abstenções desde 1998. Ao todo, foram 21,08%, o que equivale a 33,4 milhões de eleitores, segundo dados do Sistema de Totalização de Votos do Tribunal Superior Eleitoral. O especialista em relações governamentais, Eduardo Galvão, analisa que o percentual já era esperado, considerando as últimas eleições. Para ele, a alta expectativa dos brasileiros sobre os candidatos causa uma espécie de frustração, o que pode levar o eleitorado a se abster do direito ao voto.
7: Tanto aqui no Brasil quanto em outros países também da América Latina, que é a alternância muito rápida de poder entre espectros políticos. Ou seja, vota-se na direita, não consegue resolver os problemas, vota-se na esquerda tentando

0: resolver os problemas, não se consegue esse resultado, o imediatismo das pessoas, do eleitorado, por soluções.
1: Ele afirma ainda que essa expectativa explica não só a alternância no poder, quanto a desmotivação das pessoas para ir às urnas exercer a sua cidadania.
0: Na minha visão, esse dado, ele conversa muito com essa tendência de alternância de poder, porque isso demonstra uma insatisfação muito grande das pessoas em relação ao ambiente político, em relação aos próprios representantes. Na percepção das pessoas, as demandas sociais não estão sendo atendidas nem por um projeto de governo, nem por outro projeto de governo.
1: Em 2022, a porcentagem de abstenção foi de 20,95% na primeira etapa da votação. Em 2026, 158,7 milhões de eleitores foram considerados aptos a votar. 125 milhões compareceram às urnas. Entre os votantes, 2,2 milhões dos votos foram em branco e 3,6 milhões nulos. Os votos brancos e nulos são geralmente de pessoas que não se identificam com nenhum candidato ou partido. É tido como um voto de protesto e pode demonstrar o descontentamento da população em relação às opções de governantes disponíveis para ocupar as cadeiras do plenário. Da Rádio Câmara de Brasília, Kate Nayane.
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3: Economia. Arthur Oliveira Maia, do União da Bahia, é favorável à proposta de emenda à Constituição que limita a alíquota máxima do IPVA a 1% do valor de venda do veículo. A PEC também altera a base de cálculo do imposto para considerar o peso de fábrica do automóvel em vez do valor de mercado.
4: Arthur Oliveira Maia explica que a ideia é tornar a cobrança mais previsível e evitar que o valor do IPVA aumente de forma excessiva em razão do preço do veículo. O texto ainda permite que os estados concedam descontos para veículos menos poluentes.
3: Fernando Coelho Filho, do União de Pernambuco, apoia a criação de uma frente parlamentar em defesa do mutualismo. O colegiado visa garantir uma alternativa viável e competitiva ao mercado tradicional de seguros de veículos.
4: Fernando Coelho Filho ressalta que a iniciativa busca articular ações entre o governo, a iniciativa privada e a sociedade civil para fortalecer o setor. Segundo ele, o colegiado é importante para garantir um ambiente regulamentado que amplia a proteção do patrimônio da população.
3: Agricultura. Gabriel Mota, do União de Roraima, defende a aprovação de projeto que cria um Programa Nacional de Assentamentos Produtivos próximos às cidades. A proposta busca ampliar o acesso à terra para famílias vulneráveis, com foco no abastecimento de mercados locais.
4: Gabriel Mota ressalta que os assentamentos poderão receber apoio para assistência técnica, crédito e comercialização da produção. O texto admite lotes menores que um hectare, desde que estudos comprovem a viabilidade econômica, ambiental e produtiva da área.
3: Votação. Após o primeiro turno das eleições, os partidos começam a discutir pautas prioritárias. O PL, com a maior bancada eleita para a Câmara e o Senado, defende mais flexibilidade nas relações trabalhistas.
4: A Federação PT, PCdoB, PV, com a segunda maior bancada eleita para a Câmara, diz que o fim da escala 6x1 é uma demanda da sociedade. A repórter Silvia Munhato tem as informações.
5: Com a definição das novas composições da Câmara e do Senado para a próxima legislatura, os partidos já começam a discutir as pautas legislativas prioritárias. A partir da força eleitoral do PL mostrada nas urnas, o deputado Maurício Marcon, do Rio Grande do Sul, vice-líder do partido na Câmara, acredita que haverá menos espaço para medidas que busquem regular as relações trabalhistas, como as discussões sobre a jornada de trabalho máxima.
6: A gente tem exemplos dos Estados Unidos, do Canadá, da Austrália, da Inglaterra, que fazem a questão por horas trabalhadas com os direitos trabalhistas garantidos de forma proporcional, onde as pessoas vão fazer as suas horas de trabalho que assim desejarem. Se quiserem trabalhar 2, 3, 4...

0: 4, 5, 6 dias elas vão ter liberdade.
1: Para o deputado Daniel Almeida, do PCdoB da Bahia, vice-líder do governo no Congresso, a sociedade se mostrou favorável ao fim da escala 6x1, porque quer mais tempo livre.
2: Quem está contra isso está contra a evolução natural das coisas, está contra a opinião da sociedade, está contra os trabalhadores brasileiros. Esse debate de que o mercado regula as relações na sociedade, regula as relações no mundo do trabalho, as relações econômicas, é uma falácia. Não é assim que as coisas funcionam.
1: Maurício Marcon afirma que o partido deve trabalhar pelo corte de impostos e até para suspender a reforma tributária, aprovada em 2023 pelo Congresso. Outro movimento, segundo ele, será na direção do corte de gastos, além de outras pautas.
0: Fim das decisões monocráticas do Supremo Tribunal Federal, que está lá esperando há muito tempo lá, e a gente precisa votar, redução da maioridade penal. Então, a gente tem várias pautas aí para serem aprovadas.
1: Daniel Almeida acredita que o país terá que fazer um enfrentamento mais firme do crime organizado e citou a proposta em discussão que busca reestruturar o sistema de segurança pública.
2: Criou-se o fundo eleitoral, mas a presença do poder econômico e, de forma especial, de setores do crime organizado na vida política a presença está cada vez mais intensa. Então, tem que fazer uma reforma político-eleitoral.
1: O vice-líder do governo também acredita que será necessária uma discussão sobre o Supremo Tribunal Federal no sentido de fixar mandatos para os ministros. Da Rádio Câmara de Brasília, Silvia Minhato.
3: Segurança Pública. Mário Negro Monte Júnior, do PSB da Bahia, apoia a proposta que amplia a coordenação da União na segurança pública e integra os órgãos federais, estaduais e municipais. A PEC também reforça a atuação da Polícia Federal contra organizações criminosas e milícias.
4: Mário Negro Monte Júnior destaca ainda a criação da Polícia Viária Federal, com atuação em rodovias, ferrovias e hidrovias, e a inclusão das guardas municipais no sistema de segurança pública. Ele acrescenta que a proposta também prevê recursos para os fundos nacionais da área.
3: Marangoni, do Podemos de São Paulo, é autor de proposta que altera o Código Penal para aumentar a punição a quem comete o crime de ato obsceno em locais de uso coletivo. De acordo com a matéria, a punição passa a ser de 2 a 5 anos de reclusão, além de multa.
4: Marangoni afirma que a medida alcança banheiros, vestiários, escolas, transportes coletivos, centros comerciais e outros espaços frequentados por crianças e adolescentes. Ele considera que esses ambientes exigem proteção reforçada contra a exposição a atos de conteúdo sexual.
3: Marussa Boldrin, do Republicanos de Goiás, propõe criar diretrizes nacionais para transformar as salas lilás em uma política de atendimento humanizado a mulheres e meninas vítimas de violência. A implantação seria gradual, respeitando a autonomia de estados e municípios.
4: A proposta relatada por Marussa Boldrin na Comissão de Saúde garante acolhimento, escuta especializada e integração com a rede de proteção. Também prevê treinamento contínuo das equipes e protocolos nacionais para orientar o atendimento às vítimas.
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3: Previdência. Vander Lobé, do PT de Mato Grosso do Sul, apoia o projeto que regulamenta a aposentadoria especial por penosidade no regime geral de previdência social. A proposta define o conceito de penosidade e estabelece critérios para a concessão do benefício.
4: O texto de Vander Lobé prevê a aposentadoria após 25 anos de trabalho em condições de grande desgaste físico ou mental, mediante comprovação por perícia técnica. O projeto também cria regras específicas específicas para motoristas do transporte rodoviário comprovarem o direito ao benefício.
3: Termina agora o Jornal Câmara dos Deputados, produzido pela Rádio Câmara, com trabalhos técnicos de Everson Urani e apresentação de Luciana Vieira e José Carlos Andrade. Uma ótima noite para você.
4: A Voz do Brasil volta amanhã. Uma boa noite para você.
6: 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Boa noite.

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6: Oito horas e três minutos. Uma boa noite para você, ouvinte da Rádio MEC Clássica e Atual. Eu sou Rui Vasconcelos e estamos iniciando mais esta edição do Noturno para levar até você o que é de melhor do instrumental brasileiro. Vamos iniciar com uma canção de João Donato, Amazonas, na leitura de Arthur Maia.

0: Essa foi a Banda Urbana, interpretando de Djavan, Samba Dobrado. Anterior, Amazonas, de João Donato com Arthur Maia. 8:14.
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0: Itaiangá, de Paulinho da Viola, com Mário Seve.

0: Esse foi o Dino Rangel, dele Alô. Anterior, Itaiangá de Paulinho da Viola com Mário Seve. 8:22.
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0: Em uma palavra, de Rogério Guimarães com o próprio compositor.

0: Ouvimos Eu Dou Nome de Caetano Veloso com Esdras Nogueira anterior, em uma palavra de Rogério Guimarães com o próprio compositor.
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0: Oito e trinta e dois, lembrando que daqui a pouquinho, às 9 horas, mais uma edição do Jazz Livre, na apresentação de Sidney Ferreira. Seguindo Noturno com o melhor do instrumental brasileiro, vamos ouvir agora de Rogério Guimarães. Perdão. Vamos ouvir agora de Beto Sarold, dele, Segredos do Coração.

0: Ouvimos de Thomas Saboga, Coentro, com o quarteto Impressões. E anterior, Segredos do Coração, de Beto Saroldi, com o próprio compositor. 8h40.
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0: Seguindo, vamos ouvir agora de Cristóvão Bastos e Chico Buarque, Todo Sentimento, com Romero Lubambo e Mauro Senise.

0: Ouvimos Choro de Cordel de Sivuca e Glorinha Gadelha com Sivuca e o quinteto Uirapuru. Anterior, Todo Sentimento de Cristóvão Bastos e Chico Buarque com Romero Lubambo e Mauro Senise. 8h51.
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0: Vamos à última peça de Noturno hoje, ouvindo de Pedro Alcântara com ele, o Lupa Santiago, Jade.

0: Ouvimos Jade de Pedro Alcântara com o próprio compositor e Lupa Santiago. E assim finalizamos a edição de hoje de Noturno, que volta amanhã às 20h. Continue em nossa programação, pois vem aí mais uma edição do Jazz Livre, na apresentação de Sidney Ferreira. Muito obrigado pela sua audiência. Eu volto amanhã, a partir das 16h. Até lá e uma boa noite.
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